0: certa.
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1: 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Olá pra você, Domingo. Boa noite, eu sou Marquinhos Oliveira e o comando do seu rádio agora é com o Noturno 105,9. A gente chega aí para recarregar todas as baterias depois deste final de semana, garantindo aí que seu estoque de energia esteja em dia para começar a segunda-feira com o pé direito. Bora bater o cartão com a gente até a meia-noite. Bora com o Noturno, lembrando que pós meia-noite viramos a página e seguimos aí até as duas com faixa especial, sempre na parceria de Vavá Gás e Água Mineral. Bora lá então, aumenta o teu volume, relaxa o teu corpo, entra na nossa vibe positiva de domingo, porque o Noturno 105,9 já está no ar aqui na Cultura, integrando a Zona Sul e conectada contigo 24 horas.
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1: É só sucesso, é Marvila. É menos é mais. Pode ficar com a razão. 9,4.

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1: 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Olá, Rio, você tá autorizado, hein?

0: gente... Vai abrindo a sequência musical pra você nessa noite de domingo. Onde não tem... Guilherme Benotto com Chante do Avião. Mudar pra Lua. Também teve Mano Alter e Claudinha Leite. Então vem cá. E a carioquíssima Marvila. Com Menos é Mais. Menos é Marvila. Pode ficar com a razão, abrindo a sequência musical.
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0: Pra você nesse domingão. É o Noturno 105,9, hein? Chegando que chegando, hein?
2: Bravo, bravo, bravo!
0: Muita música, energia lá no topo. E companhia garantida comigo até a meia-noite, onde a gente vira a página e segue até as duas, com faixa especial trazendo o melhor da música internacional. Hoje, domingo, 31 de maio, último dia do mês. É no capricho, né? Temperatura em 15 graus, aquele friozinho de leve, friozinho de outono. Clima perfeito pra gente relaxar e se preparar para mais uma semana de desafios. 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Nosso WhatsApp, você já sabe. Prefixo 53 99164-7867. Já pelo telefone, você não tá sozinho, não tá sozinha, liga pra cá pra bater um papo com a gente. Fico feliz, viu? 3232-2303. Manda o teu recado, pede a tua música e faz o programa com a gente. Conta pra galera aí, já que é domingo e é pra recarregar, qual é a música que não pode faltar no rádio? Bora começar bem a semana? Pessoal que já tá participando, tá ligando, tá interagindo. Beijinho pra Lourdes. Boa noite, estamos aqui aguardando a Lourdes e Yolanda, lá na Castela, um beijão pra vocês. Tá bem aqui na Coab, a Lurdinha já mandando mensagem, mandando boa noite. Pelo telefone, ligando pra cá, quem ligou foi agora há pouco foi a Rejane, já tá anotando aqui agora sim, a Rejane lá no Balneário dos Prazeres. Tá pedindo aí, Nego Velho Alexandre Pires. Participação da Lauana Prado. Bateu um papo aqui, ó. Dias pra isso. 9h14, boa noite.
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0: Alexandre Pires, senhoras e senhores.
1: Nossa, Ana Prado!
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0: o textão, pagodão rodando aí pra Tereza Alves, que tá curtindo a programação lá na Parque Marinha. Sempre ligado aqui na 105,9. Um beijão aí pra você, grande Tereza Alves. Teve também pra você, inimigos da HP, Pense em Mim. Indicação aí da Zefinha, curtindo a programação aqui na Junção.
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0: Lembrando que ainda hoje, pós meia-noite, a gente vira a página e o melhor da música internacional Easy vai passar por aqui. Faixa especial. Agora, quando são 9:30, boa noite pra você. Bora pro intervalo? É rapidinho.
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4: Previsão do tempo.
5: A segunda-feira será de muitas nuvens com possibilidade de chuva em toda a região. Os ventos serão fracos e a umidade relativa do ar terá média de 70%. A temperatura varia.

0: Durante a manhã, a mínima será de 11 graus em Rio Grande e 12 graus em Pelotas. À tarde, a temperatura aumenta gradualmente, chegando à máxima de 19 graus nas duas cidades. Com informações do Instituto Nacional de Meteorologia, IMET.
1: Previsão do tempo.
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3: E cada vez mais perto de você. Eu disse que era rapidinho, agora 21 horas 31 minutos. Temperatura lá fora 15 graus. Esse é o Noturno 105,9 até a meia-noite, hein? Olha, quero mandar um abraço aí pra você que está na estrada. Nessa noite de domingo aí, voltando pra casa depois desse final de semana. Na companhia, levando aqui a 105,9 na carona. Dirigir com calma, respeite os limites. Olha, velocidade branda é uma viagem tranquila. Aproveite aí cada quilômetro com muita música que vai rolar por aqui hoje, hein? Que o retorno seja sempre tranquilo, seguro e cheio de boas energias para começar mais uma semana. Bora lá, aperte o cinto, aumente o som. Siga a viagem com a gente. Valeu, me levar na carona. E você participa no 3232-2303. Estou liberando agora. Também pelo 991647867. Ligado com a gente, mandando uma mensagem muito, muito legal, a Margarete. Beijão pra você, olha só, 31 de maio, última noite de maio. Que seja abençoado aí, vai ser! Grande abraço aí pra Margarete, curtindo a programação lá na Vila Mangueira. A Elaine tá lá no bairro Getúlio Vargas, mas em Pelotas. Marquinha, por aqui tá tudo bem, tudo azul. Beijão pra você, Elaine. Olá, Marquinhos, boa noite, tudo bem? Queria colocar uma música bem romântica, aquela música de deixar alagar o corpo. Ofereço para o meu esposo com muito amor e carinho, Rudinei. Ah, e também com carinho e amizade para o Roberto e a Márcia. Lá para o meu cunhado Roberto. Quem manda é a Márcia, lá na Major Carlos Pinto. Ah, ela mandou o nomezinho, então. Tá aqui, então, para a Márcia, para o Rudinei, com muito amor e carinho. Novo sucesso aí da Ana Castela. É que eu não te esqueci.

Pessoal aí pelo WhatsApp pedindo a Elisa no bairro São Miguel. Para toda a casa, Gabi Fredo. Última noite em Porto Alegre. Voltou para você também, Zé Neto e Cristiano. Oi, tudo bem? E da Márcia lá da Major Carlos Pinto pro Rudinei. Foi a Dana Castela. É que eu não te esqueci. Sequência musical para você aqui na 105,9, feita pelo ouvinte. Agora, quando faltam 20 minutos para as 10 da noite, você segue comigo. 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Olha, o amistoso preparatório para a Copa do Mundo de 2026. O Brasil, agora há pouco, venceu o Panamá por 6-2. E animou toda a torcida na despedida em solo brasileiro antes de embarcar para o Mundial. Os gols brasileiros foram marcados por Vinícius Júnior, Casimiro, Ryan, Lucas Paquetá, Igor Thiago e Danilo Santos. Destaques da noite vai para Vinícius Júnior. Abriu o placar e logo no primeiro minuto foi um dos grandes nomes da partida. A equipe comandada aí por Carlos Ancelotti agora encara o Egito no último amistoso antes da estreia na Copa do Mundo de 2026. E o torcedor brasileiro vai sonhar mais tranquilo nessa noite de domingo. Porque quando a seleção embala desse jeito, a expectativa para o Hexa só aumenta. E não podemos deixar de falar em Vinícius Júnior sem lembrar dela, né? Pois é, a Virgínia subiu no palco aí do Zé Felipe e cantou junto com ele. Qual é a música? Depois eu conto. Olá, ligado com a gente, curtindo a programação, tomando um vinho daqueles. Deixa eu ver aqui. Aberdeen Angus Cabernet. Acho que é chileno, né? Delícia. É o Antônio e a Rose lá curtindo a programação. Boa noite, Marquinhos. Tudo bem? Mas escuta aqui, bebendo um vinho. Claro, junto com a minha querida esposa, a Rô. E curtindo a 105,9. Grande abraço aí pra você. Grande abração. A Rô que tava com um probleminha. Tava com uma solução. Ela fez uma pequena cirurgia. E não podia se mexer, né? Então, a ideia foi amarrar ela. Parece que não deu certo. Tá bem, então um beijão pra Rô aí. Curtindo a programação também aqui na 105,9. Antônio, acontece. Olá, Marquinhos, boa noite, tudo bem? Olha, gostaria de escutar com o Ferrugem Arrependidaço. Quero oferecer para você e todos os ouvintes. Olha, beijo pro Vini que tá ouvindo. Abraços. Agora 17 para as 10.

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0: vai mudar, essa aqui também é do tempo, tempo bom das músicas, hein?
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0: conhece a Simone Moreno, uma das mais pedidas na maldade. Teve pra você também Grupo Presença com Erro Gostoso, Mal Acostumado. E a gente se entrega. Abrimos aí com o pedido da Simone Severo, que foi Ferrugem Arrependidaço. Sequência musical aqui é assim, feita pelo ouvinte. Bora comigo até a meia-noite, lembrando que a partir da meia-noite, até as duas, o melhor da música internacional passa por aqui. Um dos programas preferidos aí da Simone, da Denise Melo, moradora na Coab 2, curtindo a programação com a gente. Olá, vizinha, boa noite pra você. Beijão aí pra tu e pra mamãe. Bom, é o seguinte, lembrando que o Noturno 105,9, de segunda a sextas-feiras, tem o clássico da noite, a meia-noite nacional e a uma da madrugada, vertendo a meia-noite internacional e a uma madrugada. 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Bora matar a saudade então?
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0: Clássico mais do que um clássico, bem nacional. Gabriel Pensador, Eu e a Tábua. Agora faltando aí 4 para as 10. Boa noite.

0: passar, Gabriel Pensador, eu e a Tábua. 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
0: Sem dúvida nenhuma, a melhor programação tá aqui na 105,9 para você, hein? Comece bem a semana, bem informado. A partir das 7 da manhã, nesta segunda-feira, tem programa Manhã Regional. A notícia com credibilidade. 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Bora pro intervalo? Voltamos na sequência.
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0: Cultura 10 e 1, boa noite.
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0: É, estamos de volta agora, 10 horas 2 minutos. Manda um abração especial aí para quem faz a cidade acontecer enquanto muita gente está descansando aí. Um grande abraço aí para a galera dos restaurantes, pizzarias, lancherias, os churrasquinhos de esquina, é bom demais. Para a galera aí dos trailers de lanches, para os pubs, também as conveniências e mercearias que estão virando aí 24 horas. E todos os profissionais que seguem firme no trabalho nessa noite. Ah, não posso esquecer, um salve mais do que especial também para a galera aí, os motoboys entregadores, enfrentando aí o trânsito, o frio, a correria para chegar o teu pedido aí quentinho e na hora com qualidade. Que a noite seja produtiva aí para toda a galera na companhia aqui da 105,9. Boa noite para você, um bom trabalho. Estamos aí juntos e misturados. Aproveita e já deixa uma breja aqui para mim. Você continua participando aí no 3232-2303. Quem ligou para cá foi a Margarete mandando aquele boa noite, um beijo para você. Também pelo WhatsApp 991647867. Você interage, você pede a tua música. Deixa eu ver aqui o pessoal que tá mandando mensagem, tá entrando mensagem. Um boa noite muito especial aqui pra Eliane, curtindo a programação lá na Avenida Pelotas. Beijão pra você, conta pra nós qual é a da noite. Também a Simone, a Denise Mello aí mandando aquele graças, muito graças. Tudo bem, beijão pra você. É o pessoal interagindo. A Lurdinha tá curtindo a programação. Diz que é assim, ó. Olho no Fantástico na TV, mas o áudio é só 105,9. Só no, na tecla SAP. Tá bom, então. Fica aí comigo até a meia-noite. Lembrando que da meia-noite até as duas tem hoje faixa especial. Quem ligou pra cá foi a Damiana e a Magda, moradoras lá na São João, curtindo a programação. E pra elas vai Mumuzinho cantando dois clássicos. Aumenta o volume, hein? 10 e 4.

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1: Boa noite, Marquinhos. Gostaria de escutar com Maiara e Maraísa, Lágrimas de Chuva.
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0: um beijinho aí pra Maria Lúcia curtindo a programação. Lá na Mestre Jerônimo, tá aí, Jota Quest. Olá, Maiara e Maraísa, Nayara e Fred e Fabrício. Indicação aí da Mara Henk, São Carlos, São Paulo. Pra Damiana e a Magda curtindo a programação, rolou aí Mumuzinho cantando os clássicos aí, Desejo de Amar.
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0: E Deixa Eu Te Amar.
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0: Hoje é domingo até a meia-noite comigo, hein? Lembrando que Noturno 105,9 de segunda a sextas-feiras, das 21 até as 2 da madrugada. O programa aí que conquistou a tua noite agora invadindo também a madrugada. Sábados, das 19 até a meia-noite. No domingo, das 21 até a meia-noite, fazendo a trilha sonora da tua semana, 7 dias da semana. Pois é, hoje é domingo, 31 de maio. Agora vai ser o dilema. Último dia do mês. E o primeiro dia da semana? Qual é? O mês vai ser segunda, isso é garantido. Mas pra mim, o primeiro dia da minha semana é segunda. Pra muitos é domingo. Primeiro dia da semana pra você é domingo ou segunda, hein? No calendário, domingo é o primeiro dia. Mas o primeiro dia útil é na segunda-feira. E agora? Você decide. Beijinho pra galera que tá ligada, tá interagindo comigo. A Lucinha Ávila desaprendeu a mandar WhatsApp, teve que ligar. Ligou pra cá e pediu uma música pra ela. Tá legal então, Luan Santana, Kaique Felipe, Mente Sã. Agora 10h17, boa noite pra você.

0: Essa música linda. Valeu, parabéns.
1: Obrigado, Zeca. Prazer é nosso. Amando você. Muito obrigado por tudo, meu amigo.
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3: João Neto Frederico, Mariana Fagundes.
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0: Quem não gosta do amor inventado? Jogando seus pés. Essa é a Ludmilla, exagerado. Passou por aqui também Maluma Baby, Bessame Lento. Você curtiu aí João Neto e Frederico com Panda e Mariana Fagundes. Toca aquela. Teve Bruno e Marrone, Zeca Pagodinho, De Tanto Eu Amar. É a sequência musical para você aqui na 105,9. Ainda hoje, a partir das 2 da madrugada, para você que tem insônia, vem na madrugada com a gente. Paulo Roberto Chavão está comandando o Insônia a partir das 2 da manhã. Agora, quando são 10 horas e 32 minutos, faltando 28 para as 11, temperatura lá fora 15 graus. Bora pro intervalo? É rapidinho. 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
2: Previsão do tempo.
3: A segunda-feira será de muitas nuvens com possibilidade de chuva em toda a região. Os ventos serão fracos e a umidade relativa do ar terá média de 70%. A temperatura varia. Durante a manhã, a mínima será de 11 graus em Rio Grande e 12 graus em Pelotas. À tarde, a temperatura aumenta gradualmente, chegando à máxima de 19 graus nas duas cidades. Com informações do Instituto Nacional de Meteorologia, IMET.
1: Previsão do tempo.
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0: Bora comigo agora, são 10 horas e 33 minutos, faltando 27 para as 11. A temperatura, você já sabe, lá fora 15 graus, tá gostosinho demais. Uma lua linda. E você ligado aqui com a gente. Esse é o Noturno 105,9. Hoje até a meia-noite. Você participa aí, tá liberado 3232-2303. WhatsApp é o 991647867, o prefixo 53. Quero mandar um salve aí pra Tereza Alves, tá feliz da vida. Como é bom, né, Tereza? Beijão pra você. Olha, o Luiz Ferraz tá curtindo a programação. Tá mandando aquele boa noite. Bom final de domingo para o grande amigo e amigos. Boa semana pra nós. Luiz Ferraz na escuta. Marvila, quem de nós dois?

0: Sequência, João Bosco, Vinícius e Gustavo Lima, 25 horas. Teve Jorge Mateus na medida certa.
1: Gustavo Lima!
0: Abrimos aí com Marvin Lacende, nós dois. E rolou também Gustavo Mioto. Last Goodbye, sequência musical. Pra você nessa tua noite de domingo. Pois é, estamos aí no dia 31 de maio, último dia do mês. E fica aquela pergunta: domingo, eu sei que hoje é o último dia do mês. Mas o teu primeiro dia da semana? O primeiro dia da semana vai ser, inevitavelmente, segunda-feira. Para mim, o primeiro dia da semana é segunda-feira. Primeiro dia útil. E para você, hein? Fica a pergunta. Mas para você começar bem a semana, pois é, o domingo já está chegando ao fim. A nova semana está começando, um novo mês está começando aí. Já está ali, ó, batendo na porta. E a dica é simples. Aproveite essas últimas horas para desacelerar um pouco, organizar a mente e planejar compromissos dos próximos dias. Se precisa dormir cedo, então olha, a partir da meia-noite, durma ao som do Faixa Especial. O melhor da música is internacional vai passar por aqui. Separe o que vai precisar para amanhã. Começa a semana com calma, hein? Pensamento positivo! Porque pequenas atitudes hoje pode fazer uma grande diferença nessa segunda-feira. Não esqueça, nem toda semana precisa começar perfeita. Basta simplesmente começar. Você participa aí no 3232-2303, tá liberado? Quero mandar um beijão aqui pro sapo cego, é isso? A Michelle lá na Mangueira mandando a foto aí do sapo cego, beleza. Faz tempo que não enxerga. Olá, Marquinhos, boa noite. Eu queria mandar uma música para minha esposa Elisângela, com muito amor e carinho. Estamos de boa aqui. Quem manda é o maridão Ricardo. E dizendo para ela que nunca vai esquecer ela, nunca. Ele diz que ama demais. Olha o recado que ele manda: te amo, meu amor. E para você da rádio, obrigado, também me ama, amo você, viu? Quero mandar para você da rádio, para os ouvintes que estão curtindo a nossa rádio de boa nessa noite de domingo. Bora então pro Ricardo, tá curtindo a programação, namorando aí com a Elisângela, ao som da 105,9. Tinha que ser fulminante.
2: Fulminante.
0: Mumuzinho.
3: A primeira frase é de vocês, hein? Vamos cantar!

0: Foco mesmo, Marquinhos, matar o Zé Paulo. Matar o Zé Paulo, matar o Zé Paulo. Muito obrigado aí. Valeu.
1: Bom, depois dessa, vai que é a tua, Ricardo.

0: sul-coreano Florestella. Arrebentando aí no mundo inteiro. Despacito. Teve também Junior Villa e Erlson Torres, Buena Vibra. Falou pra você, Kleber e Cauã. E abrimos aí com um Mumuzinho Fulminante. Sequência musical aí. Também feita pelo ouvinte. Bora aí para um rápido intervalo. Na sequência, voltamos para a última hora de programa. Lembrando que à meia-noite tem faixa especial. O melhor da música internacional, da meia-noite até as duas, passam por aqui.
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0: Cultura 11-2. Boa noite.
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0: É nós. Agora 11h03. Boa noite pra você que tá ligando o rádio agora, hein? Que cara de pau. Ah, que legal que você tá comigo agora, viu? Olha, quero mandar um abraço especial pra galera aí, os motoristas de aplicativo. É a galera aí que tá gastando tapetão pela cidade. Um abraço aí pra toda a turma que tá curtindo a programação, até pra aquela que já me abandonou. Um abraço aí pro pessoal aí do Alcateia, pra todos os alfas, viu? Em geral, agora não vai ter mais, é todos os alfas, tá bem? Sinto-se abraçado do 1 ao 70. Ontem eu vi um selinho do Paitaon, a galera aí do Paitaon também curtindo a programação. Não posso esquecer dos Águias, dos Corujas, tem até o Zé Buscapé. É o grupo de monitoramento que leva a galera aí junto também. Para todos os motoristas de aplicativo e também para a galera aí dos táxis. Meus queridos taxistas, um grande abraço. Você que curte aqui a 105,9. Obrigado, hein? Valeu essa carona. Agora 11h04, você continua participando. Quer ligar para cá? Quer conversar comigo? 3232-2303. Mandar a tua mensagem é no prefixo 53, nosso WhatsApp 991647867. Marco, eu não consigo decorar, então anota aí. 991647867. É o WhatsApp aqui da Cultura, você pede a tua música, interage. Até pode bater um papo comigo fora do ar, viu? Assim como o Ricardo. Olha quem apareceu por aqui, estávamos falando nela. Apareceu a Sônia. A Lucinha perguntou pra ela, tá aí, ó. Boa noite, Sônia. Um beijão pra você também, coração. Curtindo a programação lá em São José do Norte. Quem também curte é a galera aí do sítio do vovô. Boa noite, Marquinhos. Olha só que foto linda aqui. Ó, Marquinhos, tudo bem? Estou aqui na frente do fogão a lenha, curtindo a 105,9 no sítio do vovô. Grande abraço aí, vovô. E pra ele está tocando aquela bem tradicional, aquela bem batida, aquela cantada por todos.
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0: Fala lá comigo, 11:05, 15 graus, boa noite pra você. Canta junto, vai.

0: para a Elaine Pelotas ficar feliz da vida. Ela que é fã da Sabrina Carpenter. House Truth. Rolou também a família Só Pra Contrariar aí na voz do Fernando Pires. Nego Dito. E aí, Maíra Maraíza com o projeto com a Nari, Fred Fabrício, Morango do Nordeste. E você? Sequência musical aqui na tua 105,9. Agora 11h16, boa noite.
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0: Temperatura em 15 graus, você segue comigo até a meia-noite, hein? Lembrando que à meia-noite o melhor da música internacional passa por aqui. Faixa especial. A partir das duas. Vira a madrugada com Paulo Roberto Djavan e o Insônia. Pra você que não quer dormir, pra você que não pode dormir, pra você que simplesmente tem insônia, a partir das duas da madrugada. Continue participando, esperando você aí no 3232-2303, a galera ligando, batendo papo comigo. Vaninho, um beijão pra você aí na Vila Militar. A Lúcia acompanhando a programação também aqui na Coab 1. Boa noite pra você. Aproveitar um beijão aí pra Regina, Cabral e toda a galera. E aí, Fê, tudo tranquilo? E pelo WhatsApp, o prefixo é o 53 99164-7867. Passa comigo a tua programação musical desse domingo, 31 de maio. Último dia da semana ou primeiro dia da semana, hein? Gabi Martins, Linha do Equador. Quando eu dei pra Sônia lá em São José do Norte. Boa noite, Sônia.

0: clássica Tina Turner, Typical Mail. 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Agora sim, faltando 27 para meia-noite. Olha, e lembrando que amanhã cedinho você vai estar sempre bem informado, hein? 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Bora lá, agora sim, voltando. 26 minutinhos para meia-noite, bora pro intervalo.
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3: Previsão do tempo.
4: A segunda-feira será de muitas nuvens com possibilidade de chuva em toda a região. Os ventos serão fracos e a umidade relativa do ar terá média de 70%. A temperatura varia. Durante a manhã, a mínima será de 11 graus em Rio Grande e 12 graus em Pelotas. À tarde, a temperatura aumenta gradualmente, chegando à máxima de 19 graus nas duas cidades. Com informações do Instituto Nacional de Meteorologia, IMET.
2: Previsão do tempo.
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0: É, já estamos de volta, agora sim, faltando 25 para meia-noite. Seguimos agora até a meia-noite com o Noturno. E lembrando, pós-meia-noite, viramos a página e seguimos aí com faixa especial, com o melhor da música internacional até as duas da madrugada. Você continua participando, liga para cá, bate um papo comigo no 3232-2303. Beijinho para a galera lá na Mangueira curtindo a programação. Também lá na quarta secção da Barra. Pessoal curtindo? Abraço aí para a Ana e Lise. E o Luiz tudo acompanhando e levando aqui.

da Cultura de carona, chegando lá Barra nesse momento. Quero mandar um abração também pra galera lá na Ilha dos Marinheiros. O pessoal que curte a programação aqui da 105,9, um grande abraço aí. Lá pro Bar do o Bar do Panela. Bora passar lá no Brócolis tomar aquela pra aquecer. Taipando, Icri Gilmar e Humberto e Ronaldo, mais Mariana Fagundes. Fim de noite.

0: Fagundes.
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Marília Mendonça, saudade dela, hein? Sim. Você me fez odiar o carnaval. É. Teve também Simone Mendes, Direitos Iguais. E abrimos aí com Panda, Ícaro, Gilmar, Humberto e Ronaldo. Com a Mariana Fernandes. Fim de noite, nessa tua fim de noite aí de domingo. Hoje é 31 de maio, último dia do mês. Pois é, e a noite aí passando muito rápido. Agora faltando aí 15 para meia-noite. É, tá valendo ainda a tua participação, a tua interatividade. 991647867. Ligue, participe, interaja, peça a tua música pelo WhatsApp 991647867. Quer que repita? 991647867. Prefixo 53. Abraço aí pra galera que tá curtindo a programação online. Nesse momento, olha só, hein? 48 pessoas curtindo a programação online através aí das plataformas Rádio Tunin, Rádios Net. 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Calema e Lauana Prado, Xedamar. Agora faltando 14 para meia-noite.

Bruno Jegues e Sorriso Maroto, Clique. Mandou pra você também Alexandre Carlos, Nath Roots, Sunshine. Teve Kalema e Luana Prado, Xidamã, sequência musical pra você. Encerrando o bloco. Encerrando pra você mais um Noturno 105,9. Aqui pela Cultura, integrando a Zona Sul e conectada contigo 24 horas. Agora faltando aí 5 minutos para meia-noite. Bom, chegando ao final aí de mais um Noturno 105,9. 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Valeu, foi muito legal ter ficado com você nesse domingo. Mas a partir de agora a gente vira a página. Na sequência está chegando aí faixa especial com o melhor da música internacional Easy. Noturno 105,9. Volta logo mais nessa segunda-feira, a partir das 21 horas. Até lá. Só pra encerrar com alegria, Lua Santana, Chuva de Arroz. Nos encontramos daqui a pouquinho na virada da madrugada.

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1: Hora certa.
2: Cultura 11:59.
3: Previsão do tempo.
4: Previsão do tempo.
5: A segunda-feira será de muitas nuvens com possibilidade de chuva em toda a região. Os ventos serão fracos e a umidade relativa do ar terá média de 70%. A temperatura varia. Durante a manhã, a mínima será de 11 graus em Rio Grande e 12 graus em Pelotas. À tarde, a temperatura aumenta gradualmente, chegando à máxima de 19 graus nas duas cidades. Com informações do Instituto Nacional de Meteorologia, IMET.
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0: boa noite pra você. Agora, quando são 12:01? Nós marcando o início da madrugada também, o início do mês de junho. Hoje, 1º de junho, temperatura em nossa região agora 14 graus. Está começando mais um Faixa Especial. Eu sou Marquinho Oliveira e a partir de agora, a sua companhia até as 2 da madrugada, embalando com o melhor da música internacional Easy. Aqueles grandes sucessos que marcaram época, as canções inesquecíveis de ontem e as novidades de hoje que tocam no mundo inteiro, tudo isso vai passar por aqui. Fique com a gente até as 2 da manhã, mergulhando a cada som, a cada melodia aqui pela 105,9. Conforto, classe e emoção. Já está no ar.
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0: Até as 2 da manhã, abrindo com Sérgio Dalma, Uma Coisa Mais Bela.

faixa especial, o melhor da música internacional, passa por aqui. Fechando o primeiro bloco aí com Graziella Shazad, Take On Me. Vamos aí para um rápido intervalo. Em instantes, o faixa especial está de volta. Sai daí, fique aqui na nossa sintonia.

0: Previsão do tempo.
1: Previsão do tempo.
2: A segunda-feira será de muitas nuvens com possibilidade de chuva em toda a região. Os ventos serão fracos e a umidade relativa do ar terá média de 70%. A temperatura varia. Durante a manhã, a mínima será de 11 graus em Rio Grande e 12 graus em Pelotas. À tarde, a temperatura aumenta gradualmente, chegando à máxima de 19 graus nas duas cidades. Com informações do Instituto Nacional de Meteorologia, IMET.
0: Previsão do tempo.
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0: Estamos de volta agora, faltando 27 minutos para uma da madrugada. Temperatura em 14 graus. Estamos aí na madrugada de segunda-feira, 1º de junho. Seguimos aí com mais um bloco comercial com o melhor da música internacional.
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0: Abrindo com Natalia Imbruglia, Torn.

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0: Faixa especial. O melhor da música internacional passa por aqui. A nossa seleção de sucessos continua daqui a pouco. Ainda tem mais música, tem mais companhia para a tua noite embalar o início desta semana. Agora vamos aí para uma rápida parada para os comerciais. Em instantes, em seguida tem mais faixa especial para você, com os grandes nomes e os sucessos da música internacional.
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2: Hora certa.
0: Cultura, 1:01.
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0: Estamos de volta agora, 1:02. Temperatura lá fora, 14 graus. Obrigado aí pela tua audiência, pela tua companhia nessa noite. Seguimos aí com uma sequência de grandes sucessos internacionais. Reunindo as músicas que atravessaram gerações e são hits também no mundo todo. Aumente o som, relaxe, aproveite.
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0: O melhor da música internacional passa por aqui. Abrindo aí mais uma sequência, Benson Boone, Slow Down.

o melhor da música internacional passa por aqui. Faixa especial. Vamos aí para um rápido intervalo. Na sequência, voltamos aí.

0: de 19 graus nas duas cidades. Com informações do Instituto Nacional de Meteorologia, IMET.
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3: Agora faltando aí 28 minutinhos aí para as duas da madrugada. Temperatura lá fora 14 graus. Seguimos aí para o último bloco do Faixa Especial. O melhor da música internacional passa por aqui.
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faixa especial, o melhor da música internacional, nesse teu fim de domingo, início de segunda-feira, chega ao final. Mas o encontro já está marcado, voltamos no próximo domingo, logo após a meia-noite. Eu, Marquinhos Oliveira, volto ainda hoje, segunda-feira, a partir das 21 horas, no Noturno 105,9. Agradeço a tua audiência, tenha uma excelente segunda-feira, uma boa madrugada, uma semana de muita luz. Na sequência, a música não para. Para você que não dorme, para você que não pode dormir, para você que tem insônia, fique aí na companhia de Paulo Roberto Chavan, porque já tá chegando aí Insônia. Cultura Zona Sul, integrando a Zona Sul, conectada contigo 24 horas. Valeu, até logo.

0: Kiss, sonsaço, hein? Alicia Keys aqui na programação, Jay-Z. Fechando faixa especial, já dando seguimento em seguida para o nosso Insônia, primeirão da semana, 1º de junho. É, começamos o mês, começamos a semana com muita energia boa para você. Tudo bem, tudo legal? Maravilha, satisfação muito grande estar aqui, já começando, né, o mês e já começando a semana, segunda-feira, 1º de junho. Que maravilha, hein? Que legal. Como foi o final de semana para você? Foi legal? Olha, para mim foi sensacional, né? Sensacional. Espero que para você tenha sido maravilhoso também, tá bom? Juntos vamos até às 5 horas com o nosso programa Insônia, que chega em seguidinha depois do rápido intervalo. É rapidinho e a gente já volta já, já liberando o telefone, botando música legal para você durante toda a madrugada.
1: Hora certa.
0: 2:01, bom dia.
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0: Muito bem, estamos começando o Insônia, então, oficialmente a partir de agora. Você que está ligado à programação, já estava ouvindo aí o Faixa Especial, agora vai comigo até às 5 horas aqui no Insônia.
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0: Depois das 5 e diante até 6h55 tem o Cultura Gaúcha. São dois programaços para você já começar muito bem a sua segunda-feira. 2h03, quem apareceu por aqui já dando seu bom dia? O Fernando Alemão, olha só, rapaz, o cara tá em Itajaí e conseguiu chegar cedão hoje, hein? Chegou cedo aqui no nosso programa, seja bem-vindo, meu irmão, tudo de bom pra ti, viu? Uma boa madrugada aí, espero que fique ligado com a gente até quando der, né? É isso aí, né? Quando segurar o sono aí, vamos juntos, porque o insônia é assim, né? O pessoal começa a ouvir, dizendo, ah, eu vou ouvir um pouquinho. Quando vê, rapaz, vai passando o tempo aí e o pessoal passa a madrugada inteira ouvindo a programação aqui da 105,9.
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0: Você participa comigo pelo 3232-2303 ao vivo ou pelo 991-647-867. Começando o insônia pra balançar. Alô, Alex, meu filho. Um beijo, meu filho. Boa madrugada também pro meu filho Alex. Tá ouvindo a programação. Vamos balançar então? Bebeto, Lua Nova.

0: Maravilha, assim que a gente começa muito bem o nosso Insônia. Vamos juntos.
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0: E agora o Raça Negra vem cantando Fogo e Paixão e o Uísque a Gogô. Hoje, depois das três, tem o primeiro especial da madrugada. Daqui a pouco eu falo com quem é. Bom dia.

E o Insônia de segunda-feira está apenas começando. Você ouviu o Grupo Raça? Ouviu o teu chamego e agora ser feliz de novo com Belo. É a programação aqui da 105,9.

0: vem chegando aqui no nosso Insônia. Alô, Antônio, bom dia, meu irmão. Tudo de bom, hein? 2h18, vem chegando você, amigo e amiga. Está apenas começando, Negritude Júnior, conto de fadas. Bom dia. É música boa que você quer? Então continua ligado aqui no teu...
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0: Aquele que te faz companhia durante toda a madrugada.

0: Com certeza, tá aí então pra você o Negritude Júnior. É verdade. Aqui até às 5 horas. É apenas começando, hein? Muito bem, um abraço pro Demis, meu querido amigo Demis. Obrigado aí pelas mensagens e as imagens que você me mandou aí, viu? Tá tudo no Face lá, viu? Essa aí não tá disponível hoje. Pede outra aí, já pede outra aí. Já boto com certeza pra ti, meu irmão. Um abração, tudo é bom. Alô, bom dia.
1: Bom dia.
0: Bom dia, Dilma. Tudo bem, Dilma?
1: Tudo bem. Posso pedir uma música?
0: Diga aí.
1: Eu não sei se pudesse me acordar o Renato Sanzuquete, meu primeiro amor.
0: Meu primeiro amor? Meu primeiro amor, eu toquei ela na nossa enquete aqui, não lembras?
1: Me lembro, mas não pode pedir? Eu adoro o Renato Sanzuquete.
0: Tá, depois eu rodo pra ti, tá bom?
1: Tá.
0: Rodo pra ti. Diga aí.
1: Principalmente pra Vera Regina, que eu tô com muita saudade dela, não escuto a voz dela.
0: Não, ela tem participado, sim.
1: Tá, pra ti, pra Dudinha, e pros teus filhos. E para todo mundo que está ligando, escutando, eu queria te perguntar se não sabe do Oswaldinho Santos, ele está bem ou não?
0: Está bem, Oswaldinho está bem, está bem.
1: Ah, tá, que eu não ouvi mais ele falar.
0: Não, está bem, ele está bem sim, tá bom?
1: O Rafael Chaves, que eu gosto muito dele, tá?
0: Valeu, meu amigão, um abraço para ti, tá. Tudo de bom, viu?
1: Tudo de
0: Fica com Deus, tchau, tchau, Dilma, uma ótima madrugada. Vamos lá, o telefone está liberado, 3232-2303, aqui assim, ao vivo, alô?
2: Bom dia,
0: Tiazão. Hector Queiroz chegou cedo hoje, hein? Olha só, rapaz. O que, que faz o domingo, hein?
2: Cheguei louco de vontade de comer um moranguinho do Nordeste.
0: Tá, já entendi. Já entendi. Tá bom, então. Mas vai ter que entrar na fila, viu?
2: Cara, metade.
0: Pois é, mas vai ter que entrar na fila.
2: Não tem problema.
0: Tem bastante gente que tá afim. E aí?
2: Com aquele monte de futebol que eu vi ontem, né? Dormi cedo e aí agora eu acordei cedo, né?
0: Ah, é? Tá certo. Olha aqui, e vai participar mais tarde?
2: Como?
0: Vai participar mais tarde?
2: Ah, sim, sim. Vamos ver quando é que é. Vocês vão pra ver, ó. Pra fazer uma enquetezinha aí, né?
0: Não, hoje não tem enquete. Hoje não tem enquete. Hoje tem especial, hoje.
2: Ah, um especial?
0: Isso, hoje tem especial. Hoje tem meia hora. Eu não vou falar de quem, daqui a pouquinho.
2: Ah, tá bem.
0: Valeu, meu irmão.
2: Então tá. Um abraço
0: a todos. Um abraço pra ti, tudo de bom. Uma boa semana. Valeu, se quiser participar de novo, tá na mão. Vamos lá, você aqui que tá ligado com a gente, manda teu alô aqui pelo 991-64-7867 3232-2303. É um Insônia ao vivaço, hein? Ao vivaço contigo aqui na melhor programação. Fala aí, meu irmão.
3: Alô, alô, meu brother, que prazer estar em sua companhia nesse ano, semana, um mês aí, né? Ser esplendoroso aí, né? Ser celestial, como foi o final de semana aí também. Pra mim foi, né? E seja também pra ti adiante, assim,
0: sim,
3: a todos
0: foi.
3: De casa, todos que vão também seus trabalhos aí também. Tacando facão no toco, Jorjão, aqui na Universidade da FURG aqui. Você solta o Tiaguinho aí com o Billy SP, em busca de minha sorte aí, nome da música aí, possível, tá bom? A minha a todos aí, tá bom? Grande abraço, de afago do coração, tamo juntos, embora sim, em um show de insônias, por todo sempre, hein? Abração.
0: Valeu, um abraço pra ti também, tudo de bom. Vamos lá, você participando aqui do nosso programa, interagindo comigo aqui, mandando aquele alô todo especial, né, os amigos e as amigas da madrugada, pessoal que gosta aí de participar, interagir e gosta de ouvir nossa programação, né? Vamos lá, mais ouvinte chegando.
4: Bom dia, Diavan, bom dia pra todos. Bom dia, Dilma. Tem falado, sim, Dilma, tem participado. É que a gente está se desencontrando no horário, então. Mas eu tenho participado, tenho te mandado abraço para ti, para tua mãezinha, tudo de bom. E bom dia, Edson. O seu Queiroz aí, tá tudo bem? Bom dia para ti, Ângelo. Estou aqui na escuta de vocês. E mandando um abraço para toda a galera e desejando um bom dia a todos, um bom 1º de junho a todos. 1º de junho, né, Dinho?
5: É.
4: Então tá. Um bom 1º de junho a todos, um abração, um beijão pra Damiana e pra todos a galera que tá na escuta. Bom dia, Djavan.
0: Bom dia, bom dia.
5: Bom dia, Djavan.
0: Bom dia.
5: Bom dia, Dilma.
0: Aí, Dilma.
5: Aí, Jorge, eu te vejo, Dilma.
0: Muito bem. Vocês não se vejam? Moram onde? Moram fora da cidade? Muito bem. Agora, 2h27, seguimos assim. O Hector Queiroz que pediu, cara metade morango do Nordeste, depois tem Tiaguinho e Billy. E aí a gente vai aí trazendo música pra você. Alô, Demis! Joga outra aí, Demis. Joga outro pedido aí, meu irmão.
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0: 2h27. O nosso Insônia tá aqui na Cultura. Estava tão...

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da Mandaré. Olha, vou te contar, perdi os dentes por causa disso. Por causa do Cândido, né? Mas era bom também, né? Que coisa boa aquilo ali, né? Vou te contar, né? Olha, tem tanta coisa que a gente já viveu, né? Que se a gente for contar, né? Aquela propaganda do Quixute, né? Com um homem com ciborgue, que ele saía correndo, né? Isso aí faz uns anos, muitos anos já. O filme do Lee Major, O Homem de 6 Milhões de Dólares, né? Então, como era a série que tinha na época, né? Eles resolveram fazer uma propaganda do Quixute, o cara correndo, né? Eu inventei de ganhar um Quixute, achei que tinha super velocidade. Eu nunca corri tanto na Santa Teresa. Olha, vou te dizer, rapaz. Se eu for contar metade aqui, vão dizer que é mentira, né? Mas é tudo verdade, né? Quem viveu essa época sabe, né? Sabe? A gente era influenciado pelos comerciais, né? Dava aquele comercial. Por exemplo, quer ver uma coisa? Outro, né? O chocolate muito famoso aqui, que eu não preciso fazer propaganda aqui, mas é muito famoso, né? Dizia que tinha 100% de força, não sei o quê, e tereteté, e parapapá, né? E aí eu jurava que o seguinte, que tomando leite com aquele ali, né? Eu ia ficar com super força, né? Então eu tomava leite e perguntava pra minha avó: tô forte, vó? E a avó, pra me agradar, dizia: tá forte. Mas eu só era muito magro, né? Então ela dizia que eu tava forte nada, né? Só pra me agradar, né? 2h49, bons tempos, né? Bons tempos, né? É verdade. Tempo do sítio Pica-Pau Amarelo, né? Que a gente queria ser o Pedrinho, né? Queria ser o Pedrinho, rapaz. Olha, ninguém queria ser o Visconde de... O Visconde de Sabugosa, não. O Rabicó, né? Depois o cara engorda e fica parecido com o Rabicó. Bom, agora 2h49. É, se eu for contar aqui as coisas, o pessoal vai dizer: mas é mentira. Não, não é mentira, não. É verdade, né? É, e jogo de taco, então, que maravilha, hein? Jogo de taco, então. Agora tô me lembrando das coisas do passado, rapaz, das brincadeiras. O taco, né? Aquela lata de óleo, né? Uma de cada lado, né? Um taco ali que a gente pegava um sarrafo, né? Tinha que ser bom o sarrafo, né? Olha, quem tinha um sarrafo bom ali era o rei, né? A bolinha era difícil de conseguir, mas quem tinha também era o cara, né? E tinha que acertar a bolinha, dar-lhe uma porrada na bolinha, a bolinha que caía dentro da valeta, e o cara com o outro lá atacava um taco no outro, no meio, e ia um pra cada lado. Enquanto o cara não voltasse, né, ia lá, e um pra cada lado, um pra cada lado. E o cara apavorado procurando a bolinha. Às vezes caía no vizinho, no vidro. Olha, aí quando caía no vidro, né, não sei por que sumia o pessoal da rua. Cadê o pessoal brincando? Ninguém mais aparecia, né? E o cara lá, apavorado, olhando para um lado e para o outro: quem jogou a bolinha aqui? Quem queimou meu filho? 2h50. Alô, Dilma! Bom dia, Dilma! Tá aí para ti, Renato Silvercaps.

Alô, Denis, tá aí a tua, hein? Metrô, tudo pode mudar. Alô, Paraíba, grande abraço. Vou botar uma música Paraíba aqui, né? Paraíba já vai pro lado mais sofrência, né? O lado mais romântico, né? E o cara canta bem, hein? Canta bem, vou empresariar esse cara, hein? Olha aí, Paraíba, em breve, hein?

0: Será?
1: Será? Não sei. 2h56. Pablo, Marília Tavares, Mega Sena. Alô, Paraíba. Alô.

0: É isso aí, esse é o Insônia, bom dia.
1: Hora certa.
0: Olha a hora, são 3 horas e 1 minuto. Bom dia.

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1: Muito bem, você é ligado aqui no nosso Insônia. São 3 horas e 2 minutos agora, em 13 e 2. 13 e meia tem o especial da madrugada. E adivinha quem vai estrear? Sabe quem é esse cara aqui? Esse é o Antônio. Antônio. Conhece o Antônio? Antônio Gilson. Conhece o Antônio Gilson? E o Porfírio? Não conhece? Não conhece o A de Antônio, G de Gilson e P de Porfírio? AGP? Tá aí.
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1: Meia hora de AGP hoje pra você, a partir das 3h30 aqui no especial da madrugada. Simbora!
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1: Aí.
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1: Recebeu uma mensagem aqui do Paulo Renato, mas não veio nada, né? Só uma mensagem vazia aqui, mas um abraço pra ele, né? Não sei qual é o bairro, não sei onde é que ele tá ligado, mas vai um abração aí, Paulo Renato. Vamos lá. Daqui a pouquinho, então, no especial da madrugada tem AGP. Pra você aí curtir meia hora desse grande cantor que já nos deixou lamentavelmente, né? Lamentavelmente, né? O AGP nos deixou... É, dia 30 de agosto de 95, né? Foi embora aos 52 anos, né? Por causa de uma úlcera gástrica agravada pela diabetes, né? E problemas no fígado. Pois é. É, lamentável. Olha, eu vi um show do AGP, né? Tá na internet ali no YouTube. O cara não era, não, esse ritmo lentinho, assim, né? A abertura do show dele é com energia bem bacana, né? Se o pessoal puder ver aí, procurar. Né? Bem legal, eu nunca tive o prazer aqui de curtir o AGP, ele esteve aqui na cidade do Rio Grande, mas não tive o prazer de curtir o show dele. 3 horas e 4 minutos para Fabiana, que pelo início da madrugada já perdeu o sono, né? A primeira perdida de sono no horário vai para ela essa aqui, ó. Century, Lover Why. Bom dia, Fabiana.

Maravilha, hein? Centro de Lover Y aqui na programação. 3 horas, 10 minutos, 13 e 10. Essa semana vamos ter aniversário aqui, né? Na cidade do Rio Grande, olha. Hein? Vai ter festa lá, hein? Vai ter festa no Senange. 13 e 10. Beleza, Paulo Renato, tá ligado com a gente? Daqui a pouquinho vamos ouvir a mensagem que ele mandou aqui. Tá na FURG ouvindo a programação. Daqui a pouquinho vamos ouvir aqui a mensagem do Paulo Renato. Simbora então com Pepeu Gomes, Mil e Uma Noites de Amor. Bom dia, bom dia. Tá ligado no... Daqui a pouquinho tem meia hora de AGP pra você, hein?

grande Pepeu Gomes, hein? Aqui na programação é assim, música boa a todo momento. Alice Brothers, All For Reason. E aí, Antônio? Essa é das tuas, hein?

0: Suzanne. Boa demais, hein? Alice Brothers aqui na programação. 1318, quer participar? Liga agora. Liga agora e participe aqui ao vivo. 1318. É o programa Insônia dessa segunda-feira com muita energia boa para todo mundo e música legal. Vamos lá, tem mensagem chegando, vamos ouvir então.
1: Ei, Djavan, eu queria pedir uma música aí do Revelação para todos meus amigos que estão trabalhando aqui na PUG aqui. E eu também estou trabalhando, também estou de serviço. Se puder tocar aí uma música aí de Revelação para nós aí.
0: Claro.
1: Eu agradeço a todos meus amigos aí que estão trabalhando.
0: Tá bom.
1: Quem tá falando é o Paulo Renato.
0: Valeu, Paulo Renato.
1: Da cidade da Folha.
0: Valeu, Paulo Renato. Um abraço. Trabalha com a turma aí, Paulo Renato, também? Na vigilância, não? Ou em outro setor aí? Um abração, Paulo Renato, aí, que tá ligado com a gente. Obrigado, Paulo. Um seguidinho, já vamos tocar aqui o Revelação. Mais ouvinte chegando.
2: Bom dia, Djavan.
0: Bom dia, Sandro.
2: Passando para dizer que tá bombando esse programa, hein? Que legal. Tá muito bom. Eu só tô pela essa meia hora de AGP aí.
0: Vamos lá.
2: Bah, eu gosto muito da AGP. E eu ofereço pros pessoal da madrugada aí, pros trabalhadores da noite aí, os motoristas de aplicativo.
0: Sim.
2: Os vigilantes. O Jorjão, meu irmão de comunidade. Pra minha filha Bárbara, pra ti que tá na luta, e pra todos os ouvintes, Sandro de Freitas, BGV.
0: Valeu, Sandro, um abraço, tudo de bom, Sandrão. Valeu, meu querido amigo, um abração pra vocês do bairro Getúlio Vargas. Até comentava hoje com o Demis sobre o BGV, né, sobre a Santa Teresa ali, aquela região maravilhosa que eu morei durante muito tempo ali, né? Nem pensava, quer dizer, pensava assim, pensava no rádio, mas eu era muito novo ainda, né? Tinha, ali quando eu fui para Santa Teresa, eu tinha 12 anos, 12 anos. Eu morei com 12 anos no BGV e depois eu fui para Santa Teresa com a mesma idade ali, né? E estudei no Alcides Barcelos, vinha ali pelo meio do campo ali da Santa Teresa, entre aquele campo ali que tinha, né, a divisão entre Santa Teresa e bairro Getúlio Vargas, muito eu passei ali, muito, né? E realmente, eu começando com o Demis, eu tenho boas lembranças, vários amigos que daquela época, alguns eu ainda me encontro aí na festa dos anos 80, algum como Claudinho, né? Grande Claudinho, né? De longa data aí, o Fábio também, grande amigo, né? Que eu encontro desde aquela época, olha aí, já se vão aí, deixa eu ver... É, uns 48 anos, mais ou menos, 47 anos, né, que eu conheci esse pessoal, e a gente é amigo desde aquela época, né, eu tenho boas lembranças do BGV, Getúlio Vargas ali, né, que meu pai morava ali, meu avô morou anos ali, né, era da Estiva, né, e vários familiares ali moravam no bairro Getúlio Vargas, que maravilha, né, Santa Teresa também, né, Santa Teresa nem se fala, né, minha época de infância foi toda na Santa Teresa. 13h21, fala aí, Paulo Renato.
1: Trabalho com a turma aqui, trabalho com a turma, sim.
0: Ah, trabalho com a turma, beleza, que maravilha, hein? Mais um ouvinte, então, aqui participando com a gente. Quanto mais, melhor. Chega mais, bem-vindo, o programa é nosso. Grupo Revelação dá o recado. Daqui a pouquinho tem a GP, meia hora, hein? Só musicão pra você daqui a pouquinho.

0: Bob Brown aqui na programação, Rock Witcher. O Bob Brown que é do New Edition, né? E foi o cara aí, né, que lamentavelmente, né, deu uma complicada na vida da Whitney Houston, né? E passou por um drama também, porque perdeu a filha, né? A filha dele com a Whitney Houston, anos depois, faleceu também do praticamente do mesmo jeito, né? Que loucura, né? Que coisa triste isso. Meu Deus do céu. Que é o destino, né? Ficou o cara aí marcado pro resto da vida, né? É, mesmo que não tenha diretamente, né, participado, indiretamente, né? Tem alguma, né, participação nessa tragédia toda, nem que seja para absorver tudo isso, porque só ele que ficou, né? Do casal, só ele que ficou, não ficou nem com a filha faleceu, lamentavelmente, praticamente da mesma forma que a mãe faleceu, né? Que tragédia. Muito bem, olha aí, eu sou do BGV, mas atravessava a brincar na Santa Teresa, todos os meus amigos eram dali, eu estudava no Ernesto Pedroso, ali tinha o Edinho, o Negão Gordo, o Eco, o Deu Vacira, Adriana Carvalho, Amanda, o Coca, claro, o Nastácia, né, falecido agora, que faleceu alguns meses atrás, meu amigo de infância era o Nastácia, né, e aquela turma toda daquela, do ano de 80 ali, 80, 81, 82 ali. É, foi a época maravilhosa ali daquela região da Santa Teresa e também bairro Getúlio Vargas, né? Mas deixa eu mandar um alô para outros bairros também, São João, São Miguel, pessoal da Castelo Branco, nossos amigos da Santa Rosa, pessoal que está ligado com a gente aqui no Profilurb, grande abraço, pessoal da Coab, né? Coab 1 aqui, fica bem aqui a Coab, né? Coab 1, Coab 2, né? Parque Marinha, Coab 4, enfim, todo mundo está ligado aqui na madrugada. Um forte abraço para todo mundo, né? E obrigado aí ao pessoal forte aqui participando do bairro Getúlio Vargas, né? O nosso amigo, o Jorjão, o Sandro, o Demis, né? O Paulo Renato. Que maravilha, né? Que coisa incrível, né? Alô, pessoal do Cassino também, um grande abraço. Nossos amigos da quarta secção da Barra também, aqui do centro. Deixa eu ver mais. Navegantes, Lar Gaúcho, onde eu morei também no início ali, bem jovem, né? E o pessoal que se liga na programação em toda a cidade do Rio Grande e região. Grande abraço. Em seguida vem aí a AGP.
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2: Previsão do tempo.
3: A segunda-feira será de muitas nuvens com possibilidade de chuva em toda a região. Os ventos serão fracos e a umidade relativa do ar terá média de 70%. A temperatura varia. Durante a manhã, a mínima será de 11 graus em Rio Grande e 12 graus em Pelotas. À tarde, a temperatura aumenta gradualmente, chegando à máxima de 19 graus nas duas cidades. Com informações do Instituto Nacional de Meteorologia, IMET.
1: Previsão do tempo. 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
0: Que já começa assim com o AGP, deixa eu te amar. Bom dia!

0: Que maravilha, GP. É bom de ouvir, não é? Na madrugada melhor ainda, hein? Deixa eu te amar. Vai acontecer. Tem muito mais aqui. Onde você mora, hein? Eu moro onde não mora ninguém.
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1: Moça criança, hein? Bom demais. É o AGP, antes menino de cabelos longos. E aí segue, né? Tem muita música boa pra ouvir. Esse é o especial primeiro da madrugada pra você. Com ele, AGP. Virou mania. Só música boa pra você na madrugada.
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1: Até as 5, vamos juntos. Depois das 5 tem Cultura Gaúcha. Alô, Demis, tem Cultura Gaúcha hoje, hein?

É o seguinte, amanhã das 3h30 tem mais especial, hein? E se você tiver uma sugestão bacana, quem sabe amanhã não abre uma votação aí, antes das 3h30. Vai pensando, amanhã a gente conversa. É isso, minha amiga Vera Regina. Vera Regina tá vibrando lá com a GP, né? É bom demais, né? Ainda mais assim, né? Farto pra você aí saborear o grande AGP 4 e 1. E pra fechar, tá aí Atalhos.

0: Madrugada que voltou essa semana, hein? Voltou com tudo, hein? É isso aí. Toda semana vai ter novidades aqui, né? Toda semana. Nessa semana, os especiais retornam, né? Outra semana vai ser outra coisa e assim vai indo, né? É verdade. Conforme eu vou dormindo, me acordando, eu venho sempre com invenções. Agora, 4:05. Tem tempo ainda, né? Ei, tá bom, então. Um abraço pra você que tá acompanhando o nosso programa aí, ligado aqui na 105,9. 4:05, hein? 4:05, né? Como diz, né, a nossa diretora Wanda Leite, o Djavan com 4 horas da manhã com pique de 4 horas da tarde. Vamos lá, né? 4:05. É, o final de semana foi maravilhoso, né? E maravilhoso, sensacional, é me encontrar com vocês aqui. Saber que você está ouvindo a programação. Olha, isso é impagável. Como eu conversava com o Demis hoje, antes do programa, umas 5 horas antes do programa, e falava para ele aí, né, sobre a satisfação que eu tenho de estar aqui no microfone, né? Esse projeto da madrugada, né, que eu tanto pensei e repensei durante muitos anos, né? Não é de hoje esse projeto da madrugada, né? Eu já vi os meus colegas fazerem já, né? Tinham já comunicadores aqui na emissora que faziam algum tempo atrás, não é? Na outra emissora que eu trabalhava também tinha outro comunicador, né? Outros comunicadores que faziam a madrugada, mas eu queria fazer uma madrugada diferenciada, né? Uma madrugada agitada, uma madrugada pessoal aí ficar ligado na programação, né? E, graças a Deus, ganhei esse presente aqui, que é um Insônia. 4:06. Aí você ligado aqui na nossa programação. Eu vou rapidamente intervalo, já volto com a sequência até as 5.
1: Hora certa.
0: Confere comigo, 4:06. Bom dia.
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0: Maravilha, hein? Agora são 4 horas, 8 minutos, 4 e 8. Quem tá no trabalho, hein? Quem tá trabalhando ouvindo a Cultura 105,9? Fala pra mim aí, né? Você aí que não participou ainda, né? Que tá ligado aqui na nossa programação, tá ouvindo o programa. Ah, mas eu não quero participar porque tá bom demais. Então, né? Só manda um alô aí dizendo, né? Tô ligado aqui em tal bairro, né? Em tal localidade que eu vou te mandar um alô com certeza, né? E já vai te preparando aí para tomar aquele chimarrão e curtir o nosso Cultura Gaúcha que chega às 5 horas da manhã com aquela música tradicionalista, aquela música fandangueira, né? No novo ritmo aqui da 105,9, música para embalar você. Another Day in Paradise com Phil Collins. Vamos curtir essa aí de 90? Vamos lá. 4 e 9. Bom dia.
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0: Esse é o clima, hein? Da madrugada.

Maravilha, hein? Um abração pro Sidney Goulart ligado com a gente. Ele oferecendo a música pros vigilantes aí, especial para o amigo Paulo Renato e para todos ligados. E adivinha de onde é ele? É? De onde é o Sidney? O bairro Getúlio Vargas, né? Olha aí o bairro que mais participa aqui na programação, hein? Fazer um bairro frente a frente, quem sabe, hein? Na madruga, hein? 4h23. Vamos lá, diga aí qual é o seu bairro, hein? Vou fazer um bairro frente a frente aqui em breve. BGV tá na frente, hein?

0: Aí então, Emílio Santiago, amigo de Nova York, antes você ouviu Robson Jorge, Lincoln Olivetti, Aleluia, Barry White, Let Music Play. Roberto, preciso chamar sua atenção. Another Day, Paradise, Phil Collins. Esse é o teu Insônia. Programação diferenciada para você na madrugada. O que é bom, toca aqui. Tim Maia e Jorge Benjor.
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0: aproveitar esse ritmo aqui e tocar um pouquinho na saudade da galera aí. Relembrando as praianas, Caiçara, Discoate, Gota d'Água, Ciclo Operário, Butson, Arco-Íris, é rapaziada, Caçamba e tantas outras aí que já tivemos, hein? Já tivemos! Incrível, né? 4 horas e 32 minutos. Galera ligada aqui na nossa programação da madrugada, hein? Esse é o Insônia do jeito que você gosta. Já volto em seguida.
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2: Previsão do tempo.
3: A segunda-feira será de muitas nuvens com possibilidade de chuva em toda a região. Os ventos serão fracos e a umidade relativa do ar terá média de 70%. A temperatura varia. Durante a manhã, a mínima será de 11 graus em Rio Grande e 12 graus em Pelotas. À tarde, a temperatura aumenta gradualmente, chegando à máxima de 19 graus nas duas cidades. Com informações do Instituto Nacional de Meteorologia, IMET.
1: Previsão do tempo.
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0: Pois é, agora no intervalo já me lembrei de mais um, né? Sambão, né? Sambão ali. É que tinha grandes eventos também, né? É verdade, né? E tantos outros aí que a gente já teve, né? Já teve aqui na cidade do Rio Grande, ali no Gota d'Água. Virou hipopótamos, né? E o Paulo Roberto estava por lá, né? Muito bem. Agora, 4h35.
10: Bom dia mais uma vez, Jorgão, aqui da Universidade da PUC, agradecendo também lá o Paulo também, aqui, que trabalha comigo também, tá bom, meu irmão? Paulo Roberto Javan, hein? Tá bom? Também o Santo também, né? Aldenes lá também, também. Meus irmãos aí que trabalham também junto comigo aí também. E a todos, um abração, se puder, solta Bonitai, né? Pra mim, a todos, tá bom? Grandemente aí, um abraço, de afago coração.
0: Um abraço. Pois é, a Bonitalia que a gente, né, ficou sabendo aí, né, do problema de saúde da Bonitalia, né? Pois é, mas é isso, né? A vida é meio estranha, né? Tanto a gente tá bem quanto já tá mal, né? Isso aí, o ser humano é assim mesmo, né? Fazer o quê? A gente tem que pensar em positivo. E seguir em frente, né? Seguir em frente, porque a vida é isso aí mesmo, né? Tem altos e baixos, né? Uns estão bem, outros estão mal, né? Uns tem mais, outros tem menos. É importante que a gente tenha, né, um pensamento positivo. E é isso, né? Vamos ouvir então aqui na programação, pedido do Jorgão e para todos os ouvintes, Total Eclipse of the Heart com Bonnie Tyler.

0: Bom demais, hein? Gilcinho Tortura, Ferrugem, Tristinha, antes Bonnie Tyler, Total Eclipse of the Heart. 4h48, que madrugada sensacional. Só tenho que agradecer a participação de todos, essa super audiência que só tem aqui a tua rádio. 105,9.
1: Para essas e outras.
0: É isso aí, vamos juntos.

0: Tá aí o sorriso maroto. Alô, Eliane, a menina dos olhos verdes aqui da cidade do Rio Grande, acompanhando o programa. Já no finalzinho do nosso Insônia. Faltam poucas aí pra encerrar a programação de hoje. 4h54. Jeito Moleque, Maus Bocados.
1: Todo mundo na vida já passou por maus bocados, né, Rafa? Com certeza.

Maravilha, hein? Foi mais um Insônia que esteve aqui com o melhor da música pra você durante toda a madrugada. E a gente aqui fica muito contente com a participação de todos. Em particular, eu agradeço. E amanhã tem mais, hein? Fica pra encerrar, Araqueto. Vem aí, Cultura Gaúcha.

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1: Hora certa.
2: Cinco horas e dois minutos.
3: Previsão do tempo.
4: Previsão do tempo.
5: A segunda-feira será de muitas nuvens com possibilidade de chuva em toda a região. Os ventos serão fracos e a umidade relativa do ar terá média de 70%. A temperatura varia. Durante a manhã, a mínima será de 11 graus em Rio Grande e 12 graus em Pelotas. À tarde, a temperatura aumenta gradualmente, chegando à máxima de 19 graus nas duas cidades. Com informações do Instituto Nacional de Meteorologia, IMET.
3: Previsão do tempo.
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Começa por aqui o nosso Cultura Gaúcha, desta segunda-feira, dia 1º de junho. Você acompanha até 6h55 o melhor da música gaúcha aqui, 14 graus em Rio Grande.

Exatamente, né? Valorizando a nossa música e tradição, melhor a música fandangueira para você aí despertar. Você vai pro trabalho, um grande abraço, uma boa segunda-feira, vai pro descanso, como vários vigilantes aí que acompanharam Insônia. Daqui a pouco estão indo pro descanso. Um grande abraço, um bom descanso. Programa

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1: Também um abração para os motoristas de aplicativos, nossos amigos motoristas de caminhão, motoristas de ônibus, bom dia para vocês. A gente começa assim com os Caibatés, Vaneirão de Duas Voltas. Vamos lá, 5 e 7. Bom dia, bom dia. Aqui você está ouvindo Cultura Gaúcha. E o galo canta, Jorjão.

Luiz Carlos Borges aqui na programação. Vaneirão no sangue. 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Muito bem, e na última sexta-feira, Rio Grande do Sul perde Pedro Hortaça, falecido com 83 anos. Muitas músicas conhecidíssimas aqui, nós rodamos durante toda a nossa programação. E hoje destacamos, em homenagem ao Pedro Hortaça,

Maravilha, bom dia, bom dia. Você ouviu Graponeira, Grupo Parceria, Fus Arqueiros Mirim. Olha aí, né? 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

0: Se vamos, hein? Se vamos pra semana que começa. Os Mirins Fusarqueira. 5h29.
1: Bom dia. É um prazer estar em sua companhia. Bom dia.
2: Previsão do tempo.
3: A segunda-feira será de muitas nuvens com possibilidade de chuva em toda a região. Os ventos serão fracos e a umidade relativa do ar terá média de 70%. A temperatura varia. Durante a manhã, a mínima será de 11 graus em Rio Grande e 12 graus em Pelotas. À tarde, a temperatura aumenta gradualmente, chegando à máxima de 19 graus nas duas cidades. Com informações do Instituto Nacional de Meteorologia, IMET.
2: Previsão do tempo.
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0: Vamos em frente com o nosso programa desta segunda-feira. Tem mais ouvintes aqui mandando mensagens, né, participando da nossa programação. Vamos lá, vamos ouvi-los.
1: Gratidão aí, né? Um bom dia aí pra ti, a todos, tá? No Cultura Gaúcha agora, o galo já cantou, os passarinhos também já vão também cantando, e o galo relinchando também. Agora eu vou de carona aí.
0: O galo relinchando é o cavalo, né?
1: E assim a todos também, de carona aí, daqui a pouco, largando do turno aqui e tacando marcha rumo à comunidade do BGV lá, tá bom? Vou de carona também aí, a homenagem aí ao time de galo aí também, né? Time de galo aí desse grande tradicionalista que nos deixou aí, tá bom? E assim também, é um grande também que faz parte da minha infância aí também, e curto e sempre vou curtir por todos sempre. Um show de cultura gaúcha.
0: Valeu, meu irmão.
1: Todos sempre. Um abraço.
0: Valeu. Bom. Até a próxima. Vamos lá, mais um vídeo chegando.
2: Bom dia, bom dia. Eu queria mandar uma música para Bem Bagó, pro Sidney. Ele é Baldelli mesmo, uma música bem bagó para ele, pro Sidney, tá? Aqui é o Paulo Renato, que trabalha na FURG, vigilante da FURG. A todos meus amigos que estão soltando agora, às 6 horas, tá bom? Um abraço aí.
0: Um abraço, meu amigão. Tudo de bom aí, nosso amigo, né? Participando aqui na madrugada e agora pela manhã, né? Participando aqui da programação. E atenção, hein? 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Vamos lá, pessoal, vamos chegar ali. Chão Sulino, com o Vaneirão da Saudade. Bom dia!

Seguimos em frente com a nossa Cultura Gaúcha depois aí da Marinê Siqueira e o Grupo Missões, Chapa de Fogão. Antes Morena, Grupo Bochincho, aproveitando o apagão com quem, hein? Os Mateadores. Bom dia! 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

0: Previsão do tempo.
1: Previsão do tempo.
2: A segunda-feira será de muitas nuvens com possibilidade de chuva em toda a região. Os ventos serão fracos e a umidade relativa do ar terá média de 70%. A temperatura varia. Durante a manhã, a mínima será de 11 graus em Rio Grande e 12 graus em Pelotas. À tarde, a temperatura aumenta gradualmente, chegando à máxima de 19 graus nas duas cidades. Com informações do Instituto Nacional de Meteorologia, IMET.
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Vamos em frente com o nosso programa Cultura Gaúcha, edição desse 1º de junho de 2026, segunda-feira. Um abraço para o Luiz Fernando Miranda, acompanhando a programação. Fernando Alemão também lá em Itajaí, acompanhando o nosso programa. Vai um abraço para ele também. O Demis Bueno, alô Demis, grande abraço, está sempre ligado na programação aqui, né? E agora dando seu alô aqui no nosso programa, né? Estava ligado no Insônia e agora segue aqui no Cultura Gaúcha. Olha, Demis, não esquece, hein? 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Tudo pra você e Dia dos Namorados é na San Marino, a Rota do Jeans. 6:03, 7 horas tem Manhã Regional. A informação chegando pra você. Grupo Minuano, vamos, rapaziada, vamos lá.

E vamos que vamos, aqui Cultura Gaúcha. Já começando muito bem esse mês de junho. E você acompanhando a nossa programação 6 e 7. Cultura Zona Sul. É segunda-feira, dia 1º. Vamos lá com o Campesino, Os Tiranos. 6 horas e 7 minutos, o Galo canta. Bom dia!

mais marcação, não.

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1: Previsão do tempo.
2: A segunda-feira será de muitas nuvens com possibilidade de chuva em toda a região. Os ventos serão fracos e a umidade relativa do ar terá média de 70%. A temperatura varia. Durante a manhã, a mínima será de 11 graus em Rio Grande e 12 graus em Pelotas. À tarde, a temperatura aumenta gradualmente, chegando à máxima de 19 graus nas duas cidades. Com informações do Instituto Nacional de Meteorologia, IMET.
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Muito bem, você ligando aqui na programação, 6 horas 34 minutos. A gente segue com Cultura Gaúcha. 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Lembrando que 7 horas tem Manhã Regional com as informações para você aqui na 105,9. É você ligado aqui e participando, né? Um abraço para os amigos que estão ligados no bairro Getúlio Vargas, Santa Teresa, Navegantes, nossos amigos da São João, São Miguel, nossos amigos da Coab 4, um grande abraço, um bom dia. Grupo Matizes, tava tudo bem. 6 horas e 36 minutos aqui na Cultura. Bom dia.

Um abraço para nossos amigos de São José do Norte, acompanhando aqui o Cultura Gaúcha, Luiz Carlos, Cid Santa Cruz, Emanuel, Daniel Oliveira também acompanhando, 6h42. Um abração para o Ernesto Esposa, no bairro Maitá, acompanhando a nossa programação com os Monarcas. A gente toca mais música para você. Chorar por amor, nunca mais. Bom dia.

0: Guaçanina, Tia Chaleira, que honra!
1: Hora certa.
2: 6:54.
3: 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Vamos passar alguns momentos meditando sobre o que Deus tem a nos dizer.
4: Deus nos deixou a promessa de que podemos receber o descanso de que Ele falou. Portanto, tenhamos muito cuidado para que Deus não julgue que algum de vocês tenha falhado, deixando assim de receber esse descanso. Hebreus 4, 1. Recebendo o descanso. Descanso é tudo o que preciso. Talvez você já tenha ouvido essa afirmação.

0: e tenha pensado: descansar é bom. De fato, descansar é muito bom e necessário para uma boa saúde. Até a terra precisa de descanso na produção. É comum ainda em nossos dias lavouras e plantações terem um descanso para que a terra se revitalize. Na carta aos Hebreus, o autor fala de um descanso disponível para nós. Ele escreve assim: Deus nos deixou a promessa de que podemos receber o descanso de que ele falou. Esse descanso não é uma mera pausa dos trabalhos cotidianos, mas é um descanso eterno, no qual entramos por fé na promessa feita por Deus. Veja o exemplo do povo de Israel. Os israelitas saíram do Egito, peregrinaram por 40 anos no deserto e não receberam descanso na terra prometida porque pecaram e se afastaram de Deus. Aquelas pessoas não receberam a mensagem de descanso com fé. Assim, perderam a chance de usufruir da terra que mana leite e mel. Mas quem crê no descanso prometido por Deus certamente terá o descanso pleno. A boa notícia é que esse descanso é real e está disponível, e você só o perde se recusar essa dádiva graciosa de Deus. Não se perca no seu próprio entendimento, mas usufrua desse descanso. Por mais que nossa rotina cotidiana nos ocupe e nos seduza a ignorar a promessa de descanso de Deus, ela continua sendo real. A fé que se apega às promessas de Deus na palavra trará ao coração a certeza do descanso de Deus. Não perca o seu tempo com o que cansa você. Não se deixe dominar pelo corre-corre diário. Não exagere em ativismos infrutíferos, agendas sociais, políticas e econômicas que geram todo tipo de ansiedade e aflição. Usufrua do descanso que Deus promete. Oremos. Pai bondoso, louvamos-te pela promessa de descanso e pela fé no gracioso perdão de Jesus. Permita que vivamos cada dia nesse descanso e livra-nos de perdê-lo. Em nome de Jesus. Amém.
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0: 7:03. Peço desculpas aos nossos queridos ouvintes, né, amados ouvintes, pela demora, né, na trilha, mas tem dias em que a hora dizem nada, você nem troca o pijama, preferia estar na cama. Isso era letra musical da década de 80. Então, é o tédio, né? A monotonia que toma conta de mim. Não, estou brincando, né? A gente está começando por aqui o nosso Manhã Regional. E hoje um Manhã Regional diferenciado, né? Pela primeira vez eu vou fazer o programa juntamente com o Adriel, né? E é um prazer estar aqui com o Adriel, né? Um jovem radialista que junto comigo vai fazer, então, a apresentação do programa, juntamente, é claro, com o Rafael Chaves, pois o Carlos Magno está de atestado, né? O Carlos Magno está com uma forte dor de garganta, com uma forte gripe, né? Então, em função disso, ele está, né, de atestado e amanhã deverá estar de volta, se recuperado, se estiver. Então, eu e o Adriel Zdradek estaremos, a partir de agora, levando para você notícia e informação aqui através da nossa 740 e, é claro, também com o Rafael Chaves, que hoje assume a técnica, né, no lugar, como eu já disse, do Carlos Magno. Nós vamos, a partir de agora, levar para você notícia e informação até às 9 horas da manhã. São 7:04. Hoje, dia 1º de junho de 2026. 1º de junho de 2026, a temperatura, segundo a estação meteorológica da Praticagem da Barra, está com 11 graus e 4 décimos, sensação térmica de 9 graus e 3 décimos e a umidade relativa do ar em 92%. 11 graus e 4 décimos, sensação térmica de 9 graus e 3 décimos, é assim que nós começamos o nosso Manhã Regional de hoje. 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
0: 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Agora 7:07, como sempre nós partimos direto para as manchetes dos principais jornais e sites. Os principais jornais e sites já disseram, mas a cultura te conta agora, né, esmiuçadamente, te conta agora com os mínimos detalhes e te traz, né, uma seleção das principais manchetes dos principais jornais. Nós começamos com o jornal mais próximo da cidade do Rio Grande, que é a Hora do Sul. A Hora do Sul, que é da cidade de Pelotas, o grupo de Lajeado que assumiu essa missão de manter um jornal diário, escrito, ao vivo, impresso, melhor dizendo, né, aqui na cidade de Pelotas para a Zona Sul. Então vamos às manchetes da Hora do Sul. Brasil sai do G4 e não depende mais de si para avançar à segunda fase. Vitória do São José faz o time da capital ultrapassar o Chavante no grupo A16. Laércio Aquino vê falta de confiança no elenco Chavante. Agora é resgatar isso. Também, Brasil permite virada do Blumenau no Bento Freitas e deixa a zona de classificação. Pelotas perde para o futebol com vida da Série A2 do Gauchão Sub-20. Mulher de 37 anos morre em acidente na BR-392. Financiamento impulsiona vendas, mas mercado automotivo enfrenta cenário de cautela. Francisco Carlos de Araújo Brusque deixa um legado na história de Santa Catarina. É a memória, ou as memórias da Zona Sul. Isso aconteceu há 165 anos, foi em abril de 1861. Manchetes da Hora do Sul.
1: Agora manchetes do portal Zero Hora. Saiba por que o mercado de imóveis de luxo está crescendo em Porto Alegre. Diesel terá desconto de 35 centavos a partir desta segunda-feira. 12 pessoas morrem em 11 acidentes no Rio Grande do Sul desde a noite de sexta-feira. Porto Alegre vira capital do cérebro com eventos gratuitos sobre saúde mental e neurociência. Inter entra na pausa da Copa fora do Z4, mas com sinais ligados e olho nas transferências. Eleito o principal vilão da má fase do Grêmio, Luiz Castro terá 50 dias sem jogos para ajustar a rota do time. Desempenho dos reservas abre possibilidades de alterações na seleção. Veja o que pode mudar para a estreia na Copa. Foram as manchetes do Portal Zero Hora.
0: Nas manchetes do Correio do Povo, destacamos: Brasil goleia o Panamá antes do embarque para a Copa do Mundo. Empresários esperam que Estados Unidos apliquem novas tarifas contra o Brasil nesta semana. Eleições na Colômbia: esquerdista Cepeda e direitista De La Espreja disputarão o segundo turno. Irã condiciona qualquer acordo com os Estados Unidos ao respeito de seus direitos. Sem data para comparecer à CPI dos pedágios, Eduardo Leite envia proposta de roteiro para sua oitiva. João Fonseca homenageia Guga após feito histórico em Roland Garros. O sonho continua. Semana começa com sol e pouco frio no Rio Grande do Sul. São manchetes do Correio do Povo.
1: Agora manchetes do portal da Jovem Pan. Petrobras implementa desconto no diesel a partir desta segunda-feira. Caiado diz que, se eleito, encaminhará reformas e anistia ao Congresso no primeiro dia. Seleção não convence no primeiro tempo, mas talentos individuais garantem goleada. Trilheiro é encontrado vivo após 5 dias desaparecido. João Fonseca derrota Casper Ruud e está nas quartas de final do Roland Garros. Mega Sena acumula e prêmio principal vai para 16 milhões de reais. Drone atinge maior usina nuclear da Europa. Estados Unidos afirmam que mataram 3 homens no Pacífico. Explosão em prédio em Mianmar mata mais de 45 pessoas. Foram as notícias do portal da Jovem Pan.
0: CNN Brasil destaca: com 3 propostas em jogo, Senado decidirá rumo do fim da escala 6x1. Após goleada no Maracanã, seleção brasileira viaja aos Estados Unidos hoje. Saiba detalhes. Petro e Cepeda questionam resultados do primeiro turno da Colômbia. Estados Unidos atacam instalações de comando de drones e radares do Irã. Mariah Carey virou a página, né? Vamos esperar voltar. Mariah Carey no Brasil. Vendas de ingressos abrem hoje. Ainda, Alcolumbre desfalca Gilmar Palosa e prioriza evento do governo Lula. Gilmar Palosa, é alguma festa do Gilmar Mendes? Deve ser, né? Pior de tudo é isso, é a ironia com temas sérios e importantes. Alcolumbre para participar do evento do governo Lula. O que será que está sendo negociado mais uma vez? Afinal de contas, eles lidam é com o nosso dinheiro, com os nossos interesses, como diria Brizola, e com as nossas intenções. ou melhor, com as intenções deles. Sempre as intenções deles e a prioridade deles. Inadimplência do agro desacelera, mas ainda preocupa. A Azul Conecta aposta na aviação executiva, diz CEO. E caso Henry Borel, julgamento de Jairinho e Munique vai para oitavo dia. Manchetes da CNN Brasil.
1: Agora manchetes do portal R7. Trabalho nos feriados tem nova regra a partir de hoje. Entenda quais são as mudanças. Áudio de Flávio para Vorcaro acende alerta em campanhas presidenciais. Brasil está entre os países que mais trabalham e menos distribuem renda na América do Sul. Clínicas de ebola são incendiadas no Congo, entenda os motivos. Saiba quais são os atletas da seleção brasileira mais monitorados no mundo. Ancelotti recua e explica por que Neymar não será cortado. Autoridades investigam caso suspeito de ebola em paciente internado em São Paulo. Trump revela teste cognitivo e diz ter inteligência extrema aos 79. Foram as manchetes do portal R7.
0: Um dos dados, né, importantes que não tem como deixar passar é o Neymar, né, não jogou. O Neymar, pós o jogo, ele fez fotos com todos os jogadores da seleção do Panamá. Ninguém mais fez fotos com os jogadores do Panamá. Os jogadores do Panamá fizeram fila, tietando Neymar. E aí alguns perguntam, ah, ele tem que ir, ai o Kaikai, ai isso, ai aquilo. Por que que nós colocamos tanto defeito em quem é bom no Brasil? Por favor, olha, Neymar é Neymar. E pronto. Agora querem criar o tal do Vini. O Vini é a coisa mais chata que eu já ouvi. É o cara mais idiota. Não tem como comparar alguém que se faz de vítima de tudo. Ai, falaram de mim, mexeram comigo. Ai, olha. Ah, por favor, vai jogar bola, guri. Vai jogar bola, vai crescer. Quer aparecer a todo custo. Por favor, nojento. Nojento. Se jogasse um décimo do que joga Neymar, mas não. Não joga nada e quer massagem. Esse é o meu ponto de vista com relação ao Vini Júnior. Mas só que a Globo quer que ele seja o melhor. Quem é o entrevistado? Ah, é o Vini Júnior. Aí tudo, nada pode ser falado. O Vini Júnior pode ironizar as pessoas de mais idade com aquele comercial ridículo, com cabelo branco e barba branca. Tá bem. Alguns podem fazer o que bem entendem. Outros não podem falar nada porque é um crime e é violento. É nojento tudo isso que fizeram com o Brasil, né? É nojento demais. Manchetes da Gazeta do Povo. A máquina da reeleição do PT dá sinais de desgaste. Também, de Alexandre Azema, um glossário dos envolvidos no caso Master. Médica afastada da Fiocruz critica silenciosamente o silenciamento de vozes divergentes sobre a vacina. Quem são Abelardo de la Espriedia e Ivan Capeda ou Cepeda, que disputarão o segundo turno na Colômbia? Reação à censura impulsiona novos movimentos por liberdade de expressão no Brasil. O risco totalitário no Brasil e o que o Senado precisa fazer antes que seja tarde. De servente de pedreiro à seleção brasileira de futebol, a história de Igor Thiago. Destino dos Correios sob o petismo é sangrar até morrer. É a opinião da Gazeta. Qual a chance de uma chapa Caiado e Zema para presidente? Burocracia facilitada. Encontre o cartório certo no seu município. Olha que beleza. Aí você vai lá e paga um monte, porque é uma mina de ouro os cartórios. Os documentos brasileiros têm validade de um mês, no máximo de 6 meses. E para tudo você tem que tirar certidão. E o cartório ganha bem barbaridade, né? E o pior é que você chega muitas vezes, né? Agora há pouco eu estive no cartório em Pelotas, tinha uma pessoa só atendendo e um salão cheio de pessoas esperando. É muito fácil ganhar dinheiro, dependendo de que lado você está. Quem são essas já foi, né? São as manchetes aí da Gazeta do Povo e também dos demais sites, portais e jornais. R7, CNN, Jovem Pan, Correio do Povo, Zero Hora e também A Hora do Sul foram os principais destaques que passaram por aqui na abertura do programa. Nós vamos aqui ao rápido intervalo, voltamos em instantes com as vagas de emprego da agência do Cine Rio Grande para esta segunda-feira, primeiro dia do mês de junho, sexto mês do ano de 2026. Voltamos já já.
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3: Horas e 22 minutos, 7h22, nosso Manhã Regional até as 9 horas da manhã, aqui na 105,9 FM. Acho que eu tô mexendo no fone errado, né? Tava botando o volume no fone do Adriel. Todo volume eu não sentia nada. Que engraçado, tô subindo o volume e não tá aumentando em nada o meu fone. Trocaram meu fone de posição aqui. Pois bem, tem aqui as mensagens. Bom dia, Valerão, Adriel, Rafael, minhas amigas ligadinhas na rádio, minha irmã Enilda, a Nica e o senhor Delmar. Bom mês para todos nós. Abraço, Maria de Lourdes. Também a Enilda Castro. Bom dia, Valerão e Adriel. Uma semana abençoada para vocês e os ouvintes. Abraço para as amigas e em especial para a mana Maria de Lourdes Cardoso Pérez. Enilda Castro, né? Pedro Renato Galteri está dando bom dia do Cassino. A Marli Lemos está dando bom dia. Abade Silva, bom dia, amigos. Bom dia, querido. Daniel Oliveira está dando bom dia, também o Valmir Barbosa está sempre ligado, curtindo e compartilhando aqui as nossas transmissões. A Verônica Borges, bom dia, sempre na escuta, uma semana abençoada a todos. E a Maria da Graça Oliveira também está dando bom dia. Bom dia, obrigado pelas mensagens, a gente fica muito feliz com todas as mensagens que a gente recebe aqui, né, na nossa programação. E olha que é um destaque, né, o grande número de pessoas que participam e que ouvem o nosso jornalismo, que ouvem a nossa programação como um todo. A gente fica extremamente feliz. Inclusive, eu tenho feito um programa nas tardes, né, um programa musical, e tem surpreendido o número de pessoas que participam. Ainda a maior surpresa é algumas pessoas que dizem: puxa, que legal, não sabia que tu fazia locução assim, né? Lógico, né? As pessoas acostumaram a ouvir o Valerão fazendo notícia, né? E pensam que o Valerão é um noticiarista apenas, né? Eu faço jornalismo há muito tempo, né? Inclusive com formação em jornalismo, mas a minha origem é programas musicais, né? Quando eu comecei no rádio eram programas musicais, né? E por muito tempo eu faço programas, né? Claro que agora já há mais de 20 anos sendo o principal locutor noticiarista aqui da emissora. Mas a minha base, né? A minha base inicial era programas musicais. 7 horas e 24 minutos, a gente está trazendo agora as vagas de emprego da agência do Cine Rio Grande para esta segunda-feira, primeiro dia do mês de junho.
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5: Vagas de emprego do Cine no dia 1º de junho: mecânico de automóveis, 4 encaminhamentos. Motorista de ônibus, 2 encaminhamentos. Motorista operador de Munk Truck, 2 encaminhamentos. 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São as vagas de emprego do Cine. 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
3: Agora são 7 horas e 25 minutos, 7h25. Depois das vagas de emprego do Cine, a gente traz sempre, né, as notícias do agronegócio, que é um dos principais motores, né, que impulsionam o nosso Brasil e que fazem com que o Brasil tenha aí um posicionamento muito forte, né? Até mesmo o próprio PIB brasileiro se dá em função do agronegócio. Uma vez que os nossos governos impulsionam, né, tudo da China, valorizam o que é da China, inclusive até a própria Rede Globo, né, mandou até um estúdio para a China para dizer como é bom a China. É, no ponto de vista que eu tenho e todas as vezes que comprei, por exemplo, peças de carro, o que que me diziam? Ah, essa aqui é mais barata porque é da China. E era uma coisa que não tinha assim uma boa apresentação e muito menos uma boa vida útil. Por quê? Porque quebrava muito rapidamente. Tanto que eu deixei de comprar produtos, né, que fossem especificamente da China. Embora, né, lamentavelmente, tudo é feito na China e aí eles trocam a embalagem, né, apenas a embalagem. O que é uma pena, porque a China ela cresceu tanto falsificando o resto do mundo, assim como, por exemplo, o Paraguai aqui na América do Sul. Mas, para a Globo, não, né? E para alguns políticos e alguns brasileiros, né, que amam, sem conhecer, o comunismo, acham que é uma maravilha. Eu até gostaria aqui de relembrar, né, por exemplo, pergunte para alguém que trabalhou no Dique Seco aqui da cidade do Rio Grande, como é que eram os trabalhadores chineses. A diferença das regalias e mordomias que os brasileiros tinham diante dos chineses. Ah, o Valerão acha que é... Não, eu não acho nada, eu estou apenas dizendo. O trabalhador brasileiro abaixa 15 minutos para fazer solda, levanta porque tem direito a descansar um pocadinho, né? Pois é, o pocadinho é brincadeira e ironia minha, viu? Eu não falo pocadinho. Os chineses passavam acrocados soldando o dia inteiro. É diferente. É bem diferente. A alimentação era diferente. O vestuário era diferente. Tudo era diferente. Aí, faça uma comparação. Pergunte para a Globo por que eles estão com o estúdio lá. Quem é que está pagando por tudo isso? E pergunte também para o governo brasileiro em função, né, por exemplo, de distribuir os BID para todos os ministérios lá. Não é nada fácil, gente. Não é nada fácil. Estamos adormecidos, aceitando tudo que vem e como vem, vem bem. Até o momento que a corda apertar. É o dar corda e depois puxar. A abertura oficial da safra estadual de citros foi realizada em Montenegro, no Vale do Caí, reunindo produtores, técnicos e lideranças do setor. A expectativa é repetir os bons resultados da safra passada. O Rio Grande do Sul ocupa hoje a sexta posição nacional da produção de laranjas e a terceira na produção de bergamotas. A atividade tem forte presença na agricultura familiar e movimenta a economia de diversas regiões do estado.
5: Durante a abertura da safra, a Secretaria da Agricultura destacou que o principal desafio da citricultura gaúcha continua sendo impedir a entrada do greening nos pomares do estado. Segundo o governo, mais de 2 milhões de reais serão investidos em assistência técnica aos produtores em 2026. O trabalho envolve ações da defesa vegetal e da Emater para manter a sanidade dos pomares gaúchos.
3: A citricultura segue como uma das atividades mais importantes da agricultura gaúcha. O setor ocupa mais de 37 mil hectares e gerou valor bruto superior a 1 bilhão de reais na última safra. Somente a produção de laranja envolveu mais de 8 mil produtores e alcançou 354 mil toneladas. Bergamotas e limões também tiveram participação expressiva na produção estadual.
5: A fertilidade do solo será tema central do AgroWork 2026, evento online que acontece em agosto e reunirá especialistas, empresas e produtores rurais. A programação terá palestras e debates sobre manejo, produtividade e eficiência nutricional. Em um momento de preocupação com o aumento dos custos dos fertilizantes e possíveis riscos de abastecimento para as próximas safras.
3: A Petrobras avalia dobrar a capacidade de suas fábricas de fertilizantes localizadas em Sergipe, Bahia, Paraná e Mato Grosso do Sul. A proposta faz parte da estratégia para reduzir a dependência brasileira de fertilizantes importados e ampliar a segurança no abastecimento do agronegócio nacional.
5: Segundo a presidente da Petrobras, Magda Chambriard, a estatal trabalha com a meta de atender entre 70% e 75% da demanda brasileira por fertilizantes nitrogenados. A ampliação dependerá de estudos de viabilidade, mas poderá ser implementada nos próximos 5 anos, aproveitando a expansão da produção de gás natural no país.
3: A China suspendeu temporariamente as importações de carne bovina da unidade da JBS em Vilhena, Rondônia. A medida foi adotada após autoridades chinesas identificarem resíduos de progesterona em uma carga exportada. Com isso, já são 5 plantas frigoríficas brasileiras suspensas pelo mercado chinês neste momento.
5: A SLC Agricultura abriu inscrições para seu programa de trainee 2026. As oportunidades são destinadas a profissionais das áreas, como agronomia, veterinária, engenharia, administração e recursos humanos. As vagas estão distribuídas em fazendas localizadas em 8 estados brasileiros. O programa prevê treinamentos, mentoria e atuação direta nas operações da empresa.
3: 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A gente vai trazer aqui a cotação do boi gordo para hoje. Quem nos fala sobre isso é a Juline Pogorzelski.
6: O preço do boi gordo iniciou esta segunda-feira com alta de 0,13 no estado de São Paulo. A arroba é negociada a R$ 349,70, segundo os dados do CPEA. Já o mercado de frango apresentou recuo. O frango congelado caiu 4,87%. E é vendido a R$ 7,03 o quilo. O frango resfriado também registrou baixa de 4,73%, com a cotação de R$ 7,05 o quilo na Grande São Paulo, em São José do Rio Preto, em Descalvado. No setor suinícola, a carcaça suína especial teve valorização de 0,70% e está cotada a R$ 8,63 por quilo nos atacados da Grande São Paulo. Os levantamentos apontam alto nos preços em todos os estados analisados.
3: Juline, por favor, continue e nos traga agora a cotação da soja e do trigo para esse começo de junho.
6: A soja inicia esta segunda-feira em baixa no Paraná. No interior do estado, a saca de 60 quilos é negociada a R$ 124,23, com queda de 0,29%. Já no porto de Paranaguá, referência no litoral paranaense, o recuo é maior, de 0,60%. Com a saca cotada a R$ 130,12. Já o trigo apresenta comportamento misto. No Paraná, a tonelada do grão é negociada a R$ 1.359,61, com leve alta. No Rio Grande do Sul, o movimento é mais forte, com valorização de 0,94%. E o produto é cotado a R$ 1.333,23. No acumulado recente, o trigo no Paraná varia entre R$ 1.354,40 e R$ 1.361,34. Já no Rio Grande do Sul, os preços ficam entre R$ 1.319,20 e R$ 1.333,23.
3: Perfeito, muito obrigado, Zulini. 7 horas e 34 minutos, a gente vai trazer aqui o intervalo comercial. Voltamos em instantes com a sequência do nosso Manhã Regional.
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9: Previsão do tempo.
10: A segunda-feira será de muitas nuvens com possibilidade de chuva em toda a região. Os ventos serão fracos e a umidade relativa do ar terá média de 70%. A temperatura varia. Durante a manhã, a mínima será de 11 graus em Rio Grande e 12 graus em Pelotas. À tarde, a temperatura aumenta gradualmente, chegando à máxima de 19 graus nas duas cidades. Com informações do Instituto Nacional de Meteorologia, IMET.
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0: Cultura, o nosso Manhã Regional até às 9 horas da manhã, levando notícia e informação no começo do seu dia. Das 7 às 9 da manhã tem o Manhã Regional aqui sempre, de segunda a sexta-feira. E você, é claro, acompanha aqui a nossa programação, participando dela pelo 91647867, participando dela também pelo 32322303 e ainda também nas nossas plataformas, né? Você pode interagir através do Facebook, pode interagir também através do YouTube. 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
0: 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Pois a Secretaria Municipal de Saúde de Rio Grande vai ampliar a vacinação contra a influenza a partir desta segunda-feira. Com a medida, todas as pessoas com mais de 6 meses de idade poderão receber a dose da vacina. A decisão segue a orientação da Secretaria Estadual de Saúde e busca ampliar a cobertura vacinal diante da aproximação do inverno. A Secretaria reforça que crianças, idosos e gestantes continuam sendo prioridade, por apresentarem cobertura vacinal diante da aproximação do inverno. A Secretaria reforça que crianças, idosos e gestantes continuam sendo prioridade por apresentarem maior risco de complicações causadas pela doença. Eu acabei voltando na linha anterior, peço desculpas aqui, né? Então essa é a informação com relação à gripe. A partir de agora, todos podem procurar, né, a vacinação contra a gripe. Afinal de contas, a partir dos 6 meses já está liberado para todos, então. Antes havia aquela limitação dos 6 meses aos 6 anos e depois, né, a partir dos 60 anos. Agora todos podem procurar a vacinação.
2: O programa Agora Tem Especialistas apresentou os resultados da carreta oftalmológica instalada em Rio Grande. Foram realizadas 1.430 consultas especializadas e 1.354 cirurgias de catarata, beneficiando pacientes de 14 municípios da região sul do estado. Cerca de 500 pessoas passaram por revisão pós-operatória neste sábado. A iniciativa contribuiu para reduzir filas de espera e ampliar o acesso aos atendimentos especializados pelo Sistema Único de Saúde.
0: Cerca de 200 motociclistas ou cerca de 200 motocicletas participaram de um passeio pelas ruas de Rio Grande para marcar o encerramento da campanha Maio Amarelo. A atividade foi promovida pela Prefeitura em parceria com o grupo de motociclistas e também o Praça Shopping. Durante o evento, organizadores destacaram a importância da condução responsável e da conscientização no trânsito. A Secretaria de Mobilidade informou que os números de acidentes e mortes apresentam redução em 2026, mas as ações educativas e de fiscalização continuarão ao longo do ano.
2: A prefeita Darlene Pereira promoveu alterações na equipe de governo que entram em vigor nesta terça-feira. O secretário de Infraestrutura, Luiz Francisco Spotorno, deixa o cargo para retornar à Câmara de Vereadores. Em seu lugar, assume o atual secretário adjunto, Rodrigo das Neves Barreto. Outra mudança ocorre na Secretaria de Assistência Social e Direitos Humanos, onde a assistente social Karina Rocha passa a ocupar a função de secretária adjunta.
0: A Karina, que até então era vereadora em função de o Spotorno estar na secretaria. A Prefeitura do Rio Grande segue com as obras de drenagem e pavimentação da estrada que liga a Vila da Quinta ao Arraial. O trecho em execução possui 600 metros e recebe investimentos de mais de 1,5 milhão por meio de emenda parlamentar. Atualmente está sendo preparada a base que receberá a camada asfáltica. O município também trabalha em um novo projeto para pavimentar mais 800 metros da mesma estrada, com investimento superior a 1,9 milhão de reais.
2: A Santa Casa do Rio Grande recebeu novos equipamentos hospitalares de alta complexidade por meio do programa Agora Tem Especialistas, do Ministério da Saúde. O investimento é de 1,6 milhão e inclui arco cirúrgico, sistema de vídeo, mesa cirúrgica elétrica, aparelho de anestesia, monitor multiparâmetros e ultrassom portátil. Os equipamentos irão reforçar a estrutura do bloco cirúrgico, ampliar a capacidade de atendimento e qualificar os procedimentos realizados pelo Sistema Único de Saúde.
0: Representantes do Poder Público, Forças de Segurança e entidades de proteção participaram da abertura do Fórum do Plano Municipal de Enfrentamento às Violências contra Crianças e Adolescentes. O encontro tem como objetivo fortalecer a rede de proteção e concluir o Plano Municipal sobre o tema. Durante a programação, especialistas alertaram para o crescimento dos crimes praticados contra crianças e adolescentes, especialmente no ambiente virtual. E também reforçaram a importância da supervisão familiar no uso das redes sociais e dispositivos eletrônicos.
2: O relatório final da Comissão Parlamentar de Inquérito, que investigou a morte de uma criança durante atendimento na UPA Cassino, foi entregue ao Ministério Público. O documento foi apresentado pelos vereadores Júlio Lamin e Laurinha ao diretor das Promotorias de Justiça, Marcelo Torman. Segundo a comissão, o relatório aponta indícios de crimes relacionados ao atendimento prestado à criança e também falhas no funcionamento da unidade de saúde. O caso agora será analisado pelos promotores responsáveis.
0: Perfeito. 7 horas e 46 minutos, né? Rosane Neves, bom dia na escuta aqui do Cassino, que tenhamos uma ótima semana. Bom dia, Valerão, Adriel, Rafael e a todos os ouvintes da nossa cultura do nosso Manhã Regional. Gostaria de parabenizá-los pelas atualizações diárias e lucidez nas análises políticas, sociais, que são cada vez mais raras no nosso jornalismo. É sempre muito bom ser atualizado por vocês antes de iniciar cada dia de serviço. Nesta semana estou ouvindo vocês pelo YouTube, direto de Atenas, na Grécia, onde vim representar Rio Grande e o ramo de agenciamento marítimo no evento Posidônia, que ocorre de 1º a 5 de junho. Posidônia é a feira mais importante do calendário marítimo mundial, que ocorre a cada 2 anos e que, no último evento de 2024, recebeu visitantes de mais de 130 países. Rio Grande, orgulhosamente, possui agências marítimas fundadas na cidade e que possuem reconhecimento mundial na área. A atividade de agenciamento marítimo, que, por vezes, é pouco conhecida pela comunidade local, é um elo indispensável nas logísticas de importações e exportações de produtos via navios. As agências marítimas, através de suas credenciais junto à Marinha, Polícia Federal, Receita Federal e Anvisa, atuam diretamente nas autorizações de entradas, operações e saídas dos navios nacionais e estrangeiros nos portos brasileiros. Um grande abraço e excelente semana a todos. Claugene. Claugene, é o Clau.
2: Acho que eu conheço esse rapaz.
0: Conhece, né, esse rapaz, né? Olha que maravilha. Está nos ouvindo lá em Atenas. Está na Grécia nos acompanhando. Que maravilha. Muito obrigado. O Clau é pai aqui do Adriel, né?
2: É o responsável pelo meu sobrenome. Difícil.
0: Tá certo. Zdradek. Não é difícil, né? Zdradek.
2: É o seu Zdradek.
0: Seu Zdradek. Tá aí, um abraço aí, né? Uma boa estada aí na Grécia, né? E um bom retorno, né? Maravilha. Se precisar de alguém para levar malas e tudo mais na próxima viagem, daqui a 2 anos nós vamos, né, Adriel?
2: Com certeza.
0: Tá certo. Um abraço para ele. Um bom evento lá na Grécia, né? Que tenha bom proveito, né? E que retorne, né? Com segurança para terrinha. Tá bom, Clau? Um abraço aí para você. Obrigado aí pela sintonia. Claugenê. Um abraço aí para você, Clau. Neuza Maria está na escuta, ainda também, que diretoria fraca do Grêmio. Manda a metade do time embora enquanto é tempo. E este português vai ficar até 2030? Vou para a recém, é a segunda-feira. Paulinho das mesas de bilhar. Vou parar porque recém é segunda-feira. O Paulinho indignado, né? Bom dia a todos, da melhor, na escuta aqui. Abraço, Fernando. Também bom dia da Cultura, bom início de semana para nós todos. Maria Bastos da Castelo. Fabiano Passetti está na escuta. Ainda também bom dia para o senhor e sua equipe. Tenham todos uma ótima semana. Assinado Sérgio Severo Ataídes, né? E ainda também bom dia, Valerão. Não concordo contigo falasse do Neymar. Penso que ele tirou a vaga de um outro jogador em melhores condições. Ele não vai jogar nenhuma partida, é ex-jogador, diz o Noraci. Tá bem. Só mais um bocadinho de tá bem, Noraci, tá certo. Tá aí então as participações dos ouvintes, agora 7h50, a gente traz um rápido intervalo comercial e voltamos em instantes aqui com o nosso Manhã Regional.

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7:54, 7:54. Nosso Manhã Regional aqui até às 9 horas da manhã. Eu até mencionei o fato, né, do Cláudio estar nos ouvindo na Grécia e acabei não falando com relação à referência que ele fez, né, do nosso programa aqui, do elogio que ele fez ao nosso programa, né, pelo discernimento nas colocações e tudo mais. Eu agradeço muito, né? Agradeço muito, fico muito feliz, né, em função, né, desse apoio. É sempre bom ouvir, né, as pessoas que concordam com o que a gente diz e com os nossos pontos de vista, né, porque a gente também tem uma série de pessoas que não concordam e que inclusive vão para a rede social postarem reclamações e postarem contrapontos, né, e fazerem Ctrl C e Ctrl V, né, quererem justificar com redes de informações que não são informações verídicas, que a gente sabe que são extremamente tendenciosas. E aqui uma das coisas que também fazem e que costumam fazer é a questão, né, do rotular. Rotulam as pessoas, né? E rotulam as pessoas de uma forma que necessariamente não está correta, né? Eu aqui me

0: procuro me embasar, né, no bom senso, naquilo que eu aprendi, né, lá com os meus pais e que eu trago até hoje, né, do que é certo e o que é errado, e de repente se a minha posição para você é que eu sou contrário ao Juca ou ao Manduca, aí é um outro ponto de vista, né? Eu, tudo que eu falo aqui, eu me responsabilizo pelo que eu falo. Depende de quem ouve, né, e de como entende. Eu sou bem claro nas minhas colocações sempre, né? Procuro ser o mais claro possível. E, é claro, né? Eu procuro defender o quê? O certo. Para mim, ladrão é ladrão, mocinho é mocinho, bandido é bandido. Só isso. 7:56, né? 7:56, o Edinho e a Vera Regina estão na escuta aqui do nosso programa e eu fico muito feliz com isso. Um abraço especial a eles, né? A gente dá continuidade aqui e a gente traz agora notícias de polícia. A Brigada Militar prende um homem por tráfico de drogas no bairro Getúlio Vargas. A Brigada Militar prendeu um homem por tráfico de drogas neste sábado no bairro Getúlio Vargas, em Rio Grande. A ação foi realizada por policiais militares da Força Tática do 6º Batalhão de Polícia Militar. Durante a ocorrência, foram apreendidos 10 frascos de lança-perfume e um aparelho celular. O suspeito foi encaminhado para os procedimentos legais.
1: A Polícia Civil cumpriu 2 mandados de busca e apreensão e 1 mandado de prisão preventiva contra um homem de 43 anos investigado por um roubo ocorrido na região central de Pelotas. Durante as investigações... Segundo as investigações, durante o crime, o suspeito teria ameaçado a vítima com uma faca e a agredido com um soco no rosto. Ele agia com um comparsa, que também foi identificado pelos policiais. Com esta prisão, a primeira delegacia de polícia contabiliza 5 prisões preventivas por roubos a pedestres na área central da cidade somente no mês de maio.
0: A Polícia Civil cumpriu um mandado de prisão preventiva contra um homem de 23 anos investigado por 2 roubos a pedestres na região central de Pelotas. Conforme a investigação, o suspeito utilizava uma bicicleta, máscara cirúrgica e uma arma de fogo para abordar estudantes na saída da faculdade. Durante os crimes, ele roubava celulares e cartões bancários, exigindo das vítimas as senhas. A justiça também autorizou buscas para localizar a arma utilizada, roupas usadas nos delitos e objetos subtraídos. O investigado foi preso e permanece à disposição da justiça.
1: Agora notícias da cidade de Pelotas. A Prefeitura de Pelotas decretou situação de emergência em saúde pública devido ao aumento dos casos de síndrome respiratória aguda grave. A medida permite ampliar a estrutura de atendimento e buscar mais recursos para a rede de saúde. Entre as ações anunciadas estão a ampliação da vacinação em horários noturno, reforço na oferta de medicamentos, atendimento pediátrico descentralizado e a contratação de 20 leitos hospitalares. Segundo a Secretaria de Saúde, os casos de síndrome respiratórias na UPA Areal passam de 51 para 201 desde o início do ano.
0: Pois Pelotas segue, né, com 13 casos confirmados de dengue em 2026. Conforme o último relatório epidemiológico divulgado pela Secretaria Municipal de Saúde, outras 19 notificações permanecem em investigação. O município mantém ações de prevenção e combate ao mosquito Aedes aegypti e registrou queda nos focos identificados, que passaram de 723 em abril para 401 neste mês. A redução é considerada um indicativo positivo no enfrentamento da doença.
1: Agora, notícias de São José do Norte. A Prefeitura de São José do Norte capacitou médicos da rede municipal para a inserção do Implanon, método contraceptivo hormonal de longa duração, gratuitamente a partir de junho. O implante tem eficácia de até 3 anos na prevenção da gravidez. Mulheres entre 14 e 49 anos poderão receber orientações e passar por avaliação médica. A iniciativa amplia as opções de planejamento reprodutivo disponíveis no município.
0: São pontualmente 8 horas. Hoje, segunda-feira, nós não teremos o comentário do Dr. João Vitor. O Dr. João Vitor Coelho, que faz o seu comentário todas as segundas-feiras, hoje, em especial, ele não estará conosco em face de uma ação, né, que ele está atendendo. E com isso, hoje ele não está aqui. Mas na segunda-feira que vem, com certeza ele aqui estará para fazer o seu comentário, que é sempre muito bem-vindo. Os nossos comentaristas fazem um time que é bem melhor do que o time que enfrentou a seleção brasileira ontem, né? Afinal de contas, coitadinhos dos selecionados do Panamá. É uma seleção bastante fraca que não dá para ser considerado como um teste para a seleção brasileira, né? Mas o nosso selecionado aqui enfrentaria com sobra, né, aquela seleção do Panamá e, olha, até vou dizer para você, até mesmo a seleção brasileira, dependendo do tempo. Nós temos aqui na segunda-feira do Dr. João Vitor, né, que é um advogado, que traz aqui sempre temas bastante pertinentes dentro da nossa realidade, do nosso momento atual. Temos na terça-feira o Dr. Sérgio Wagner, que é clínico geral e que também é bastante conhecido na cidade pelo seu trabalho contra o tabagismo, né? Além disso, também pelos seus atendimentos, né? O Dr. Sérgio Wagner é extremamente humano, né, e traz um atendimento humanizado para os seus pacientes. Na quarta-feira, a gente traz o desembargador de justiça do estado do Rio Grande do Sul, Dr. Márcio Chile Gomes. Na quinta-feira, a gente tem o reverendo aposentado Ramacés Hartwig, que diretamente de Rancho Queimado, Santa Catarina, faz o seu comentário. E na sexta-feira, Nerino Dionello Piotto, que é uma enormidade em economia. O homem foi professor da FURG, foi funcionário do Banco do Brasil e, acima de tudo, do Banco Central. Você conversar com o Nerino e perguntar qualquer tipo de informação referente, por exemplo, ao Banco Central, à economia geral do nosso país e do mundo, ele conhece tudo. Então, esses são os nossos comentaristas aqui de segunda a sexta-feira dentro do nosso Manhã Regional. Hoje, como disse, Dr. João Vitor não fará o seu comentário, mas volta na semana que vem. Nós vamos aqui a um rápido intervalo, voltamos em instantes com a sequência do nosso Manhã Regional. Lembrando que temos aí o comentário do J. Nelson Huck. O J. Huck vem com seu comentário aqui às 8 horas e 15 minutos. E também teremos aqui a entrevista, né, com a Luciele Oliveira e também a Aline Vilante. Né? A Luciele Oliveira é monitora e a Aline é analista de operações. Vamos falar sobre o programa Universitário do Amanhã, que a gente vai estar falando sobre isso às 8 horas e 30 minutos dentro do nosso Manhã Regional. Vamos ao intervalo, voltamos já já.
2: Hora certa.
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0: 8:06, 8:06, o nosso Manhã Regional aqui na sua 105,9 até as 9 horas da manhã, levando notícia e informação para você começar o seu dia bem informado. E nesse período agora eu vou contar para você, né? A gente está com um problema de gripe, né? Um problema gripal na cidade. A gente tem problemas de garganta, problemas de todos os níveis, né? Então tenha muito cuidado, né? Tem que se agasalhar bem, tem que andar agasalhado. Tem alguns problemas que quando, de repente, uma estação como a que nós estamos vivendo, com frio cedo, aquece, depois fica frio de novo, né, as pessoas acabam, né, saindo sem agasalho, acabam saindo de manguinha curta. Né. Ontem, por exemplo, era muita gente passeando, né, de camiseta, passeando de bermuda, né, e aí depois aumentam, né, engordam as filas, né, de farmácia e filas também de atendimento médico. Porque não é uma época para isso, né? Não é uma época para andar muito à vontade, porque o calor ele é muito rápido e passageiro e não é aquele calor. Tá calor no sol? Tá calor no sol. Mas se o sol sair um pouquinho, for encoberto por uma nuvem, já dá frio. Ou aquele ventinho que é bastante gélido, né? E que acaba causando, né, problemas de garganta e problemas de saúde. Então tem que ter muito cuidado, né? Sem estar mal da saúde, a gente já passa por tantos problemas, imagina ainda estando gripado ou ainda estando com dor de garganta ou rouco, ou seja lá o que for. Então, muita água, muito cuidado com o seu corpo e com você. Bom dia, Valerão, e a todos. Eu de volta para a Terrinha e para a nossa rádio. Um bom início de semana a todos. A Neide. Olha, Neide, estava passeando, Neide. Onde é que você andava? Um abraço para você, obrigado pela mensagem. Bom dia, um bom trabalho, Mari Lima. Bom dia, Mari, um abraço para você, obrigado pela mensagem. Também bom dia, na audiência habitual de sempre, abraços, Alex Saad. Grande Alex, o Alex estava me provocando no final de semana, me atropelou, me bateu no meu carrinho de mercado. Brincadeirinha, né? Estava parado esperando quando eu vi bater no meu carro, né? Era o Alex Saad. Um abraço aí para o Alex e para a esposa, né? O Alex que é nosso ouvinte. Ele está em deslocamento para o trabalho, ele vai nos acompanhando, vai nos ouvindo sempre. Um abraço aí, obrigado pela sintonia. Também bom dia, que Deus abençoe cada um que está na escuta. Beijos, Maria da Glória. Maria da Glória, olha só, um abraço para Maria da Glória. E o Marco Adão, que também está ligado. Um abraço, Marco Adão, obrigado pela mensagem, obrigado pela sintonia. 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Quem está estudando e tem direito ao pé de meia, atenção aí você que tem direito ao pé de meia, que está cadastrado em mais esse projeto do governo, né? Então, pé de meia, pagamento para nascidos em novembro e dezembro será feito nesta segunda-feira. Quem nos traz essa informação é o Marquesan Araújo. Marquesan.
1: Caixa paga nesta segunda-feira, 1º de junho, nova parcela do programa Pé de Meia para os estudantes do ensino médio regular e ensino médio da educação de jovens e adultos, a EJA, nascidos nos meses de novembro e dezembro. O incentivo será creditado na conta poupança Caixa Tem e os valores podem ser movimentados pelo aplicativo Caixa Tem. O estudante pode pagar contas, fazer transferências e PIX direto no aplicativo. Além disso, pode movimentar os valores com o cartão do programa, fazendo compras e pagamentos. O programa Pé de Meia apoia a permanência e a conclusão escolar dos estudantes matriculados no ensino médio e na educação de jovens e adultos da rede pública. Para consultar as demais datas de pagamento do programa Pé de Meia, acesse o site da Caixa em www.caixa.gov.br/pedemeia.
0: Muito bem, tá aí então a informação do Marquesan, né, com relação ao pé de meia. Vamos aproveitar, né, o Marquesan nos trouxe uma informação, vamos trazer outra com relação à auditoria do TCU, né, que vê desorganização em programas sociais e aponta falhas na proteção à família ou a famílias vulneráveis. Marquesan.
1: Uma auditoria do Tribunal de Contas da União apontou falhas na integração entre programas de transferência de renda mantidos pelo governo federal, estados e municípios. Segundo o TCU, a falta de coordenação provoca sobreposição de benefícios, dificulta o controle dos pagamentos e deixa famílias vulneráveis sem assistência. O levantamento reuniu informações de todos os estados, do Distrito Federal e de mais de 4 mil municípios brasileiros. Ao todo, foram identificados mais de 2 mil programas sociais em funcionamento no país. A auditoria encontrou 228 programas estaduais e municipais com características semelhantes ao Bolsa Família. Desses, 157 apresentaram grau moderado ou alto de similaridade. Também foram identificados 17 programas parecidos com o Auxílio Gás. Outro ponto destacado pelo tribunal é a fila de espera para a entrada no Bolsa Família. Em outubro de 2025, quase 890 mil famílias aptas aguardavam inclusão no programa. Cerca de 488 mil delas viviam em cidades sem outro tipo de transferência de renda, além do benefício federal. A situação é considerada mais preocupante nas regiões Norte e Nordeste, onde aproximadamente 258 mil famílias não recebiam nenhum apoio complementar de estados ou municípios. O relatório também aponta problemas na gestão dos programas sociais. Mais da metade ainda funciona com planilhas eletrônicas ou controles manuais. Apenas 7% possui integração automática com o cadastro único. O tribunal determinou que o Ministério do Desenvolvimento Social apresente em até 360 dias medidas para integrar os dados dos programas sociais estaduais e municipais ao cadastro único.
0: Muito bem. Então, tem problema. Pois é. Pois é. Sempre tem, né? Sempre tem. Não é fácil. Não é fácil. Esse é o nosso Brasil. E esses são os programas com problemas. Problemas em todos os sentidos. Agora são 8 horas e 13 minutos. O presidente Luiz Inácio Lula da Silva, do PT, empataria com Ronaldo Caiado, do PSD, e Romeu Zema, do Novo, num eventual segundo turno. Segundo uma pesquisa divulgada pelo Instituto Real Time Big Data nesta segunda-feira, dia 1º, o mesmo levantamento aponta que Lula venceria Flávio Bolsonaro do PL, Renan Santos do Missão e Aécio Neves do PSDB. Na disputa com Flávio Bolsonaro, Lula soma 45% das intenções de voto, enquanto Flávio tem 40%. Os que responderam que votariam branco ou nulo são 8% e 7%. Não, ou melhor, os que votariam branco ou nulo são 8% e 7% não sabem ou não responderam. Já na disputa entre Lula e Ronaldo Caiado, há um empate, ambos atingem 43% nas intenções de voto. Contra Romeu Zema, Lula tem 43% das intenções de voto contra 40% do pré-candidato do Novo. Apesar do petista aparecer numericamente à frente, há um empate na margem de erro. De acordo com a pesquisa, Lula lidera as intenções de voto contra todos os adversários no primeiro turno das eleições. Agora, uma das coisas que não dá para a gente esquecer, né, que nas eleições de 2022, abstenções superaram 31 milhões, correspondente a 20% dos eleitores. Imaginem, 31 milhões de pessoas não foram votar. Por que será? Decepção com o sistema? Decepção com esse esquemão montado que nada adianta? Esse esquemão montado que dizem, tem que escolher em quem votar, mas são sempre os mesmos. Como escolher em quem votar se os partidos é que propõem? Não, ó, você vai votar no Valerão, o Valerão que é o nosso candidato. Não, o nosso candidato é o Rafael Chaves. Não, o nosso candidato é o Adriel. Se você tem que votar em um de nós três. É sempre os mesmos. Há quantos anos são sempre os mesmos? E aí a gente faz o quê? As pessoas perderam o prazer ou perderam a noção de que não votar é um erro grotesco. Pelo menos que se vote no menos pior, né? Para que não tenhamos aí representações tão ruins à frente das câmaras de vereadores, à frente do Senado, da Assembleia Legislativa de cada estado e também da Câmara Federal. Nós precisamos votar. Ah, mas alguma coisa a gente tem que fazer. Por quê? Essa prática que é feita no Brasil de descaracterizar e de desmoralizar tudo que é de bom, porque diminui o número de policiais. A população não vai lá dar parte dos roubos porque acha que não adianta. O judiciário, infelizmente, seguem leis que são feitas pelos políticos. E aí são desmoralizadas as leis, por quê? Porque a gente vê aí bandido solto. O Supremo Tribunal Federal, qualquer um pode chegar lá. Ah, não, tem que ter um conhecimento ilibado. Que conhecimento ilibado? Coisa nenhuma. O presidente escolhe e o Senado acata. Ah, não, mas agora não acatou. Tá bem, o presidente vai lançar de novo e eu duvido que não passe. Porque tudo é negociata. E aí a gente fica à mercê, né, de pessoas que não vão votar. E aí todo mundo paga o pato, porque todos nós ficamos sujeitos a qualquer um se eleger a qualquer cargo. Porque para ser gari, precisa ter o segundo, segundo grau, né? Não, agora é estudo fundamental, estudo básico, né? Ensino médio, né? Pois é, ensino médio, tem que ter o ensino médio para ser gari. Para ser vereador não precisa ter nada. Que loucura, né? Aí fica difícil, né? Esse é o Brasil. Imagine que, como eu disse agora há pouco, né, o número de pessoas e o número de abstenção da eleição de 2022, que elegeu o atual governo, foi de 31 milhões de pessoas que não foram votar. Isso representa 20% dos eleitores. 8 horas e 18 minutos.
2: Paciente em São Paulo com suspeita de ebola testa positivo para meningite. A Secretaria de Saúde do Estado de São Paulo informou que o homem internado com suspeita de ter contraído o vírus ebola testou positivo para meningite meningocócica. O diagnóstico foi confirmado após a realização de um exame de sangue PCR. De acordo com a nota divulgada pelo órgão neste sábado, dia 30, a suspeita de ebola segue em investigação. O paciente será avaliado por meio de análises laboratoriais e genômicas. O caso envolve um homem de 37 anos que viajou recentemente para a República Democrática do Congo, país que vive um surto de ebola. Ao chegar ao Brasil, ele apresentou febre intensa e foi internado no Instituto de Infectologia Emílio Ribas, em São Paulo. O paciente está em isolamento.
0: Vamos ao intervalo, voltamos já com o Giro do Esporte com J. Nelson Huck. 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

0: 8 horas e 24 minutos, 8 e 24, nosso Manhã Regional até as 9 horas da manhã, levando para você notícia e informação, para você começar o seu dia bem informado, para você começar o seu dia muito bem ligado. Quem tem cultura, né, tem tudo. 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
0: 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Meu querido J. Nelson Huck, visse o jogo do Grêmio, viu aí o resultado do Inter? Tá ruim os nossos times, né? O Grêmio ficou ali, né, na degola, né? Ficou na 16ª posição, apenas uma fora do G4. Também, coisa mais louca isso, né? Porque com uma vitória do Grêmio, o Grêmio estaria na primeira página, estaria em 10º colocado, que é o lugar onde ficou o Corinthians. Aí, a pergunta que não quer calar, né? A seleção brasileira, você viu também? Como é que está aí a sua posição com relação ao Grêmio, ao Inter, ambos lá embaixo, muito pertinho ali do G4, né? E, ou melhor, não é G4, é Z4, né? É o Z4, é o degola, né? Lá na zona do rebaixamento. Né? E como é que você viu aí também a seleção brasileira, meu querido Jota? Bom dia.
2: José Augusto Valerão, bom dia. Bom dia ao Rafael Chaves, que está na mesa de áudio, ao Adriel, que está na bancada contigo, José Augusto. Tudo bem? Segundo, claro que os assuntos que vamos abordar aqui neste espaço não tem como não ser diferente, né, José Augusto? Como você falou aí, o Grêmio sofreu no final de semana. Que decepção o time do Grêmio, hein, José Augusto? Poxa vida, quem ligou a TV para ver Grêmio e Corinthians, principalmente nos 10, 15 minutos iniciais, o torcedor gremista pensou, bom, vamos ver um Grêmio diferente, né? Um Grêmio mordendo, um Grêmio não deixando o Corinthians jogar e um Grêmio atacando. Olha, totalmente diferente o Grêmio daquele Grêmio que vinha jogando os últimos jogos. Acabou abrindo o placar com o gol do Gabriel Meck, mas também parou ali nos 15 minutos iniciais. Depois, só deu Corinthians, José Augusto. Que, olha, que rabo de foguete arrumou o Internacional na Copa do Brasil, né? Claro, eu já vou voltar para o Brasileirão, mas por que que eu estou dizendo isso? Porque esse Corinthians que ganhou do Grêmio na Arena será o adversário do Inter na Copa do Brasil, que retornará depois do Mundial de Seleções. Agora, voltando para o jogo do Grêmio, aí depois só deu o Corinthians acabou empatando, virou o jogo e ainda ampliou. E o Grêmio, que tinha problemas no seu sistema defensivo, o seu goleiro Everton, convocado para a seleção, né? Já não estava mais à disposição do técnico Luiz Castro. E aí, o goleiro, o terceiro goleiro, porque o goleiro reserva estava lesionado, o terceiro goleiro acabou jogando e acabou sendo expulso. E o Grêmio contou com um jovem de 17 anos no banco de reservas. Ainda bem que parou o Campeonato Brasileiro, porque senão o Grêmio teria sérios problemas na próxima rodada, se fosse agora, nos dias seguintes. Mas é só daqui a um mês que retorna o Campeonato Brasileiro, né, José Augusto? E a pergunta para encerrar esse assunto de Grêmio é, José Augusto, o técnico português Luiz Castro, que ganha R$ 2.800.000 por mês, ele vai permanecer no comando do Grêmio? 6 meses já de Luiz Castro, e eu acho que já deu para perceber que desse time ele não tira nada, né? Bom, aí no domingo, 11 horas da manhã, o Internacional, que vinha num equilíbrio, eu até comentei aqui nesse espaço que o Inter parece que tinha arranjado um pouco de equilíbrio na competição, também teve em suas peças individuais, principalmente no setor defensivo com o goleiro Antony, o furo do time, digamos assim, né, José Augusto, falhou nos dois gols iniciais do Bragantino. Poxa vida, saiu ali de cabeça fora da área e a bola caiu no pé do atacante do time do Bragantino, que só tocou para o lado e o seu companheiro chegou batendo e fez o gol de fora da área. E depois, na cobrança de falta do Juninho Capixaba, que foi atleta do Grêmio, né? O goleiro Antony escorrega na hora de fazer a defesa. Aí depois o Inter tem um pênalti contra si, também numa jogada afoita do zagueiro colorado. E o Thiago Volpi, ex-Grêmio também, vai lá e converte o pênalti. E depois o Internacional, bem verdade, desconta com um golaço do Aguirre de fora da área, uma paulada ali onde o goleiro não pega mesmo, onde a coruja dorme, dando números finais ao jogo. Agora, o José Augusto, entre Grêmio e Inter, né? Claro, os dois estão mal posicionados na tabela, como você bem falou. O Grêmio só não dormiu na zona de rebaixamento porque o Vasco não ganhou do Atlético Mineiro. Senão, o Grêmio estava ali, né? Mas naquela 16ª colocação com 21 pontos, o Santos é o 15º e o Internacional é o 14º. Ambos, né, com 21 pontos, a dupla Grenal muito mal nesse primeiro turno de Campeonato Brasileiro. Claro, não podemos deixar de falar aqui nesse finalzinho de comentário, seu Augusto, da seleção brasileira, que ontem fez o que tinha que fazer, né? Tinha que mostrar resultado, ganhar da seleção do Panamá, que é completamente inferior, e mostrar um bom futebol. E isso a gente não viu, né? Acho que o Brasil teve algumas dificuldades em alguns momentos da partida. Vini Júnior fez um golaço. Enfim, o Brasil ainda tomou dois gols do Panamá. Isso prova que o sistema defensivo do Brasil ainda precisa acertar, né? Então vamos ver o que vai acontecer no próximo jogo, no próximo amistoso antes da Copa, sábado que vem, contra o Egito. E o Brasil sem Neymar, né? O Neymar só volta aí agora a vestir a camisa da seleção depois que se recuperar totalmente da lesão na panturrilha. Isso só na segunda rodada, já da estreia do Brasil no Mundial de Seleções. Então vamos aguardar. Agora a seleção precisa melhorar mais um pouquinho, José Augusto. Tá bom? Um grande abraço para ti, para o Rafael Chaves e para o Adriel. Nós voltamos amanhã aqui no Manhã Regional. Bom dia!
0: Bom dia, Jota. Bom dia, Jota. E aí, Adriel, o teu time então foi muito mal ontem?
3: Foi, né? Ultimamente tem ido muito mal sempre.
0: Tu achou muito ruim tomar um gol do Volpi?
3: Não, e o gol de falta, não sei o que foi pior, o gol do Volpi ou o gol de falta que o meu goleiro escorregou no chão na hora de defender.
0: Sim, mas foi um acidente, o cara escorregou.
3: Acontece, né?
0: Acontece,
3: O problema
0: vira
3: é que acontece
0: manchete.
3: demais.
0: O problema é a frequência com que acontece, né? Pois é, pois é, pois é. O time do Grêmio também, vou te dizer, né? Saiu ganhando, depois tomou uma invertida. E olha, três saiu barato. Três saiu barato. Eu, quando eu vi, eu digo, meu Deus, vai ser 5. Ainda bem que terminou o jogo sem que chegasse aos 5.
3: Nem, né? Mas... sei se é boa essa parada da Copa, né? Quanto mais eles treinam, pior fica.
0: Pois é. Se bem que tem um dado interessante, né? O calendário brasileiro é muito complicado, né? Porque acaba tendo muito jogo e muita viagem. Então, tu não tem tempo para realmente treinar. Uhum. Né? Então, por exemplo, o português treinador do Grêmio, né? Ele tem falado apenas em sala, né? E demonstrado vídeos. Porque treinar mesmo com bolas, os caras não estão tendo tempo para treinar.
3: Especialmente para os clubes daqui, que a gente é mais afastado do resto do Brasil. Então, nossos clubes viajam mais que os outros ainda, né?
0: E as viagens são exatamente mais longas, né? Uhum. Aí é um terror, né? Então... fica mais difícil, né? Lamentavelmente fica muito complicado. Mas por outro lado é bom, né? Por outro lado é bom, porque no gauchão eles tiram uma vantagem imensa em cima dos times do interior. Então, bem feito para eles, né? Porque aí os times do interior, como é o caso do nosso time aqui, né? Dos nossos representantes aqui de Rio Grande, quando estão na competição é uma dificuldade imensa. Uhum. Atravessar o estado para ir jogar, né? E a gente vê, né, que até mesmo os responsáveis pelo gauchão, né? Os responsáveis, os patrocinadores ali que determinam, que querem apenas 12 times, que querem apenas 10 times. Daqui um pouco eles vão querer apenas o Grêmio e o Inter, que é pra não precisar nem sair de Porto Alegre para transmitir, né? E aí fica esse problema sério, né? Porque é um campeonato muito difícil para os times do interior e cada vez fica mais difícil, né?
3: Então, porque os times do interior sofrem no gauchão, o Inter e o Grêmio sofrem a nível nacional.
0: No brasileiro, exatamente. Que bom, se o seu time foi ruim, o meu também foi muito ruim, e vou te contar, né? Vamos torcer que, de repente, a parada para a Copa, pelo menos eles treinem, né? Fiquem treinando, não fiquem parados, né? Que corram, que joguem, que treinem com bola, né? Porque o português está decepcionando muito aí o time do Grêmio, né? Vamos esperar para ver. Bom, a gente vai ao intervalo e voltamos com a entrevista já, aqui, a entrevista do dia de hoje. 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
6: Previsão do tempo.
7: Previsão do tempo.
8: A segunda-feira será de muitas nuvens com possibilidade de chuva em toda a região. Os ventos serão fracos e a umidade relativa do ar terá média de 70%. A temperatura varia. Durante a manhã, a mínima será de 11 graus em Rio Grande e 12 graus em Pelotas. À tarde, a temperatura aumenta gradualmente, chegando à máxima de 19 graus nas duas cidades. Com informações do Instituto Nacional de Meteorologia, IMET.
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0: 8 horas e 41 minutos, 8h41, o nosso Manhã Regional aqui na sua 105,9, na sua Rádio Cultura Zona Sul, levando notícia e informação para toda a região sul do estado do Rio Grande do Sul, com uma abrangência em 1 milhão de habitantes. É importante demais o trabalho que a gente desenvolve aqui, levando para você a notícia todos os começos de dia, de segunda a sexta-feira, notícias de Rio Grande, de Pelotas, de São José do Norte, da Zona Sul do estado do Rio Grande do Sul, aí do estado também, é claro, do Brasil e do mundo. Você fica bem informado ouvindo aqui a programação da nossa 105, aqui no rádio, na antena, e é claro também, né, nos novos aplicativos, nessas novas tecnologias que nos proporcionam chegar ao mundo todo, como agora, por exemplo, a gente recebeu uma mensagem, né, de um ouvinte que está na Grécia nos acompanhando. Maravilha, né? Um abraço especial, né, a todos que nos acompanham aqui na nossa programação diária. 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Agora são 8 horas e 44 minutos, 8h44, o nosso Manhã Regional até as 9 horas da manhã. 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
0: Pois, na entrevista do dia de hoje, a gente vai conversar aqui, né, com a Luciele Oliveira, que é monitora, né? E ela vai nos falar sobre um curso gratuito para o Enem. Ela vai nos falar aqui sobre um trabalho bastante importante que é realizado pelo CIE, né? CIERS, e que é de graça e que é preparatório para colocar os nossos jovens no Enem. Luciele, que prazer recebê-la aqui, bom dia.
2: Bom dia, José. Bom dia, ouvintes.
0: É um prazer tê-la aqui.
2: Muito obrigada pelo espaço.
0: Principalmente para falar sobre um tema tão importante, né, Luciele? Que é o estudo, né? E como o estudo é importante na vida de todos nós, né? Como é que faz para ingressar nesse curso? É um curso gratuito? Todos podem fazer esse curso? É um curso presencial? É um curso online? Como é que é o curso? Conta para gente.
2: Então, José, Universitário do Amanhã é um curso, né, preparatório para o Enem, totalmente gratuito, totalmente digital e online, onde o jovem consegue estudar de casa, pelo computador, também pelo celular, com um aplicativo com baixo consumo de dados. Esse aplicativo, ele consegue, né, fazer cursos, o curso, né, preparatório, onde ele consegue estudar as quatro áreas do Enem. Então, realmente, prepara esse jovem para o Enem, né, de acordo com o que pede no Enem, que são as linguagens, ciências da natureza, né? Ele consegue fazer preparo para fazer a redação também. Então, tem vários videoaulas, né, onde esse jovem consegue ir se preparando. E não só para o Enem, né, também para os vestibulares, né, aqui da região. É um curso totalmente completo, né, que vai capacitar o jovem, né, de primeiro, que está desde o primeiro ano do ensino médio, que então que já está começando, né, a ouvir falar na faculdade, né, que já está começando a se preparar para o Enem, até 29 anos, até mesmo quem já concluiu o ensino médio e já parou de estudar, já está perdido, não sabe por onde começar, né, a estudar. O Enem é uma prova muito extensa, né, que requer, né, uma dedicação, tempo realmente para estudar. Então, por isso que eu vim aqui hoje para trazer, né, para toda a comunidade essa oportunidade para se inscrever. É muito simples. É só entrar através do site universitariodamanhã.org.br, fazer o seu cadastro. É um cadastro rápido, simples, só os dados básicos. Através desse cadastro, a gente vai entrar em contato com esse jovem, tá? Através do WhatsApp, também vamos mandar um e-mail, né, com esse login e senha. Então, o jovem vai conseguir já acessar a plataforma de estudos e começar a estudar. Além né, dessa preparação para o Enem, a plataforma do Universitários do Amanhã ainda oferece para o jovem 4 testes vocacionais. Então, aquele jovem, né, José, que ainda tem dúvida, não sabe qual carreira seguir, não sabe ainda, né, qual curso fazer, né, para qual lado ele vai seguir, ele tem essa oportunidade de fazer 4 testes vocacionais para ajudar, né, orientar esse jovem.
0: Legal, né? Isso é importante porque o jovem em si, né, ele tem uma série de dúvidas, né? Ele fica, de repente, estudando, e aí, de repente, chega um momento que dizem para ele, o que tu quer ser? E muitos não sabem, né? Muitos têm dúvida. O que eu vou ser? Ah, o pai quer que ele siga uma profissão, a mãe quer que ele siga outra, né? Aí,
2: exato.
0: A Dinda, a avó, de repente é um bombardeio de questionamentos na cabeça dele e ele se sente acuado, ele não sabe para que lado ele vai, né? E aí um teste vocacional é bastante importante. Eu fiz testes vocacionais e até foi muito estranho, né? Porque o meu teste vocacional... Estranho, olha como é simples. É estranho e muito simples, como diz a canção. O meu teste vocacional deu. A primeira opção, no primeiro teste que eu fiz, seria marinheiro, né? Eu digo, puxa vida, marinheiro. Aí a segunda opção, comunicador. Né? Foi incrível, né? Porque bateu, né? E eu tinha até a ideia... Embora eu fizesse curso de química na época, né? Eu fazia, e a minha primeira formação foi técnico em química, né? Ali apareceu duas coisas que não tinham nada a ver com o que eu estava fazendo. Eu digo, pô, e agora? Eu tenho uma vocação, mas não é uma vocação para trabalhar no laboratório? O que eu vou fazer na minha vida, né?
2: Isso.
0: E aí, de repente, eu fui atropelado pela carreira da comunicação, e aí eu ainda fazendo o curso de química, eu comecei a trabalhar em rádio, né? E aí... A partir daí, aí não quis fazer mais nada. Fiz outro teste vocacional, daí há algum tempo. Novamente deu o mesmo resultado. Né? Fiz mais um teste vocacional. Acho que eu fiz 4 testes e os 4 deram a mesma vocação. Eu achei fantástico aquilo, né? Porque eu digo, olha, não tem... Se correr o bicho pega, se ficar o bicho come. Eu acho que é isso que eu tenho que ser mesmo. Então, você... comunicador, e aí foi por onde eu segui a minha profissão, né? E sou até hoje, passado alguns poucos anos, né?
2: Sim.
0: Pouquíssimos anos. Eu pinto cabelo para fazer charme, viu, Luciele? Tô brincando. Luciele, o CEE, ele era na Câmara de Comércio, né? Ele foi no segundo andar, depois ele desceu pro térreo. E onde ele é hoje? Porque ele não é mais ali na Câmara, né?
2: Hoje nós estamos na nossa sede própria aqui em Rio Grande, né? Antes era cedido ali pela Câmara do Comércio, na Benjamin Constant, número 80.
0: Benjamin Constant, número 80. Fica entre quais quadras?
2: Entre o Calçadão e o Banco do Brasil.
0: Bem fácil, não tem como errar.
2: Bem fácil. E o jovem, né, ele consegue se cadastrar pelo site, mas se ele tiver qualquer dificuldade, ele pode ir até a unidade. Nosso horário de atendimento é das 8 até as 17h30, né? Com o intervalo, a gente fecha meio-dia, 1h30. Mas das 8 horas até as 17h30 nós estamos lá, né? Pode falar diretamente comigo, Luciele, né? Meu nome.

0: equações, né? A parte também de equações, né, que é uma dificuldade muito grande do jovem no ensino médio. Então, ele escolheu hoje estudar estatística. Dentro dessa disciplina ali, vai ter três videoaulas com professores muito capacitados, muito preparados, que vão conseguir explicar, né, com uma linguagem simples, de fácil entendimento para o jovem. Depois que ele assistir a videoaula, ele vai ter a oportunidade ali também de fazer já um teste, né, para fixar aquele conteúdo. Também ele tem como baixar, né, os e-books, né, os materiais, os livros digitais, né, para ele também estudar. E além disso, tem os bancos de questões do Enem relacionados àquela matéria. Então, a cada matéria que ele for estudar, ele vai ter a oportunidade também de verificar as questões do Enem anterior, né, relacionado àquela matéria, para ajudar ele na fixação. Realmente, Ureza, é um curso maravilhoso, né, muito completo e o melhor de tudo, né, gratuito e na palma da mão, né, totalmente digital. Por mais que hoje nós temos, né, na cidade até alguns cursinhos preparatórios, é um custo alto, né, não é todas as famílias que conseguem arcar com isso para ajudar os jovens. Então, o jovem consegue estudar de casa, no conforto da sua casa, pelo seu computador, pelo seu celular, e ter um curso de verdade, completo, com tudo que ele realmente precisa para se preparar, né, para o Enem e para os vestibulares da região.
1: Tem um prazo para começo das inscrições e um término? De
0: Então,
1: quando a quando são as inscrições?
0: as inscrições já começaram e elas terminam agora em junho. Porque o Enem, né, reforçando para todos, essa semana finaliza as inscrições do Enem, né, agora no dia 5 de junho, na sexta-feira, né? Então, as inscrições, elas terminam logo após, porque o número de vagas é um número limitado, até para a gente poder manter a qualidade, né, de entrega, né, para os jovens, né, para o aplicativo não bugar, né, na linguagem do jovem hoje. Então, por isso, as vagas, elas são limitadas. Hoje, no Rio Grande do Sul todo, o CIE disponibilizou 8.200 vagas. Essas vagas já estão quase todas preenchidas, então quem realmente tem interesse corre para se inscrever, né? A gente tem ideia, né, de que vai ser que vai aumentar, né, esse número de vagas, porque está tendo bastante procura, mas hoje o número que nós temos é esse número, né, para todo o Rio Grande do Sul. Então, a gente está levando essa informação para todos os jovens aqui da região, né, para que eles não percam essa excelente oportunidade de estudar e se preparar. Porque, sabes, né, José, hoje o ensino superior, ele é fundamental para o jovem, né, para ele ter melhores oportunidades de trabalho, melhores oportunidades de carreira. Antigamente, né, a gente fazia o ensino médio e já conseguia um bom trabalho. Hoje o ensino superior, ele é fundamental para
1: Sim.
0: transformar, né, a vida
1: É,
0: de...
1: até porque antes a gente fazia um cursinho de datilografia e estava bom, né?
0: E estava bom, pois é. Então, o mercado
1: Hoje
0: hoje está
1: mudou
0: cada
1: totalmente,
0: vez.
1: né?
0: Hoje o mercado está cada vez exigindo mais preparo do jovem, né? E quanto mais preparado, melhor oportunidade, né? Melhores salários, melhores cargos.
1: Sim. É, a gente tem que fazer por onde, né? Buscar o nosso lugar ao sol, né? E aí
0: Sim.
1: cabe aos jovens entenderem isso, né? Cabe aos responsáveis pelos jovens orientá-los para que eles sigam, né? Embora mudou tudo, né? Porque também antigamente a gente atendia muito aos pais, né? Hoje em dia está meio complicado, né? De repente tem uma educação meio estranha com relação a isso, né?
0: Sim.
1: Com os pais até alguns reclamando que perdem o direito de educar os filhos como gostariam, porque tem as demandas e as leis e as modificações que foram acontecendo, né, ao longo do tempo. Importante isso, né? Faz todo o curso online, né, e tem todas essas possibilidades, como, por exemplo, questões relacionadas à matéria, que são questões que já caíram no Enem. Não quer dizer que vai repetir, mas pelo
0: Mas
1: menos é uma forma
0: é bem
1: de
0: aproximado.
1: como é a apresentação do Enem, como que vai ser o Enem, para que não seja pego de surpresa de repente, poxa, mas eu não pensava que era assim. Ah, é assim que funciona. Então é uma demonstração muito legal, até porque o Enem é uma prova bastante complicada, né?
0: Extensiva,
1: Bastante
0: né?
1: extensa, né? A gente estava conversando antes, você estava mencionando de outras atuações do CIEE, né? Que num primeiro momento eu tinha me passado, quando a produção me passou, né, que era um curso gratuito, me ative mais ao curso do que propriamente a quem de
0: Sim.
1: onde vinha, né? O CIEE, ele tinha turmas que estavam presenciais, pelo menos antigamente.
0: Isso.
1: Ainda continua tendo aquelas turmas presenciais? E o que são aquelas turmas? Do que é aquelas turmas presenciais do CIEE?
0: Então, o CIE, ele trabalha muito forte, né, com a educação dos jovens, né, para o mercado de trabalho. Então, as turmas que você vê, José, são as turmas do jovem aprendiz, né? O jovem aprendiz são jovens de 14 a 21 anos,

0: né, que começam, né, no mercado de trabalho. Então, as grandes empresas, na verdade, empresas a partir de 7 funcionários já podem ter um jovem, né, deve ter, né, um jovem aprendiz. Esse jovem, ele tem todo, né, o auxílio do CIE, então ele trabalha ali 4 dias na empresa e 1 dia na semana ele vai fazer o curso no CIE presencial, por isso que nós temos as turmas. Uhum. E durante essas aulas, né, os instrutores de aprendizagem ensinam habilidades para a vida, não só para o mercado de trabalho, mas desde como se portar, né, no trabalho, como desenvolver as relações interpessoais, né, como desde noções de higiene, desde noções de educação, de lidar, né, com o público, né? Então é muito bacana, né, esse programa, né? Além do Jovem Aprendiz, a gente tem o estágio, né, que o CIE conhece, a maioria das pessoas conhece o CIE através dos programas de estágio, né? Só que o estágio, o jovem já vai direto para a empresa, né? O Jovem Aprendiz, ele tem todo esse preparo, né, todo esse cuidado, né, antes com o CIE. Além de trabalhar, né, na prática, ele tem toda a teoria no CIE uma vez por semana. E, além disso, né, o CIE trabalha com diversos programas sociais, além do Universitário do Amanhã, que é uma iniciativa do governo do estado, né, com a execução do CIE. Também nós temos o POD, né, que é o Programa de Oportunidades e Direitos, que atua direto com os jovens da FASE, né, trazendo esses jovens, né, trazendo de novo esse jovem para a sociedade, para o mercado de trabalho, para que ele retorne aos estudos, né?
1: A FASE é aquela instituição, né, para menores infratores, né?
0: Isso, menores infratores, isso mesmo. E o CIE atua diretamente, né? O CIE tem uma equipe muito grande, né, com psicólogos, assistentes sociais, que acompanham esse jovem, acompanham essas famílias, né, para realmente dar uma oportunidade para esse jovem mudar a história dele. Também nós temos um programa que é o Família Gaúcha, né, que atua diretamente com os CRAS, né, a Família Gaúcha também é um programa muito importante também, todos esses programas são em parcerias com o governo do estado, né, que também ajuda as famílias, atua direto, né, vai na casa, nós temos os agentes que vão na casa dessa família, né, oferecer, né, oportunidades de trabalho, né, ajudar esse jovem também, né, a entrar para o mercado de trabalho com o estágio através do programa Jovem Aprendiz.
1: Sempre direcionado ao jovem.
0: Sempre direcionado à família, né, porque a família, dentro das famílias, tem os jovens, né, para o jovem entrar para o mercado de trabalho e continuar estudando, porque o CIE acredita, né, que a educação transforma, né?
1: O CIE é vinculado ao governo do estado,
0: não,
1: é um órgão do governo
0: do
1: estado?
0: Não, o CIE não é um órgão do governo do estado, o CIE é uma empresa sem fins lucrativos, ela não tem um vínculo com o governo do estado, não tem uma ligação, assim, como é que eu vou te explicar? Ela não é do governo do estado, mas ela trabalha em parceria com o governo do estado.
1: Uhum.
0: Né? O governo, ele tem diversos programas, né, e esses programas o CIE executa algum deles.
1: Sim. Interessante, bem interessante, até para que a gente conheça, né, o CIE, né, porque a gente vê CIE. CIE, eu recordo que antigamente era como é que eu vou dizer? Era uma abreviatura, né, de algo que atendia dentro das escolas.
0: Isso, o CIE é o Centro Integrado Empresa-Escola.
1: Sim.
0: Isso, ele nasceu disso, né, de
1: nasceu
0: trazer,
1: dentro
0: fazer,
1: das escolas,
0: fazer
1: né?
0: essa integração, na verdade, das empresas com as escolas.
1: Sim.
0: As empresas precisam, né, de mão de obra, né, precisam de trabalhadores e os jovens precisam de oportunidades,
1: sim,
0: né, nas
1: e
0: escolas.
1: E aí vocês funcionam como esse elo
0: Isso,
1: de ligação.
0: Isso, como esse elo de ligação, né, de trazer o jovem, né, que está estudando, não só, né, no ensino médio fundamental, hoje se atende jovens a partir de 14 anos, então realmente é para dar oportunidade, né, da primeira experiência de trabalho. E nós temos vários jovens, né, que começaram pelo CIE. Eu mesmo fui estagiária do CIE quando eu tinha 16 anos, né, foi minha primeira oportunidade. E pessoas que começam pelo CIE fazem carreira nas empresas. Hoje nós temos grandes empresas como o Tecom, né, que tem jovens trabalhando lá.
1: Sim. Luciele, só para a gente voltar então, a inscrição, tudo online, qual é que é a plataforma que faz a inscrição e até quando pode ser feita a inscrição para o jovem, né, esse curso, no caso, Universitário do Amanhã?
0: Então, o curso Universitário do Amanhã, as inscrições estão até 25 de junho, então até esse mês, para o jovem se inscrever.
1: Sim.
0: A inscrição é totalmente online, então é só colocar aí no teu Google Universitário do Amanhã, .org.com.br, já vai localizar, né, fazer a inscrição, muito rápido, muito simples. Finalizando a inscrição, logo vai receber um e-mail com a confirmação dessa inscrição e já vai vir ali a instrução para baixar o aplicativo no celular, né? Lembrando, esse aplicativo tem baixo consumo de dados, então não vai gastar os dados da internet do jovem, então ele vai poder estudar, né, onde ele estiver.
1: Sim. Eu queria te perguntar uma outra coisa, estava me fugindo, agora voltou. Com relação à inscrição, aqui a gente está falando, como eu disse, para várias cidades. É só jovens de Rio Grande ou jovens de qualquer lugar podem fazer essa inscrição?
0: De toda a região. O programa é para jovens do Rio Grande do Sul.
1: Aí você está falando aqui e você fala por todos...
0: Isso, eu falo pela nossa região
1: Rio Grande,
0: sul. Isso,
1: mas...
0: Rio Grande, nós somos um posto de atendimento de Pelotas. Uhum. A nossa unidade operacional é Pelotas.
1: Sim.
0: Então, nós estamos Pelotas e aí tem os postos aqui na região, que é Rio Grande, Bagé, Camaquã e Caçapava. Então, toda essa região, né, de Caçapava...
1: Responde a Pelotas.
0: Responde a Pelotas e eu que estou fazendo a divulgação, que sou responsável pela unidade de Pelotas.
1: Perfeito. A gente não chega a Caçapava, mas a gente abrange aí uma boa região.
0: Sim,
1: né?
0: São Lourenço.
1: E está valendo para todos
0: São
1: esses
0: Lourenço,
1: alunos, então.
0: Piratini, né? O pessoal da Chuí, Santa Vitória, todo mundo para se inscrever. Inclusive, essas áreas, né? Essas cidades, às vezes, não têm cursos, né, na cidade para o jovem se preparar para o Enem. E também, às vezes, pela dificuldade de locomoção, né? Então,
1: sim,
0: por isso mesmo que o CIE tem essa oportunidade de fazer online digital. Então, consegue fazer no seu ritmo, né? Não só em casa, mas também no seu ritmo. Não tem um horário pré-estabelecido, né? Então, o jovem, ele pode se organizar, né, durante a rotina dele de estudos, determinar um horário para ele poder estudar. Além disso, José, eu não cheguei a falar, que tem os... além, né, dos testes vocacionais, e tem também dois simulados ao longo desse ano, tá? Para o jovem se preparar para fazer o Enem. Então, tem dois simulados que vão ser agendados, que é bem dentro do tempo ali, dentro do tempo, né, da prova do Enem, para o jovem já se preparar, né, para ir com tudo, né, e conseguir, né, a tão sonhada vaga na faculdade.
1: Os simulados também fazem parte do curso.
0: Fazem parte do curso, também vai estar à disposição do jovem.
1: Perfeito. Quero agradecer a tua presença aqui. Muito obrigado. E a cultura fica à disposição, né, do CIEE, né, para novos cursos e para novas formações. A gente está aqui para divulgar, tá bem?
0: Eu que agradeço o tempo de vocês, o espaço. Muito obrigada a todos os ouvintes.
1: Beleza. Então, conversei aqui com Luciele Oliveira, né, que é monitora, né, do CIEE, falando sobre Universitário do Amanhã. Né, programa esse que é apresentado pelo CIEE, em parceria com o Governo do Estado, para que você, jovem, possa ingressar na universidade, possa fazer aí o seu Enem, né, e inclusive você que está recém começando, né, no ensino médio, né, você pode, de repente, já ingressar, né, estando no primeiro ano, você já pode fazer, né, a sua inscrição. Até os 29 anos você pode fazer a inscrição e, de repente, ficar preparado aí para o Enem e, é claro, também, de repente, né, com o estudo que você vai fazer, quem sabe para os vestibulares que devem surgir, né? Até porque a FURG para esse ano deverá ter vestibular também, né? Muito obrigado mais uma vez pela sua presença aqui. Nós chegamos ao final do nosso Manhã Regional, agradecendo aos nossos patrocinadores, agradecendo em especial ao Cremers. 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Nós voltaremos amanhã, às 7 horas da manhã. Vem aí o programa Palavra de Mulher com a jornalista Wanda Leite. Eu retorno às 2 horas da tarde com o programa Top Tarde, um programa musical para você aqui nas tardes da 105. Um ótimo dia, uma abençoada semana e um bom junho para todos nós.
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1: Cultura 9:05.
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8: Previsão do tempo.
9: A segunda-feira será de muitas nuvens com possibilidade de chuva em toda a região. Os ventos serão fracos e a umidade relativa do ar terá média de 70%. A temperatura varia. Durante a manhã, a mínima será de 11 graus em Rio Grande e 12 graus em Pelotas. À tarde, a temperatura aumenta gradualmente, chegando à máxima de 19 graus nas duas cidades. Com informações do Instituto Nacional de Meteorologia, IMET.
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0: Olá, bom dia! Felicidade é isso, acordar cedo, tomar um café reforçado e sair para correr. Exatamente assim que começamos o nosso Palavra de hoje. A gente corre de vários momentos, de várias maneiras. A gente corre com nossos pensamentos, a gente corre com a nossa energia, a gente corre fisicamente mesmo, correndo de verdade, né? E não tem nada melhor quando a gente toma essa decisão e começa o corre, né? Corre para cá, corre para lá, eleva a energia, isso contagia pessoas. Então vamos começar o mês de junho, assim, gente, correndo, mas correndo para o abraço, correndo para a vitória, correndo para as coisas boas que a vida nos oferece. Afinal de contas, vida é vida e a gente que constrói ela, por incrível que pareça, né, gente? A gente que escreve, a gente pega uma página em branca, em branquinha, que nem escrever uma carta, né? E aí a gente começa a escrever. Como é que eu decidi estar hoje? Começa quando a gente acorda, dá aquele salto. E aí a gente pensa, ô Senhor, muito obrigado por eu estar totalmente dependente de mim mesmo, né? Por eu ser uma pessoa independente, né? Que a gente precisa ser isso. E a gente, quando depende dos outros, também a gente agradece. E é bom demais, a gente não vive sozinho. E o mês de junho, a gente combinou, né? Combinou, assim, ó. Como é que a gente combina isso? Primeiro a gente combina com a gente mesmo, né? Pra estar com a energia lá em cima. E depois a gente combina com Deus, assim, bem segredinho. Senhor, me dá essa possibilidade? Me promete? Eu vou prometer também que eu vou ser uma boa pessoa. Eu não vou pensar mal dos outros. Eu vou pensar só o bem, que os meus pensamentos serão transparentes. E assim que a gente pensou, eu comecei isso assim, bem cedinho hoje de manhã, fazendo esse trato com Deus. Foi lindo. Eu prometi pra ele que eu serei o meu melhor, e ele me disse: siga, filha, vá, seja melhor. Eita, nossa! É assim, Rafinha, bom dia.
1: É assim, opa, agora sim.
0: Agora sim, bom primeiro dia. Tem que ligar os microfones.
1: Tem que ligar os microfones, senão não funciona, né?
0: Tu assina embaixo tudo isso?
1: Assina embaixo, Wanda, é isso aí, começando, como tu dizes, né? O junho com o pé direito, com o pé esquerdo.
0: É isso, com pensamento elevado.
1: Exatamente.
0: Né? Não vamos levar tão a sério as coisas ruins, né? Nem os diz que me disse.
1: Com certeza, não, esses muito menos, né?
0: Nem aqui, nem medo.
1: Nada.
0: Nem nada, só coisa boa.
1: Vamos encarar.
0: É isso aí. O bicho não é tão grande quanto parece.
1: Não, vamos em frente e a gente vai conseguir.
0: Vai conseguir.
1: Já deu certo.
0: Exatamente. Às vezes a gente pensa que o monstro é enorme. Não tem monstro nada. Né? Quem acredita em monstro é criancinha.
1: Exato.
0: Nós somos adultos. Começar com música, né, Rafinha? Para começar alegrinha essa manhã gostosa. Temperatura em quanto?
1: 16 graus da última vez que eu vi aqui.
0: A
1: não, 13.
0: Ano,
1: não,
0: mês passado.
1: 14 graus.
0: Aí alguém sai com pouca roupa, né? Poxa, mas o Rafael falou que tava 16 graus, tá 7.
1: Não tá tanto assim, né?
0: 14 graus. Vamos lá então, com música pra começar.
1: Vamos começar com a Vanessa da Mata. Boa sorte, tenha fé, positividade sempre.

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1: É isso aí, esses são...
0: 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E lembrando que hoje, segunda-feira, retorna aqui no programa a doutora Lenise Schneider. Então, fique ligados, vamos recebê-la daqui a pouquinho, aqui com muito amor e carinho, a doutora Lenise Schneider, que retorna aqui ao programa. Bom demais?
1: Claro que é, né? Quem quiser, já mandando as suas perguntas
0: aí sobre previdência, não fique, sabe, com nenhuma cerimônia. Daqui a pouquinho, a doutora Lenise Schneider já estará por aqui.
1: O nosso WhatsApp 991-64-7867, para quem já quiser enviar as suas perguntas, para quem quer participar e interagir no programa, e também 3232-2303. Já temos aqui as primeiras participações. A Maria Gladys, bom dia, seja bem-vindo, junho, que Deus abençoe cada um dos nossos dias. A Maria Bastos da Castelo também está ligada, dando bom dia. A Jerusa, bom dia, Wanda e Rafa, sabe as palavras. É por isso que desejo a vocês e a todos na escuta uma ótima semana. E ela pede a música Clareou. E a gente tem aqui para rodar para ela com o Tiaguinho logo na sequência. A Maria da Glória também está ligada, mandando beijos a todos. São as primeiras participações do programa, Wanda.
0: Muito bem. Gente, muitos comentários aí em relação... Eu não ouvi, né? Não sei quem viu, quem ouviu. o hino nacional. Todo mundo está comentando que assassinaram o hino nacional. Isso, sim, é verdade, Rafa? Tu
1: é,
0: viu?
1: Verdade, é verdade.
0: Quem cantou? Alcione?
1: O Belo porque... e Alcione.
0: Isso foi uma tragédia?
1: Foi uma tragédia. Não teve compasso.
0: É mesmo?
1: Não. Tudo fora de compasso.
0: Erraram a letra?
1: Não, é que não casou o fundo com a voz deles. Parece que estava fora de tempo tudo, sabe?
0: Sim,
1: deu certo.
0: Não deu certo. Mais uma, né? O hino nacional é algo que parece que tu tem que realmente amar o que tu está fazendo e conhecer muito bem o teu país, amar o teu país de verdade. Né?
1: Agora, outra que foi muito elogiada foi a Ana Castela também na abertura da NFL. Ela que fez a apresentação com o hino nacional, ela foi muito elogiada. Aí já foi...
0: Alguém salvou. Mas dessa vez eu não vi a abertura.
1: Né? Da Alcione do Belo não colou.
0: Poxa vida, todo mundo comentando aí, né? Todo mundo não vi mesmo. Mas a gente vai ver agora, depois eu vou buscar aí nas redes sociais, eu vou espiar.
1: Vou mostrar para ti.
0: Por favor.
1: Fiasco.
0: A gente não pode começar mal. Depois o Brasil foi lá e ganhou por 6-2, né? 6-2. Bom, jogaram bem, mas gente... Não se iludam, porque é só o começo, né? Um time que nem está classificado para a Copa, né? Então não quero dizer, mas melhor do que perder, né? Aí a decepção já começaria agora. Vamos deixar lá adiante, né, para ver o que acontece.
1: A Maria Bastos, ela lembra quando foi a Vanusa, que foi,
0: que foi um caso que estava
1: fora do lugar.
0: Teve outros também que erraram o nosso hino, né?
1: Assassinaram
0: o nosso hino, que coisa.
1: É isso aí.
0: Tá, é brabo, né? Bom, vamos lá então para começar o nosso programa, liberando os telefones, né? Aí também fique ligado, porque daqui a pouquinho a doutora Lene Schneider, óbvio que ela está com saudades, ela vai trazer um tema e a gente vai debater esse tema aí sobre previdência, né? E tu podes, claro, que fazer a tua pergunta e já deixando, né, certinho aqui para ela, o que pode, o que não pode. Vamos falar de previdência daqui a pouquinho aqui no programa.
1: Wanda, só falando, hoje dia 1º de junho é o dia da imprensa.
0: Opa.
1: É comemorado o dia da imprensa, fundamental aí na sociedade para preservar a liberdade de expressão, que é o dever da imprensa em todas as democracias, Wanda.
0: Exatamente, que nunca nos tire o direito, né, de expor, mas que essa imprensa seja de verdade, né? Não a meia boca, como ultimamente todo mundo acha que pode comunicar, né? Todo mundo pensa aquilo erroneamente, né? É por isso que tem tantos, talvez, falsos médicos, falsos advogados, porque tem tantos falsos jornalistas, né?
1: Verdade.
0: Ah, meu Deus do céu. Vamos lá, então, com música aqui no programa.
1: Só antes de chamar a música, também outro tema muito importante para esse mês de junho, Wanda, é o início do Junho Vermelho, que é o mês de conscientizar as pessoas para fazer a doação de sangue.
0: Opa,
1: outro
0: isso
1: tema
0: é muito importante. Gente, ainda neste mês... E talvez essa semana ou na próxima, eu quero muito, muito, muito aqui nesse espaço ter psicólogas, psiquiatras, né, para falar sobre o que está acontecendo com a saúde mental das pessoas. Gente, é um tema que não dá mais para esconder, não dá mais para não divulgar, não dá mais para não falar abertamente. O porquês, né? Quantos porquês, né, que as pessoas conseguem esconder tanto as dores. E é tão difícil de verificar, e a gente só verifica, ou é mais um número estatístico, quando alguém ceifa a vida, tira a vida. Né? Então, vamos se ater mais a isso. Né? É mais ou menos quando alguém entra nas drogas. Né? A gente não percebe. Quando vê, as pessoas estão usando, e aí passam a ser viciadas, e aí passam a ser um dependente. E aí a saúde mental, ela leva a isso também. Né? Então, cuidado, muito cuidado, preste bem atenção. É algo muito silencioso. A depressão tem tomado conta da sociedade. Aliás, é a doença do século, né?
1: Verdade.
0: Então, gente, fique ligado. Se alguém estiver triste, desanimada, fora daquele contexto, né, se aproxime. E não tenha cerimônia de ser duro, né, de dizer e fazer a pessoa entrar na realidade. Não tem outra maneira. Vamos trazer especialistas para falar sobre isso, né? O que está acontecendo com a humanidade. Às vezes, o perigo está bem pertinho e a gente não percebe. Vamos seguindo, né, Rafinha? Vamos lá com música?
1: Vamos lá com Tiaguinho, Clareou.

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0: novo, de novo, sempre aqui na 105,9. Fique por aqui, que tem coisas boas chegando. Nós vamos antecipar um pouquinho o primeiro bloco do horóscopo, né, Rafinha? Porque hoje teremos o retorno da doutora Lenise Schneider aqui no nosso programa, às 10 horas da manhã. E aí a gente já traz o primeiro bloco, hoje 1º de junho, né? Então há uma expectativa, gente, olha só. 1º de junho, agora não tem o que recuar. 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
0: 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Combinado? Então vamos lá agora com o primeiro bloco do horóscopo, começando por
1: Áries.
0: Opa, que ainda não abriu, vamos lá para Áries. Áries diz o seguinte, atenção Áries, a semana começará com clima acolhedor em casa, conversas com alguém da família ou andamento positivo para uma decisão de moradia. Aproveite para resolver o que ficou faltando em uma reforma e dar um toque pessoal na decoração de seus espaços. Saturno em seu signo pedirá escolhas maduras, acerte documentação, reencontros à vista, Áries.
1: Você de Touro, a partir de hoje, Mercúrio facilitará as comunicações e contratos. Conte com boas oportunidades comerciais e mais mobilidades. Estudos também estarão aquecidos. Mensagens e interações de hoje trarão novidades imperdíveis. Investigue informações e descubra soluções financeiras e investimentos atraentes. Amor com mais atitude e ternura. Touro.
0: Gêmeos, orçamento ficará mais equilibrado a partir de hoje. Você poderá fechar um contrato profissional bem remunerado, renegociar o salário ou simplesmente planejar investimentos futuros com boas perspectivas de crescimento financeiro. Parcerias seguirão motivadoras, conversas com o par ou com sócios trarão acordos e segurança. Comece um novo ciclo, Gêmeos.
1: Você de Câncer, objetivos pessoais ficarão mais definidos com a entrada de Mercúrio em seu signo, que movimentará a vida em uma direção estimulante. Conte com poder de comunicação e mobilidade. Sua voz e presença serão marcantes. Preparativos de viagem e estudos cobrarão concentração. Algo maior se desenhará para o futuro. Brilho e reconhecimento em alta para você de Câncer.
0: Leão, vire a página e reinvente a vida. A semana começará com intuição acuçada e, apesar das distrações, você será capaz de ler as entrelinhas e entender melhor os assuntos do coração. Bom para se fortalecer emocionalmente e apostar nos sonhos. Novidades na vida social, nas redes, despertarão suas curiosidades, por temas diferentes. Amor em alta, você de leão?
1: Você de virgem, a partir de hoje, Mercúrio movimentará a vida social, facilitará o entendimento com a equipe, amizades e grupos. Aproveite também para escolher melhor quais notificações deixar e silenciar aquelas que só servem para abalar o humor. Receba pessoas queridas em casa. Encontros encantadores despertarão seus melhores sentimentos, virgem.
0: Esse primeiro bloco do horóscopo, o segundo volta em seguida aqui dentro do nosso programa. Hoje, 1º de junho. Quem estará de aniversário hoje dos famosos, Rafinha?
1: Vamos buscar, vamos buscar. É, só aproveitando aqui, Wanda, já falando hoje, 1º de junho, hoje tem início também a ampliação da vacinação contra a gripe Covid-19 para toda a população. Então, quem tem esse desejo, essa vontade, quer se vacinar,
0: tem,
1: porque
0: gente,
1: é prevenção, né?
0: É, exatamente. É, agora está aberto para todos, né?
1: Para todos.
0: Gente, isso. Faça a sua vacina, pelo amor de Deus, gente, para evitar, primeiramente, as gripes fortes, né? O inverno ainda nem começou. E outra, porque tu te respeita, e respeita o ambiente que tu vive, né? É necessário, sim, estar vacinado. Por favor, não deixe para amanhã o que tu pode fazer hoje.
1: Exatamente.
0: Isso aí.
1: Wanda, e também tivemos a informação hoje pela manhã, também foi notícia aqui no programa Manhã Regional, que temos mudança aí no alto escalão do governo, né, na prefeitura.
0: Quem sai da onde, quem vem para quem...
1: É. O secretário de Infraestrutura, Luiz Francisco Sportorno, deixa o cargo para retornar à Câmara de Vereadores. Em seu lugar, assume o secretário adjunto, o Rodrigo das Neves Barreto. E outra mudança também, a então vereadora Karina agora passa a ser secretária adjunta de Assistência Social e Direitos Humanos.
0: E quem entra no lugar dela?
1: O secretário Luiz Francisco Sportorno. Isso, ele volta para a Câmara.
0: Volta para a Câmara.
1: Isso. Isso aí.
0: É, mudanças, né? Mudanças e mudanças, né? E agora, também muitas pessoas que estavam atuando em departamentos se afastam para concorrer à eleição 2026, né?
1: Exato.
0: Muitos nomes aí que a gente nem imaginava que estaria concorrendo já estão aí se manifestando e mudando de partido também, né? Cumpriram ali o prazo para poder fazer as trocas partidárias, né?
1: Que já fechou, já, né?
0: Já fechou, agora não muda mais. Muita gente que a vida inteira foi do PSDB, está no Republicano, está no Podemos, né? Então, houve uma revolução nesse sentido, né? Vamos ver o que vai dar, né?
1: Exato.
0: Vamos ver.
1: Hoje não tem ninguém relevante, assim, de aniversário, não, Wanda. Hoje não tem ninguém.
0: Vamos descobrir, daqui a pouco as pessoas começam a nos ligar. Isso. Vamos aí. Com música?
1: Vamos com música, então, trazendo agora Mari Fernandes. Mari Fernandes, Telefone Sem Fio, agora 9h50.

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0: Bom dia. Muito bem, agora 9h57, gente, como eu tinha falado, a doutora Lenise Schneider vai retornar. A gente vai com música e já já estaremos conversando com ela.

0: Hora certa.
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0: começa agora 10 horas 4 minutos, 10 e 4 desta segunda-feira, 1º de junho de 2026. Gente, com muita alegria a gente recebe ela de volta aqui no programa Palavra de Mulher, doutora Lenise Schneider. Gente, a gente estava vendo algumas fotos, relembrando algumas coisas, né? A bebezinha dela já está com 2 anos e...
1: 2 e 6.
0: Gente, acompanhei a gravidez, né? Acompanhei ela, nem ela tinha ideia, né? De ter neném. Quando ela chegou na rádio, já estava 1 ano, mais ou menos. Então, essa parceria já faz, ó, 4 anos, né?
1: Já faz tempo.
0: Aí, a boa filha casa volta, como a gente sempre disse, e hoje ela está de volta, né? Doutora Lenise Schneider, né, que é a especialista em previdência, e ela trata com muito respeito todas as pessoas que entregam a vida delas na mão, né, daquele profissional escolhido. E tem muita história, né, muita história de vida, muitos depoimentos de pessoas que a doutora Lenise Schneider ajudou, né, e ajuda até hoje, é claro, né? E o objetivo da volta dela é isso, né? É orientar aquilo que as pessoas não sabem, aquilo que as pessoas acreditam ser não, porque a vizinha recebeu esse não. E não para uns, é sim para outros. Doutora Lenise, muito bem-vinda aqui nesse espaço. Que prazer te rever, te reencontrar, tudo certo?
1: Tudo certo, bom dia a todos, prazer é meu, né, em retornar aqui para essa participação tão importante, realmente para passar, né, informações e esclarecer dúvidas, né, que é o essencial aí para a pessoa se garantir, né, nos seus direitos, enfim. Uhum. Que a gente sabe que é difícil, né, lidar com o INSS. Uhum. Toda vez que a gente vai até lá, o INSS, a gente percebe, né, quanto é um ambiente assim de tensão mesmo, uhum, né, realmente.
0: Uhum. É um ambiente onde está a solução, ao mesmo tempo, essa solução, ela se torna quilômetros de distância daquelas pessoas que querem aderir às informações e às vezes não tem o intermediário, né? A pessoa que faz ou que conhece a lei para poder aproximar essa realidade, né? E o tempo, ela distancia cada vez mais, né, doutora Lenise?
1: Isso,
0: quando tu deixa
1: certeza
0: passar, quando tu não te informa, uhum, quando tu queres estar, por exemplo, contribuindo, contribuir errado, né? Então, isso tudo são coisas que acontecem dentro, principalmente nesse momento sensível da vida, que é a aposentadoria.
1: Uhum. Eu acredito que seja uma das coisas mais, assim, tristes, né? A pessoa precisar ali, ou ela cria uma expectativa a respeito de alguma coisa e, na verdade, não sai como planejado por falta, né, de informação. Claro, a gente sabe que o INSS tem uma demanda muito grande, né? Então, ele não vai analisar da melhor forma, ele não vai, né, cuidar daquela pessoa como realmente o profissional que trabalha com isso faz, né? Porque para o INSS é só mais uma pessoa que busca ali, né, uhum, algum benefício, né, uma aposentadoria ou, às vezes, um benefício por incapacidade, né, porque está doente, enfim, está precisando. Então, a gente sabe que não deveria ser, mas é, né, infelizmente é assim, eles não têm como dar, né, fazer essa análise mais profunda, que realmente é o que o profissional faz.
0: Né? Uhum. Até a maneira de entrar, né, às vezes tu tem, porque tem, é 153, aquela da informação.
1: 135,
0: é o contrário, é 135. O que acontece? Esse número, ele é bem evidenciado. As pessoas podem entrar por 135 e saber as informações. O problema é, se tu entrar errado, tu vai ter que esperar 30 dias para depois entrar novamente.
1: Isso, sim, né? E nós tivemos agora, há pouco tempo, né, um julgamento no STF, que foi bem importante, que é a questão... Nós tínhamos no direito previdenciário, né, a questão do início dos efeitos financeiros de um benefício, né? Ou seja, do pagamento, né?
0: Uhum.
1: Nós tínhamos até então a decisão de que os efeitos financeiros de um benefício, eles se davam, né, na data em que a pessoa tinha direito àquele benefício, mesmo que um eventual pedido, né, para o INSS não estivesse, assim, completo, né, digamos assim, né? Então, a pessoa, ela entrava com um pedido, muitas vezes sozinho, né, E por mais que aquele pedido não tivesse completo, se naquela data ela tinha direito, né, àquele benefício, os efeitos financeiros se iniciavam dali. E o STJ ele mudou esse entendimento, dizendo que é uma obrigação da pessoa, no caso, pedir de forma completa. E isso mudou muito, né? Por quê? Porque a pessoa, muitas vezes, que pede de forma incompleta, pode ser, não, é claro, né? Prejudicada no sentido de não passar a receber naquela data, né? Então, ele mudou bastante, né? Isso foi uma decisão que trouxe bastante impacto assim, nesse âmbito previdenciário, porque antes a gente tinha aquela garantia, né? Se a pessoa... Ah, porque muitas vezes a pessoa não entra com pedido sem a documentação completa, né? Mas a gente tinha aquele conhecimento de que se o direito já existia naquela data, não haveria essa preocupação do processo estar completo ou não. E hoje não, né? Hoje a pessoa ela tem que trazer para o INSS toda a documentação para que dali se inicie, né, o direito dela àquele benefício.
0: Uhum. Ou seja, se tu hoje muda o quê? Muda o sistema e deixa de ser interessante se tu entra. Ah, tu entra sozinho, tu entra autônomo, né? Eu chego lá, sabe, os caminhos, tu entra. Tem que entrar com tudo já, desde a primeira vez, e não só uma consulta para depois entrar com a documentação. Uhum. Tu já entra com a documentação, é isso?
1: Isso. Então, na verdade, assim, o que a gente tem hoje é que, para entrar com um pedido, a pessoa tem que estar com ele completo, né? Ou, uhum, claro, tem coisas que às vezes a pessoa não consegue, como, por exemplo, às vezes a empresa nega a entregar um PPP, né? Ou as informações do PPP não estão corretas, não estão compatíveis com a realidade de trabalho, e isso leva tempo até a pessoa conseguir, né, retificar esse PPP, enfim. Mas, então, se parte de um entendimento de que é obrigação, eles colocaram, né, que se a pessoa está pedindo, cabe a ela demonstrar esse direito nesse pedido, né? Então, ela tem que demonstrar por meio de documentação ou comprovar como que não conseguiu essa documentação, no caso, né? Então, isso, até a nossa forma de trabalho mudou completamente, né? Porque muitas vezes a gente tinha um pedido administrativo ali feito, né, de forma incompleta, que a gente podia, por exemplo, partir dali, né? E hoje em dia não mais. Hoje em dia a gente, se a pessoa entrou, às vezes espera meses, né, por uma resposta e não conseguiu, aí procura um profissional e a gente vê que realmente daquele pedido não dá, né? Vai ter que se iniciar um novo pedido com as provas, né, completo, para que seja reconhecido ali o direito, né, naquela situação. Porque é complicado essa situação, né? Porque às vezes a pessoa já tem o direito, mas não tem as provas.
0: As provas suficientes. Então, assim, ó, agora, com essa mudança, doutora Lenise, é necessário que as pessoas estudem também a maneira na qual vão entrar.
1: Sim,
0: não entre de qualquer maneira, porque é a pessoa que tem que fazer a comprovação.
1: Sim.
0: Antes eles davam uma relação e tu ia comprovando e tu entrava de novo.
1: Exatamente.
0: Agora não mais. Agora é diferente.
1: Sim, eles...
0: É mais rígido isso, doutora?
1: Isso, com certeza. Eles passaram para o segurado, no caso, né?
0: A responsabilidade.
1: A responsabilidade de provar o seu direito. De acionar, de provocar o INSS, no caso, né? De dar a oportunidade para o INSS de provar aquele direito, enfim, né?
2: Wanda, só para trazer a informação aqui, a partir de agora, quem está nos ouvindo pode entrar em contato pelo 3232-2303 e também através do nosso WhatsApp 991-64-7867 e tirar as suas dúvidas com a doutora Lenise Schneider referente ao direito previdenciário. Pode entrar em contato que
0: pode,
2: a doutora estará.
0: Repete aí,
2: 91-64-7867. E o telefone 3232-2303.
0: Maravilha. Então, liberados os telefones, a partir de agora pode começar a enviar as perguntas somente por esses dois números, né? Que fica mais tranquilo, né? Aí eu vou verificando também as mensagens entradas por aqui. Doutora Lenise, então, mudanças que é necessário observar sempre. Não, não sei se eu estou errada, mas aquela ideia de que, por exemplo, a documentação do A, ela não necessariamente ser igual à do B. Ou seja, o que é para um não é para outro. A análise é diferente. A documentação pode ser totalmente semelhante, mas não igual. É isso?
1: Isso, assim, né? Cada
0: São
1: pessoa
0: circunstâncias diferentes de cada um.
1: Sim, sim. Cada pessoa traz ali uma história, né, de trabalho, uma história de vida mesmo, né? Aqui em Rio Grande a gente tem bastante presente a situação da agricultura, né, da pesca, que muitas vezes ela pode ou realmente servir, né, para concessão de uma aposentadoria ou para complementação de um tempo, né, de contribuição, o tempo da agricultura, né, para aquelas pessoas que nasceram na agricultura e depois foram, né, assinar sua carteira de trabalho, enfim. Então, tudo isso demanda realmente buscar a documentação, né? E não dá para deixar para a última hora, a hora, né, que a pessoa já poderia até estar aposentada. Hoje em dia, a gente tem que ter muita cautela por causa dessa decisão de entrar sem a documentação. A pessoa pode perder o direito aos atrasados, né? Que é realmente que a gente sabe que hoje em dia um processo de aposentadoria, ele demora, assim, né? Mas se ele não está completo, pode ser um tempo que vai passar e a pessoa vai ficar depois na expectativa de conseguir, né, esses efeitos financeiros que a gente fala, né, esses atrasados desde a entrada do pedido, e muitas vezes não é possível, né?
0: Porém, continua. Mudou algumas regras, porém, continua igual. Tempo de aposentadoria tem que ser os 15 anos?
1: Isso, né? A aposentadoria por idade, né, do homem são 65 anos de idade
0: isso
1: e 15 anos de contribuição. Isso,
0: isso não mudou.
1: E a mulher, 62 anos de idade e 15 anos de contribuição. E nós temos a aposentadoria rural, que a gente chama, né? Mas pode se dar tanto no caso da agricultura quanto da pesca artesanal, que diminui ali 5 anos, né? Da idade do homem. O homem se aposenta com 60 anos e 15 anos de atividade, não necessariamente de pagamento, porque a gente sabe que o agricultor e o pescador artesanal, ele tem um tratamento diferenciado na INSS, né? Ele não contribui diretamente, mas ele comprova ali a sua atividade, né? Por meio da documentação, e consegue ser reconhecido esse período como tempo de contribuição, tempo de trabalho, então, né? E a mulher, 55 anos também.
0: A Suelen diz que contribuiu já até o momento 29 anos, mas tem 58 anos. Nesse caso, ela precisa completar a idade.
1: Então, hoje, né, nós temos a antiga aposentadoria por tempo de contribuição. Uhum. Ela foi extinta com a reforma da Previdência, né, que teve em 2019. Então, ela não existe mais naquele modelo que antes era exigido da mulher 30 anos, independente da idade, né, e do homem 35 anos de trabalho, né. Nesse caso, por exemplo, uma pessoa que já tem 29 anos de trabalho, mas, claro, não tem, né, a idade dos 62 ainda, sim, mas provavelmente ela vai se aposentar antes, né, pelas regras de transição dessa aposentadoria por tempo de contribuição. O que ela precisa ver é se esse tempo dela, né, de 29 anos, está realmente correto, se não tem uma forma de aumentar esse tempo, né, quem sabe para a pessoa que trabalhou ali em condições especiais, né, por exemplo, com insalubridade, periculosidade, a mulher conta 20% a mais esse período e o homem 40% a mais. Então, se ela já trabalhou alguma vez exposta à insalubridade, pode aumentar esse valor para que ela chegue nesses 30 anos que eram exigidos, né?
0: Uhum. Temos um ouvinte. Alô, bom dia.
3: Bom dia.
0: Quem fala?
3: Eu gostaria de saber da doutora, eu sou aqui em São José Norte, o Sérgio. É que Sérgio, eu tenho 73 anos e eu sou analfabeto. E eu recebo um LOA. Eu trabalhei muitos anos em firma, mas contribuí, eles não pagaram a contribuição. Aí tive que me aposentar pelo LOA. Eu tenho problema visual, agora estou chegando muito pouco, sou analfabeto. Eu fui para tirar um empréstimo para botar meus dentes na caixa e não saiu a foto aquela que tem que tirar. Fui no INSS, mandaram ir na Junta Militar, mas eu não tenho mais obrigação de votar. A Junta Militar também não soube me explicar muito. Eu queria saber o que, que eu posso fazer para pegar, que eu recebo lousa, assim, eu precisava só botar o meu ambiente, esse tipo de comida que eu não posso comer. E eu precisava desse empréstimo agora. O que, que eu posso fazer?
0: Tá. Sérgio, assim, ó, a doutora Lenise vai responder para ti. Pode mandar o teu número aqui fora do ar, né? Que aí qualquer dúvida, aí você pode entrar em contato com ela, tá bem, Sérgio? Não desligue, por favor, que o Rafael vai pegar o teu número, tá?
3: Tá.
0: E a gente vai falar aqui sobre esse caso. Pega o número dele, por favor, Rafim. Doutora Lenise, então, nesses casos, não é aposentado, na verdade, né? Ele disse, peguei um aposentado. Não, ele recebe um benefício.
1: Isso, né? Ele recebe o LOAS, né? Que é um benefício assistencial. E, a questão do empréstimo, né, provavelmente esse benefício ele deve estar bloqueado para empréstimo e hoje o INSS exige ali a biometria facial da pessoa para esse desbloqueio. Né?
0: Uhum.
1: Isso pode ser feito pelo próprio aplicativo do INSS. Né? Claro, se a pessoa já tem uma deficiência visual, ela precisa procurar alguém
0: uma
1: de confiança para realizar, né, ou até mesmo lá no INSS, pedir um atendimento. Hoje em dia, né, o INSS, ele agenda os atendimentos, então a pessoa tem que ligar no 135 e marcar um atendimento presencial para fazer esse desbloqueio do empréstimo, né, do benefício, na verdade, para poder fazer esse empréstimo. Porque em razão dessas fraudes, tudo isso que a gente vê, né, todos os dias, o INSS busca blindar ali o sistema, né, para não ocorrer tantas fraudes, tantas situações assim que colocam a pessoa em vulnerabilidade mesmo. Então, essa biometria facial é uma dessas situações, né, que permite que se assegure mais, né, se dê mais segurança para aquela pessoa. Mas, claro, às vezes o sistema ele volta um pouco contra, né, a pessoa.
0: Sim.
1: Que vai, né, precisar e encontra burocracias enormes, né? Mas, enfim, mas ele precisa agendar um atendimento no INSS para o desbloqueio do benefício dele e pedir, né, essa ajuda para alguém ali de confiança para fazer essa biometria facial. Se ele não tem, acredito que, porque ele falou ali, né, a questão, a identidade nova, ela serve como biometria, né? Então, a gente tem hoje a identidade nova, essa que vai valer por 30 anos, né? Ela vai ter uma validade de 30 anos, ela é gratuita e realmente a pessoa pode agendar, né, no Tudo Fácil ali para fazer essa identidade, que aí ele vai ter a biometria no sistema.
0: Uhum. Importante. Gente, mas assim, ó, na verdade, aí é uma pergunta, né? Não é verdade. Quem recebe o LOAS pode fazer empréstimo?
1: Pode fazer empréstimo. Ah. Ainda mais no caso dele, se ele já tem 73 anos.
0: Que é uma questão de saúde,
1: ele,
0: né,
1: recebe um LOAS idoso já, né? Então, ele não, ele tem menos riscos de perder o benefício dele. Claro que o LOAS, ele engessa a renda do grupo familiar, né? A partir do momento em que ele, por exemplo, às vezes, né, tem um relacionamento novo, onde a pessoa tem renda, isso tudo tem que ser ponderado na hora ali de cadastro, né, no cadastro único, que a pessoa pode vir a perder o benefício. Mas, enfim, pode sim fazer empréstimo recebendo LOAS.
2: Aqui tem a pergunta da Carmen, da Ilha do Leonide. Ela tem 52 anos e ela sempre descontou como trabalhadora rural. Já completou os 15 anos. Ela quer saber se já tem direito a se aposentar.
1: Então, a aposentadoria, né, da especial ali da agricultura, ela exige da mulher 55 anos. Então, se ela já tem, né, 15 anos de desconto ou de comprovação de atividade, né, por meio da nota ali, né, a gente sabe que é muito comum fazer uma nota por ano, né, no talão de agricultor. Enfim, já tem um dos requisitos preenchidos, que são os 15 anos de atividade, mas infelizmente não tem a idade ainda, que são os 55 anos, né? Mas com certeza, fazendo os 55 anos, no dia que a pessoa faz aniversário, ela pode solicitar o benefício dela.
0: Mesmo os 55? Não.
1: Ela, porque é rural, no caso.
0: Tá, entendi, entendi.
1: Por causa que ela, provavelmente, como ela falou, ela tem ali a comprovação dos 15 anos de atividade ou...
0: Sim, sim, sim.
1: Uhum,
0: então, com 55 já é possível.
1: Isso, sim.
0: Como é que é o nome dela?
4: Carmen.
0: Carmen, só assim, Carmen, cuidado na maneira na qual tu vai reunir os teus documentos, né? Acho Sim. que é bem necessário ter um profissional para ajudar, para não entrar errado, né?
1: Uhum.
0: É bem interessante.
1: A pessoa tem que se organizar, principalmente como uhum. ela já sabe, né? Se ela tem 52, daqui a 3 anos ela vai poder solicitar essa aposentadoria e já manter toda a documentação, né, organizada por data, enfim, para conseguir comprovar todo esse período, né? E uhum. esse período, ele não precisa ser ininterrupto, que a gente fala, né? Uhum. Não precisam ser 15 anos... um após o outro, né? A pessoa pode até... A gente tem casos aqui de pessoas que às vezes saem do ambiente da agricultura, né? Por exemplo, se casou... É muito comum, né? A pessoa tem ali o... Nasceu, né, numa família de agricultores, às vezes casa com uma pessoa que não é, né? Do
0: meio rural
1: ali, sai da agricultura, mas depois eventualmente volta por alguma situação. Esse tempo ele pode sim ser descartado, né? Desde que tenha a soma dos 15 anos de agricultura, né? Uhum. E pode ser remoto, como a gente chama, que é esse tempo da infância, né?
0: Sim,
1: que
0: sim.
1: salva muitas aposentadorias. Aqui em Rio Grande é muito forte essa questão, e também da aposentadoria híbrida, que é uma aposentadoria por idade urbana, né, que seriam 62 uhum. anos de idade da mulher e 65 de idade do homem, mas somados o tempo urbano e o tempo rural ou da pesca artesanal, né? Aqui em Rio Grande é muito forte isso, em São José do Norte também, né? Porque tem essa cultura, né, da plantação e também da pesca artesanal. Isso salva muitas aposentadorias de pessoas que às vezes não têm esse, acham, né, que mas eu não tenho os 15 anos de trabalho. Não, mas esses 15 anos eles podem ser somados, né? O urbano e o rural. Então, para se chegar, né, nesse valor de 15 anos de atividade.
0: Muito importante. Bom, e a Neuza pergunta assim, ó, qual é a diferença, doutora Lenise, entre aposentadoria por idade e aposentadoria por incapacidade permanente?
1: Então, a aposentadoria. Isso, a aposentadoria por idade, né, é aquela em que a pessoa, quando chega na idade, né, 62 anos homem, mulher e 65 anos homem, e os 15 anos de contribuição, a pessoa vai ter direito àquela aposentadoria por idade urbana, né, que a gente chama. A aposentadoria por incapacidade, ela, a gente chama de, é um benefício não programado, né, ou seja, uhum. a pessoa, né, não programa estar, enfim, né, ter uma doença, ou às vezes sofrer um acidente, que a incapacite para o trabalho de forma permanente, né? Então, ou seja, a pessoa ela tem alguma doença, uma situação que a incapacite para o trabalho de forma permanente, né? Claro que isso é muito difícil, a não ser um caso muito grave, né? A pessoa já ser encaminhada para uma aposentadoria por invalidez, né? Uhum. Normalmente ela fica ali um tempo em auxílio, né? Doença, até que se comprove que, olha, essa situação, né? Essa,
0: irreversível. Enfim,
1: a lesão, a doença é irreversível e aí sim é encaminhada para uma aposentadoria por incapacidade permanente. E aí, independente da idade, né? Uhum. Só que tem que ter essa situação, que é de não conseguir mais exercer a atividade habitual dela, né?
0: Sim.
1: E, claro, tem que ter contribuição para o INSS de forma próxima ali. Uhum.
2: O Léo Munhoz pergunta o seguinte: trabalho na área da saúde, tenho 43 anos e 20 anos de contribuição. Preciso completar a idade 62 anos para aposentar?
0: 43 anos e...
2: Ele tem 43 anos e 20 anos de contribuição.
0: Mas tem alguma idade, não?
2: Ele trabalha na área da saúde. Isso. Aí ele quer saber se ele precisa completar os 62 anos para se aposentar.
1: Então, nós tínhamos antes, né, a aposentadoria especial, que ela exigia somente 25 anos de trabalho em condições especiais, independente da idade da pessoa. Essa aposentadoria mudou de forma bem significativa com a reforma da Previdência, né? Infelizmente, foi assim, um balde de água fria para muita gente que dedica toda a sua história de trabalho a condições especiais, como, por exemplo, o ambiente hospitalar, né? A pessoa Sim. que está lá todo dia exposta, né, a agentes nocivos, a vírus, bactérias, enfim, né, tudo lá. Por exemplo, o caso, né, dele. Ele é uma pessoa nova para fins de aposentadoria, né? Mas, na regra antiga, com 25 anos de trabalho, ele conseguiria se aposentar pela aposentadoria especial. Hoje não é mais possível, né? Hoje o INSS exige uma pontuação que a pessoa tem que somar para conseguir atingir. Então, essa pontuação é idade e mais o tempo de contribuição, né? Uhum. Essa pontuação hoje está em 86 pontos, ou seja, a pessoa com 25 anos de trabalho, ela precisa ter no mínimo 61 anos de idade para conseguir se aposentar. Então, é bem ruim, assim, né? Uhum. Até para essas pessoas, né? Isso está em discussão, essa idade, né? Pós-reforma da Previdência, se está em discussão no STF, está para ser julgado a qualquer momento, mas a gente tem visto decisões bem ruins, né? Por parte do STF, dizendo que, infelizmente, eles têm o entendimento de que não cabe ao judiciário legislar, né? Uhum. Se a legislação colocou essa regra, é aquilo que vai valer, né? Claro, a reforma, ela trouxe muitos pontos ruins, muitos mesmo, né? E, infelizmente, a gente tem visto, né? A postura ali dos ministros é de, entre aspas, lavar as mãos, né? Sim. Porque, enfim, mas...
0: Não interfere em nada, né? Ficam quietos.
1: Isso, uhum. É porque eles alegam ali que essa é a lei, então, enfim, né? A gente teve várias decisões ruins, como, por exemplo... A revisão, né, do cálculo do benefício por incapacidade também, pós-reforma, que foi uma decisão ruim para os segurados, né? A questão do vigilante, que perdeu ali o direito à aposentadoria especial pelo risco à integridade física, né? Pós-95 também, foram várias decisões ruins, então a gente já meio que se prepara, né, para uma decisão. Espera que não, né? Porque realmente exigir idade numa aposentadoria especial é muito contraditório, né? Porque a pessoa trabalha ali exposta àquela atividade nociva, né? No caso da saúde, a gente viu ali no Covid, na situação da pandemia, o quanto a pessoa que trabalha na área da saúde, ela fica exposta ali, né? A todo tipo de vírus, bactérias, enfim.
0: É um ambiente bem complicado.
1: Claro,
0: né?
1: E o próprio ambiente hospitalar, né? Realmente. Então, isso seria, né, uma compensação para aquela pessoa que viveu tantos anos ali naquela atividade e de uma hora para outra, né, vem essa reforma e acaba com tudo. Mas no caso dele, o que acontece? Ele precisa realmente até buscar, né, fazer um planejamento previdenciário para ver qual é a aposentadoria, porque, claro, imagina, se ele tem 43 anos, né, não vai ser uma aposentadoria por idade que do homem exige 65 anos, são 20, né, e ele já vai ter muito tempo de contribuição nessa idade. Provavelmente vai se aposentar antes, mas é necessário fazer esse estudo, né, do caso dele, para ver se há essa possibilidade de se aposentar antes, como é que fica esse tempo que ele já trabalhou, né, em condições especiais, se pode aumentar o tempo de contribuição dele numa outra modalidade de aposentadoria, já que a especial realmente hoje, de quem tem só os 25 anos, né, acaba afastando um pouco quando a pessoa é nova, né?
0: Verdade. Gente, mudanças que às vezes vêm, mas é necessário se orientar, porque é possível de alguma maneira, né?
1: Sim, sim.
0: É possível. Bom, acho que tem mais um ouvinte aí para a gente encerrar. Vamos ver, alô, bom dia.
4: Alô, bom dia.
0: Quem fala?
4: Eu gostaria de saber se um bebê de 3 anos pode receber o BPC. Porque eu tenho um filho que é hiperativo e ele não me deixa fazer nada, nem trabalhar.
0: Tá. Como é que é seu nome?
4: É Maria.
0: Tá. Um bebê de 3 aninhos...
1: Isso. Não tem idade mínima para receber LOAS, né? Uhum. A gente, às vezes... O bebê, por exemplo, já teve casos, né? O bebê nasceu, às vezes, sem um rim. Enfim, já consegue receber mesmo sendo... Porque o que é necessário para receber o LOAS é uma deficiência, né? Que hoje ela é conceituada no INSS como um impedimento, que pode ser físico, pode ser mental, intelectual, sensorial, né? E que coloque aquela pessoa em desvantagem, né? Com os demais... em razão de barreiras, né, de acesso, por exemplo, a tratamento, enfim, né? Então, no caso da hiperatividade, do TDAH, do autismo, a gente tem, sim, a possibilidade, né, independente da idade da criança, do adolescente, enfim, mas tem que ter a documentação médica muito correta para colocar. A gente sabe que o autismo, ele já ganhou, né, uma maior visibilidade, né? Que às vezes não vem para o TDAH, para, né, enfim. Mas tendo a documentação correta, que deixe claro ali, né, quais são as dificuldades que aquela criança, aquele adolescente enfrenta em razão da deficiência, é possível, sim, claro, também atendido o critério econômico, né, que a gente sabe que hoje existe o critério, né, econômico para receber LOAS, que é a renda da família e ser inferior a 1/4 de salário mínimo por pessoa.
0: Perfeito. Doutora Lenice, muito obrigada.
1: Eu que agradeço.
0: Vamos deixar o telefone da doutora Lenice Schneider aqui para que as pessoas entrem em contato para tirar dúvidas. Se a gente dizer que ela está voltando, voltou já, não está voltando, ela voltou, e toda segunda-feira estará conosco aqui. Mas todo mundo com saudade de ti, doutora.
1: Sim, sim, eu também.
0: Coisa boa. Vamos lá,
1: 9-1-23-3014.
0: Ah, eu só estava relembrando aqui, para não inverter aqui, né? Porque aí eu ia dizer 14-30, né? Mas é 3014. 991-23-3014. É a doutora Lenice Schneider, que volta na segunda-feira aqui para falar sobre previdência. Muito obrigada, doutora.
1: Eu que agradeço. Bom dia.
0: Bom dia, boa semana.
2: Intervalinho.
0: Seguimos por aqui com intervalo e voltamos na sequência com mais informações no programa. Agora, 10h35.

0: previsão do tempo.
1: Previsão do tempo.
2: A segunda-feira será de muitas nuvens com possibilidade de chuva em toda a região. Os ventos serão fracos e a umidade relativa do ar terá média de 70%. A temperatura varia. Durante a manhã, a mínima será de 11 graus em Rio Grande e 12 graus em Pelotas. À tarde, a temperatura aumenta gradualmente, chegando à máxima de 19 graus nas duas cidades. Com informações do Instituto Nacional de Meteorologia, IMET.
0: Previsão do tempo.
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0: Beleza, agora 10h43 desta segunda-feira, uma segunda-feira com cara de segunda, dia lindo, gostoso lá fora, né? Com temperaturas neste momento em...
1: Vamos atualizar 14, aqui.
0: 16,
1: já tá por aí. 16,
0: 16, é. Né? 16 graus de temperatura, podendo chegar a 18, um dia lindo demais. Que merecemos isso, né?
1: É, com certeza.
0: Merecemos. Muito bem, agora vamos lá então com o segundo bloco do horóscopo, trazendo aí para Libra. Concentre suas energias em uma apresentação importante, movimente as relações profissionais com mais empatia e relevante, revele seu brilhantismo. A partir de hoje, Mercúrio movimentará a carreira e facilitará a divulgação do trabalho e contratos. Mensagens, contratos e troca de ideias trarão boas novidades. Planos no amor e envolverão viagens e formalizações para esta semana. Você de Libra.
1: Você de Escorpião, retome o plano de mudança de cidade ou de curso e organize documentos de viagem. A partir de hoje, Mercúrio trará boas notícias de longe, aprovações e conexões influentes que abrirão portas no trabalho. Bom momento também para resolver um processo jurídico que ficou parado e encerrar um capítulo do passado com leveza e final feliz, Escorpião.
0: Sagitário, uma decisão corajosa dará novo sentido à vida. A partir de hoje, Mercúrio trará respostas existenciais e íntimas. Comece a semana com foco nos assuntos do coração. Troque confidência com a família, com o par e some forças em uma nova conquista. Um plano de casamento poderá se concretizar e promover mudanças positivas em sua vida, Sagitário.
1: Capricórnio, alinhe combinações com o par e retome um acordo adiado ou proponha a formalização de uma sociedade. Parcerias entrarão em fase de mais harmonia e entendimento a partir de hoje. Mercúrio facilitará o diálogo no casamento e nas associações. Arrume suas bagunças emocionais e desfaça confusões num relacionamento próximo. Poder pessoal em alta, Capricórnio.
0: Aquário, inclua tempo para autocuidado na agenda de hoje e não abra mão do seu bem-estar e harmonia. A partir de hoje, Mercúrio trará mais organização no trabalho e rotina, além de facilitar o entendimento com a equipe e parceiros. Será bom momento para um tratamento estético ou corporal. Retome uma atividade que foi pausada treinar novamente você de Aquário.
1: Peixes, amor, filhos e criatividade entrarão em uma fase de grande inspiração. A partir de hoje, Mercúrio trará mais poesia, palavras carinhosas e clima romântico numa relação especial. Aproveite para namorar mais, brincar, soltar a imaginação e valorizar cada momento. Boas ideias que poderão se transformar num projeto autoral surgirão em conversas com amigos peixes.
0: Este horóscopo retorna amanhã aqui dentro do nosso Palavra de Mulher, agora 10h47.
1: Eu tinha dito que ninguém estava de aniversário hoje.
0: Eu sabia que tinha. Eu sabia, Rafa, eu sabia.
1: O apresentador Celso Portioli está completando mais um ano de vida hoje. Ele que faz um enorme sucesso aí com o programa Domingo Legal, aos domingos,
0: uma
1: né?
0: Simpatia, né?
1: Isso, com certeza.
0: Uma simpatia, um quase Silvio Santos.
1: Quase Silvio quase Santos. Silvio Muita Santos. Gente diz que ele é tipo um sucessor natural, né? Que é o sucessor.
0: Ninguém chega, né? Ninguém consegue ser um Silvio Santos, mas é quase, né? Sorriso largo, bonito, né? Tudo isso ele é, né? Então, e uma simpatia total.
1: Exatamente. E o jornalista, apresentador também, Dudu Camargo. Que agora ele está ganhando bastante destaque também. Ele foi o vencedor da última Fazenda, da Record.
0: Não sei quem é.
1: Ele foi o cria de Silvio Santos, Wanda.
0: Dudu o quê?
1: Dudu Camargo.
0: Não conheço.
1: Dudu
0: mas,
1: Camargo,
0: enfim. Está de aniversário também.
1: Está de aniversário também.
0: Muito bem. E se procurar e se pesquisar, daqui a pouquinho pinta mais gente, né? Muito legal, muito legal.
1: Exatamente. Tem mais participações aqui, Wanda. O Paulo Vidal tá ligadinho, tá na escuta.
0: Um abraço para ele.
1: Luiz Fernando Miranda. A Najete, eu que adoro nosso hino, fiquei muito triste, mas ainda bem que deu sorte para a seleção. Bom dia.
0: Najete, ficou chocada com... Eu também amo nosso hino, acho que é algo... Letra bonita,
1: verdade.
0: Né?
1: Verdade.
0: Mal cantada, fica um horror.
1: Exato. Depois, a Jerusa tá ligada também. A Juscelen da Costa, bom dia, ótimo mês de junho para vocês aí da rádio. A Daniele Ferreira também dando um bom dia, lindo início de mês. A Cristina Amaral ligada, o João. A Simone Severo pedindo a música com Gustavo Lima, Retrovisor. A Lenira San Martin, Lenira Gonçalves. E o Alex Saad também na audiência,
0: um abraço
1: habitual de sempre.
0: Pro Alex Saad. E o Roger Darcor também dando um bom dia, dizendo que falta 20 dias para o inverno. Que maravilha. Beleza, Roger.
1: Ouvinte na linha.
0: Alô, bom dia.
2: Bom dia.
0: Oi, quem fala?
2: Ah, o Jorge.
0: Pois não, Jorge. Quer uma música, um abraço?
2: Eu queria uma música, Wanda.
0: Ah, qual?
2: Eu queria isso aí.
0: É isso aí?
2: E Ana Carolina.
0: Ai, maravilha de pedida. Vamos rodar sim. Tá bom.
2: Wanda, eu queria falar outra coisa.
0: Me diga.
2: A cidade tá suja, hein, Wanda?
0: Tá suja.
2: Ali é a firma que é limpar a cidade.
0: Em que parte da cidade tu tá, Jorge?
2: Canalete. Não, mas tá toda suja. Não, tu não vê uma pessoa varrendo a cidade mais.
0: Eu aqui,
2: não sei que houve.
0: Por aqui eu tô até tô satisfeita, tá bem roçadinho, bem direitinho. Vamos ver, né? Tu tá te referindo mais ao centro, Jorge, que tá suja,
2: isso
0: é?
2: Isso mesmo.
0: Uhum. Vamos trazer o secretário aqui para conversar, né? Mas eu acho que a empresa é a mesma.
2: Tudo bem, Wanda.
0: Tá, meu querido, um abraço para ti, bom mês.
2: Tá, outro para ti, outro pro Valeirão.
0: Tá bom, obrigada, um abração.
2: Tchau.
0: Muito bem, obrigada, Jorge. A Cleusa Pinho diz um bom dia para vocês, todo mundo todo dia na escuta, um mês abençoado de junho, uma ótima segunda-feira. Ai, que o nosso mês seja maravilhoso, diga.
1: E o Roger, agora ele fala, né, que estão limpando o canalete agora, os tratores
0: estão
1: lá.
0: Estão limpando agora, Ô Jorge, estão limpando aí, né, manda uma fotinho aí, tá, Jorge? O Roger também pode mandar uma foto. Exatamente. Obrigada, gente. É que às vezes não dá conta, né, porque... Por exemplo, ali próximo da Avenida Pelotas, bem numa esquina, é um absurdo. Eu vejo a prefeitura limpando, no mesmo momento, as pessoas jogando lixo. As pessoas atravessam a rua e jogam sacolas de lixo. E aí junta rato, junta os cachorros da rua. É um horror, né? Mas as pessoas são muito relaxadas também, né?
1: Esses dias encontraram um colchão na saída da água lá do canalete.
0: É,
1: né,
0: não tem cabimento, não, gente. Não tem cabimento. Aí não tem cidade que suporte, não tem poder público, seja... Olha... É, assim, Jorge, não estou defendendo A, B nem C, mas eu vejo eles limpando e eu vejo as pessoas sujando. Ah, dá uma fúria assim, de ver as pessoas jogando lixo. Nem bagana de cigarro pode jogar na rua, gente. Muito menos um colchão, um sofá, qualquer via pública. Então, tem que cuidar. A cidade é nossa. A gente tem que se orgulhar disso, né? Ah, vou sujar porque quanto pior, melhor. Não faça isso. Vamos lá com música.
1: Trazendo para Simone Severo, Gustavo Lima, Retrovisor.
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0: Hora certa.
1: Cultura, 11 horas.
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0: Beleza, 11 horas 8 minutos, não perca a hora. 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Alô, Rafa, muito bom dia, bem-vindo para começar a semana e o mês, né? Bem com dinheiro no bolso.
1: Isso aí, bem-vindo junho, né?
0: É verdade, seja bem-vindo esse mês iluminado aí, cheio de coisas boas, né? Positiva, vem a fejunca, né? Vem dia dos namorados, olha coisa boa, né?
1: Dia dos namorados, festa junina, Copa do Mundo.
0: Copa do Mundo, é muito evento, né?
1: Um pouco para alegrar o povo, né? 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
0: 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Boa semana, bom mês. Muito obrigado pela tua vinda aqui. Quando puder, venha ao vivo. Um abração.
1: Oh, vou aí, sim. Um ótimo mês, boas festas para todo mundo. Que seja um mês maravilhoso, né, Wanda?
0: Claro que sim, claro que sim. 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
1: Vambora,
0: obrigada, vambora. Rafa. Um abraço.
1: Tchau, tchau.
0: Tchau, tchau. 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Em seguida, Rosário Bica aqui conversando conosco. 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
2: Wanda, temos algumas participações aqui referentes à limpeza da cidade. A Maria Bastos diz o seguinte: aqui o caminhão passa todos os dias, o grande e o do lixo, varrem até a ciclovia, mas é uma ofensa para os porcos chamar as pessoas de porcos. Coitadinho dos porcos.
0: Ah, pior, pior.
2: Aqui tem a participação do Antônio, ele diz: a empresa que varre e limpa é a mesma. O problema é que a prefeitura não cobra nem a fiscalização aqui na Carlos Gomes. Passam quando querem, mas fiscalização do serviço não tem. Aí aqui tem a pergunta, Wanda, uma pergunta: por que na rua Tobias Barreto já trocaram 2 vezes a coleta de lixo? Era 26, foi para dia 2 e agora quando? Bom, aí para essa pergunta, claro que quando chove não tem recolhimento da programada, né? O serviço agora da coleta programada está em readequação, nesses dias não está tendo, retorna agora no dia 8 de junho. E Tobias Barreto, ele é hidráulica, é Miguel de Castro Moreira. O recolhimento vai ser agora no dia 11 de junho. 11, deixa eu só confirmar aqui certinho que eu tô com a lista aqui. É no dia... Cadê? Fugiu. É dia 11. Dia 11 de junho vai ser o recolhimento nessa região da cidade.
0: Nessa região, aham.
2: Isso, exatamente.
0: Bem. Muito bem. Gente, 11 horas 18 minutos, 11 e 18, chegando aquele horário, gente, que eu adoro. porque a gente fala do momento que a gente está vivendo, né? E é claro que o momento que a gente está vivendo é de Copa do Mundo. E ontem, né, o Maracanã abraçou, né, a seleção brasileira, tinha 70 mil torcedores, né, de amarelo, né, coisa linda, aquele campo. E eu fiquei assim pensando, caramba, a gente podia levar esses resultados adiante, né, Adriel? Muito bom dia, bem-vindo.
3: Bom dia. Vamos falar de esporte um pouquinho, acompanhei, óbvio.
0: Quero,
3: né,
0: ver o nosso fundo.

0: motivo legal, na camisa. Gente,
1: bom demais. Bom, quem já não sonhou? Todo mundo já sonhou, né? E a gente viu o resultado lá.
2: Uhum.
1: Duas equipes em jogo, duas equipes em campo. Gostei de ver, né? Oportunidade para todo mundo.
2: Todo mundo jogou, ganhamos bem. 6-2.
1: Podem dizer que, olha, era um time fraco, nem tá na lista e tal. Não importa. O importante é o resultado, o movimento, né?
2: O importante é o resultado. O pessoal reclamou um pouquinho que a gente tomou 2 gols do Panamá, né?
1: É.
2: Que tomar 2 gols do Panamá é complicado, mas a gente tem que pensar também que a gente não tava com a nossa zaga titular, né?
1: Exato.
2: Os nossos zagueiros titulares não jogaram porque um dia antes estavam jogando na final da Champions League, que é o Gabriel Magalhães, que, na opinião de muita gente e na minha também, é hoje o melhor zagueiro do mundo. E o Marquinhos, que é uma lenda do PSG, dispensa apresentações, é um grande jogador. Uhum. Então a nossa zaga ontem era a zaga reserva. Então a gente pode dar isso como desculpa para ter tomado 2 gols do Panamá.
1: Também não acho que seja, olha, feio levar 2 gols. Gente, também aqueles meninos que estavam no time oponente precisavam também levar um sabor de vitória. Afinal de contas, estavam ali diante de uma grande seleção. Não acho ruim, achei bom.
2: E a gente
1: achei
2: não pode bom. Menosprezar tanto o Panamá, porque o Panamá vai estar na Copa também, né? O Panamá é uma seleção que a gente ganhou de 6-2 de uma seleção que vai estar na Copa também.
1: Pois
2: então,
1: é.
2: E não é a seleção mais fraca da Copa.
1: Uhum.
2: Então a gente tem que
1: não
2: valorizar.
1: Eu achei que, olha, a outra, não gosto de perder, mas eu também não gosto assim de terra arrasada, né, fazer 5, 7 gols e ninguém fazer nada. Não, calma.
2: Não, a gente falou semana passada tanto, né, como era importante a seleção ganhar bem para sair do Brasil, porque agora a seleção já vai para os Estados Unidos, para o amistoso contra o Egito.
1: Uhum.
2: Como era importante sair do Brasil com uma vitória boa para sair com moral, né?
1: Achei elegante aquela caminhada, né? Uhum. Tipo um agradecimento.
2: Isso, ali, Maracanã lotado, né? Uma festa
1: lotado.
2: Muito bonita da torcida. Uhum. Que a torcida reclamou um pouco no início ali, quando tomou um empate, teve algumas vaias e tal.
1: Sim, sim.
2: Mas depois que o Brasil começou a fazer gols, já virou uma festa, jogadores muito ovacionados, o Neymar muito ovacionado pela torcida, o Ancelotti muito ovacionado pela torcida.
1: Eu vi o Neymar sendo a grande estrela, né? Todo mundo próximo, todo mundo tirando fotos, né? Quem tantos ali fizeram gols não tiveram tanto carinho quanto né? O Neymar é o cara, né?
2: Não sei se vocês chegaram a ver ao final do jogo os jogadores do Panamá fazendo fila para tirar foto com o Neymar.
1: Fila, eu vi. Né? Fila, um do lado do outro.
2: Essa é a importância de ter o Neymar no elenco, né? Ter o Neymar no elenco traz respeito para a seleção. Porque todos os jogadores do mundo inteiro respeitam muito o Neymar. E tu tendo o Neymar no banco de reservas e daqui a pouco entrando em campo...
1: Entrando, tu não sabe o que vem ali, né?
2: A postura do adversário muda em relação à seleção brasileira. Porque tu tem um jogador do calibre do Neymar, a Argentina com o calibre do Messi, Portugal com o Cristiano Ronaldo.
1: Exato.
2: O adversário enxerga a equipe com mais respeito por tu ter um grande jogador, né? Então, essa, além da importância técnica, essa é a importância também de tu ter um Neymar, um jogador como o Neymar dentro do teu elenco.
1: Muito legal. Eu achei muito, muito legal. Gosto de ver quando nós, brasileiros, se salientamos de alguma maneira. Eu acho que isso é uma maneira de comemorar, né? A gente não gosta de ver coisas negativas do nosso país. E quando a gente vê algo positivo, é muito bom. O esporte, esse final de semana, circulou em todas as redes, né? Notícias positivas dentro do esporte, né?
2: Positivas. E é bom ver o povo brasileiro unido em um único propósito, que é a Copa do Mundo, né? Tem uma parte da população já não simpatiza tanto com a seleção, mas no final, quando começa a Copa do Mundo, vai estar todo mundo sentado na frente.
1: É melhor ganhar. Pode até não confessar.
2: Vai estar todo mundo sentado na frente da TV, ali, tomando uma cerveja, ali com a família, com os amigos e assistindo a Copa do Mundo, que é um momento também de muita festa, né?
1: Exatamente. Falando em muita festa, nossa estreia no futebol, a gente estará em festa, que é a nossa Fejunca, e nós estaremos dono do palco.
2: Estaremos lá no dia 12?
1: Dia 13,
2: sábado. Sábado, na estreia do Brasil.
1: Legal.
2: Estreia do Brasil,
1: comentando lá em cima do palco.
2: Comentando e vamos transmitir. Vai ter a transmissão do jogo, vamos estar
1: direto,
2: lá, transmissão do jogo.
1: Mas eu, inclusive, estou preparando uma substituta, que será a Vandinha.
2: A Vandinha?
1: Será que, desenhado
2: será que está vindo a Vandinha aí para a cultura?
1: Vai saber. Cadê o Paulo Vidal? Porque o Paulo Vidal me desenhou de Vandinha. Eu sou a Vandinha. Eu também vou produzir uma Vandinha para falar de futebol lá na Copa. Lá na Fejunca.
2: Olha aí, mais uma novidade da cultura na Fejunca, né?
1: Tô te falando, vai ter novidades aí.
2: E além do Brasil, ontem Inter e Grêmio, nesse final de semana, no caso, Inter e Grêmio jogaram, né?
1: Jogaram, o Grêmio perdeu.
2: E o Inter também.
1: Feio.
2: Os dois perderam de 3-1. Uhum. Vamos para a parada da Copa com os clubes gaúchos embaixo. Uhum. Né?
1: Eu vi o jogo do Grêmio, não vi o jogo do Inter. Mas jogo ruim. Jogo,
2: saiu
1: jogo
2: ganhando, tomou a virada.
1: Uhum.
2: A arena recebeu,
1: desconecto,
2: a arena,
1: né,
2: recebeu um
1: não
2: bom
1: tem
2: público.
1: Não tem liga, né, gente? Ah, por que que tá
2: parece que o treinador, o Luiz Castro, está cada vez mais perdido.
1: É,
2: e eu sigo com a minha tese de que ele não dura muito após a volta da Copa. Acho que ele vai se...
1: Eu achei que ele ia sair antes até.
2: Acho que não, porque agora vão dar a desculpa. Ah, tem tempo para treinar, para ver se ele consegue recuperar o time. Mas eu acho que na volta da Copa, ali no intervalo de 3 jogos, se o time não apresentar evolução, acho que o Luiz Castro acaba sendo demitido.
1: Dança.
2: E pelo menos o Grêmio não foi para a Copa na zona de rebaixamento, né? Como a gente estava falando que era muito importante. O Vasco ontem tropeçou. Se o Vasco tivesse ganho, o Grêmio iria para a parada da Copa dentro da zona de rebaixamento, que é uma situação muito ruim, né?
1: Adriel, mas jogo feio de se ver, um jogo desconecto, um jogo frio, né? Um jogo que tu não espera nada, né? Não há liga,
2: às,
1: né?
2: Às vezes dá a impressão louca, né, de que já entra derrotado.
1: É,
2: né? E o Inter é a mesma coisa, né? O Inter ontem jogou às 11 da manhã contra o Bragantino, fora de casa. O Bragantino chegou a abrir 3-0.
1: Uhum.
2: E um jogo também muito, muito abaixo do Inter. Os jogadores parece que já entram em campo derrotados.
1: Uhum.
2: E a gente tem a expectativa de que com esse tempo para treinar, agora que vai ter essa pausa de 1 mês e 20 dias aproximadamente, porque tanto o Inter quanto o Grêmio voltam a campo só no dia 22 de julho. Agora o Inter contra o Cruzeiro e o Grêmio contra o Mirassol. A gente torce que nesse tempo que eles vão ter para treinar, porque os treinadores daqui principalmente reclamam muito que não conseguem treinar no campo, por causa que as viagens são muito longas, que com esse tempo eles consigam recuperar tanto o Inter quanto o Grêmio, porque pelo jeito que as coisas vão encaminhando, o final da temporada se encaminha para a gente ter os dois clubes ali brigando para não cair.
1: Pois é. Ah, que ponto, né? E a gente pensa, aonde está o erro, onde está o problema, né? Não é uma questão financeira, não é uma questão de estrutura, seria uma questão técnica?
2: A questão financeira eu não aceito muito como desculpa, principalmente para o Grêmio, porque o Grêmio...
1: Porque é por exemplo, uma folha milionária.
2: O Grêmio, gente, tem uma das 5 maiores folhas salariais do Brasil.
1: Exatamente.
2: Né? Então, a desculpa de que não tem
1: aí
2: dinheiro...
1: Aí vamos pensar na questão estrutural. Não, né?
2: Não, o Inter é um clube com uma grande estrutura, o Grêmio
1: grande
2: também.
1: Estrutura.
2: Claro, tem ali um pouco de escassez na estrutura de centro de treinamento, principalmente do Inter, né? Mas a estrutura que o Inter tem,
1: né,
2: o estádio, a torcida... existem clubes na Série A com uma estrutura muito mais precária que estão fazendo.
1: E há um técnico. Que aí a gente fica pensando, né? O que há por trás dos bastidores que não é mostrado.
2: Exato.
1: Porque tem
2: e
1: algo,
2: os dois treinadores, tanto de Inter quanto de Grêmio, são bons treinadores, né? O Luiz Castro, enfim, o Luiz Castro era treinador do Cristiano Ronaldo há pouquíssimo tempo atrás.
1: Sim, sim.
2: Treinou o Botafogo, fez um bom trabalho no Botafogo. O Pezzolano faz um bom trabalho no Inter. Mas, no caso do Inter, o problema está no elenco mesmo. O elenco do Inter é um elenco que, infelizmente, é muito limitado. E os grandes jogadores que o Inter tem já entraram em uma fase decadente da carreira. Por exemplo, o Alan Patrick, o Borré. São jogadores que podem fazer a diferença, porque são jogadores com muita qualidade técnica, mas já estão entrando em uma fase da carreira, por conta da idade, um pouco mais avançada, de que começam a ter menos intensidade.
1: Aí, ontem eu também vi uma entrevista do Filipão, e aí eu achei muito interessante... E ele falava exatamente do Cristiano Ronaldo. E ele dizia, o Cristiano Ronaldo é tudo isso e muito mais. Uhum. É bonito, é cheiroso, é disciplinado, determinado. Ele, se disser que é para fazer, obediente, né, ele vai fazer e ser o melhor.
2: Eu concordo.
1: Admiro muito isso.
2: Eu concordo com tudo, menos com cheiroso, porque eu nunca cheirei o Cristiano Ronaldo. Adoraria, mas nunca cheirei
1: adoraria.
2: O Cristiano Ronaldo.
1: Eu adoraria também. Que meu marido não me escute, mas eu também adoraria. Cara, o cara é muito, muito...
2: Não, ele,
1: ele é um bom filho, ele é um bom marido, ele é um bom exemplo. É um exemplo do atleta. Eu acho que o atleta, ele tem que passar isso, porque ele faz, ele desperta interesse.
2: O Cristiano Ronaldo é o maior exemplo de foco.
1: De foco, né?
2: E um dos maiores, não só no futebol, como no esporte em geral, né?
1: Exatamente.
2: Bom, o Cristiano Ronaldo tem 41 anos.
1: 41
2: anos. E ele passa por cima.
1: E vida longa, né?
2: Passa por cima fisicamente da maioria dos jogadores que ele enfrenta na Arábia Saudita e no mundo inteiro, que são jogadores, às vezes, 15 anos mais novos que ele.
1: Mais novos que
2: ele.
1: Mas o treinamento, a disciplina faz isso.
2: Ele é extremamente, extremamente focado, A mentalidade do Cristiano Ronaldo é uma coisa além da compreensão, às vezes.
1: É verdade. Aí tu vê, por exemplo, ídolos brasileiros, né? ali, gordo, né?
2: Esse é
1: sem
2: um,
1: visão.
2: Esse é um
1: feio, né, gente?
2: Essa um questão exemplo, é, né? Uma, é um problema do jogador brasileiro em geral, né? Não, não sei se é uma coisa cultural, porque se for ver, até os nossos grandes craques chegam ali na faixa etária dos 30 anos, e o Neymar acabou seguindo por esse caminho, né? Que a gente achou que poderia ser diferente. Eles começam a decair, começam a ficar menos focados. É. Ronaldo, Ronaldinho...
1: O Ronaldinho agora tá, acho que tá melhor, né?
2: É, esses jogadores, eles começam a decair muito cedo na carreira porque acabam não focando tanto. Isso é uma coisa muito do jogador brasileiro, né?
1: Que pena,
2: é uma coisa cultural dos nossos jogadores.
1: Porque eles passam, mas o nome e o exemplo deve permanecer para dar exemplo para novas gerações. Era isso.
2: Era isso.
1: Muito obrigada. Boa semana, bom mês para nós. Hoje bom atuamos no Manhã Regional.
2: Atuamos, falamos um pouquinho ali de futebol no
1: Não dá para
2: breve,
1: falar, né?
2: Brevemente, mas falamos.
1: É, eu não sei se o Palavra tinha liberado,
2: né? Eu acho que o esporte está cada vez mais ficando presente na cultura, né?
1: Ah, eu acho que sim. E vem muitas novidades por aí.
2: Temos novidades nos esportes, sim.
1: Adriel, muito obrigada.
2: Muito obrigada.
1: Um abraço.
2: Um abraço. Entramos
1: boa semana.
2: Entramos no mês da Copa, né?
1: E vem novidades por aí.
2: Seguimos
1: nós por aqui, Rafinha. Vamos com música.
0: Para a Sônia Lucas, que está ligada, Luan Santana, Olho Marrom.
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2: Previsão do tempo.
3: Previsão do tempo.
4: A segunda-feira será de muitas nuvens com possibilidade de chuva em toda a região. Os ventos serão fracos e a umidade relativa do ar terá média de 70%. A temperatura varia. Durante a manhã, a mínima será de 11 graus em Rio Grande e 12 graus em Pelotas. À tarde, a temperatura aumenta gradualmente, chegando à máxima de 19 graus nas duas cidades. Com informações do Instituto Nacional de Meteorologia, IMET.
2: Previsão do tempo.
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1: Beleza, agora 11h40, vamos direto agora para as farmácias Dermaco, com ela, Rosário Bica, e as informações de saúde direto das farmácias. Rosário, bom dia, bem-vinda.
2: Bom dia, Wanda, bom dia aos ouvintes da Cultura Zona Sul. Hoje eu quero fazer uma colocação que me pediram essa informação, se todas as pessoas têm deficiência de vitamina B12. E se existe essa deficiência, quais são os sintomas? Bem interessante essa pergunta. Então, nem todas, obviamente, as pessoas terão deficiência de vitamina B12. As pessoas terão deficiência de vitamina B12 quando não fizerem uma ingesta de carne, de proteínas. Então, a vitamina B12, ela é muito absorvida quando se utiliza carne, a carne vermelha, ovos, produtos de origem animal, então vai se absorver esta vitamina B12. As pessoas que são, que fazem dieta restritiva de carne vermelha, de carnes, de ovos, elas vão ter essa diminuição desta vitamina B12 no organismo. Então, vão ter até mesmo carência nutricional. Então, existem os vegetarianos que não comem carne de espécie nenhuma, e existem os veganos que não comem nada de origem animal. Então, os veganos que não comem ovos, que não comem nada, elas podem ter maior carência. E o que, que vai acontecer? Vai diminuir a formação de glóbulos vermelhos na síntese de DNA e na manutenção do sistema nervoso. Vai diminuir talvez a saúde neurológica, porque a vitamina B12 ela ajuda a prevenir, a produzir a bainha de mielina, uma das camadas que protege os nossos nervos, então sendo crucial para a nossa memória. Pode ter deficiência de memória, pode ter depressão, ansiedade, com a diminuição dos glóbulos vermelhos e diminuição da vitamina B12. Então, é necessário que as pessoas, para saber se tem essa deficiência, fazer exame. Mas, às vezes, a mensurar somente a vitamina B12, numa quantidade de 320, 400, pode ser uma quantidade baixa para cada indivíduo e também para determinados exercícios e tarefas que fazem no dia a dia. Mas a vitamina B12, ela é muito importante para todas as nossas funções orgânicas, como eu disse, para a memória cognitiva, para diminuição e prevenção de doenças neurológicas, depressão, insônia, problemas de até mesmo de queda de cabelo, unhas fracas. Tem pessoas que têm unhas fracas e queda de cabelo devido à deficiência de vitamina B12. Então, é sempre bom deixar a vitamina B12 próxima dos 800 microgramas, e que não abaixo disso, porque eu já vi pessoas assim, nos limites favoráveis de vitamina B12 e tem deficiência, então cada pessoa necessita mais ou menos. E enquanto a atividade da vitamina B12, ela tem diferenças na forma de cianocobalamina ou metilcobalamina, que é a vitamina já pronta para ser absorvida, porque algumas pessoas, mesmo utilizando na forma de cianocobalamina, não conseguem metabolizar, não tem enzimaticamente a quantidade satisfatória para transformar em metabólito ativo. 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E vitamina não é um produto que pode ser tomado de qualquer maneira, de qualquer jeito, em qualquer momento. Então, precisa se saber se a pessoa está precisando, se aquela quantidade no exame que está descrito é a quantidade satisfatória. Então, eu poderia estar interpretando esses exames junto com vocês, posso até fazer a solicitação de exames, que são vitaminas, sais minerais. Então, o farmacêutico pode fazer esse pedido para acompanhar até mesmo a farmacoterapia junto ao paciente. 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Então, desejo a todos vocês um bom início de semana, uma boa segunda-feira e até amanhã com mais informações.
1: Obrigada, Rosária. Até amanhã com mais informações. Agora, 15 para o meio-dia, seguimos por aqui com música.
0: Não, só um comentário. Ouviste, né, Wanda, o hino?
1: Ah, eu ouvi. Ouvi, Rafinha, que horror, né, gente? Olha, pelo amor de Deus, gente, que coisa, que descompasso, que constrangimento, né? Ambos não precisavam passar por isso, nem o Belo, nem a Alcione, né, que são pessoas com... Né? O que que teria dado para te ver como tu não consegue fazer algo dessa magnitude sem um treinamento, né?
0: Exato.
1: Um descompasso, né? Um descompasso total e geral, né? Que coisa feia, né? Isso representa muito, né? O convite é uma honra tu ser convidado para representar, né, um país com 70 mil espectadores ali, torcedores, para receber e ouvir isso. Um horror, né, gente?
0: Um horror. 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
1: Que beleza, gente. Tudo lindo, tudo maravilhoso. E vem mais novidades por aí, né? E a gente vai ficar aqui, ó, divulgando para ti. Isso é a cultura, gente. Isso é nós, aonde o povo está. Estamos juntos.
0: É isso aí.
1: Que maravilha. Gente, a gente segue por aqui agora com música pra ti.
0: Essa música, Wanda, do Zé Vaqueiro, Letícia, tem aquela história do Camila.
1: Vamos mandar pra Letícia? Mandar essa aí pra... Alô, Letícia. Olha, isso aqui vai pra ti. Eu ouvi essa música ontem. Ouvi ontem, sábado, no sabadão, acho que foi.
0: Pode ter sido. Não, eu ouvi ontem, no domingo, tocou.
1: Eu vi contigo. Não,
0: foi com o Paulo. O Paulo rodou.
1: Ah, foi o Paulo.
0: Isso.
1: Gente, essa, eu pensei, essa vai para a Letícia. Alô, Lelê! A nossa comercial. Olha, essa aqui a gente produziu especialmente para ela, né?
0: O homem foi abandonado em um bar. E vê a sua amada passar na garupa de um mototaxista.
1: Ai, meu Deus do céu. Não, eu vou ouvir melhor, ver se é para a Letícia ou não. A Letícia é só coisa boa.
0: É isso aí.
1: Ai, vamos ouvir.
0: Bora lá então, Zé Vaqueiro, Letícia.

0: não sei se a gente gostou. Não sei. Tu gostou, Rafinha?
1: Ah, eu gostei.
0: Tu gostou, tu achou embaladinho. É. Letícia, tu gostou, Lelê? Me conta aí. É, não sei se ela gostou dessa música. Se não gostou, a gente deleta, né? É. Ah, mas é bonitinha. Letícia.
1: Letícia.
0: Ele só sai do bar, né? Com ela ou com a polícia, né?
1: Isso aí.
0: Não. É uma paixão, assim, doida. É. Doida, é né? Aí. Tinha comprado até uma cerveja pra esperar a Letícia, ela não foi.
1: Não
0: eu
1: foi.
0: Vi passar ela com aquele moto taxista. Ai, brincadeira. Letícia. É, mas é a letra da música, né? Se a Lelê não gostou, a gente vai deletar essa música daqui. Ai, lembra que quando a gente fazia as entrevistas, todo mundo tinha música, a gente catava a música, né? Muito bem, catava com a música referente àquele que ele dizia que compus essa música pra ti, né? Tem música da Daniela,
1: Camila foi embora com o Uber.
0: A Camila foi embora, né? Pois é.
1: É isso aí.
0: Gente, seguimos por aqui, então. Agora são 11h52. Eu vou me retirar um pouquinho antes, vou deixar o Rafinha aqui, porque eu tenho um compromisso, né? E aí já o meu próximo compromisso já é agora. Rafa, um beijo pra ti.
1: Beijo.
0: Fica aqui coordenando até o final do programa, né? E eu volto amanhã cedinho com mais notícias, informações, horóscopo e tudo mais. Beijo a todos. Fiquem com o Rafinha. Só eu que me retiro e amanhã eu volto.
1: Combinado.
0: Beijão.
1: Então, trazendo mais música aqui no programa. Daqui a pouquinho a gente registra mais participações, trazendo agora Grupo Menos é Mais e Raça Negra.
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Daí, Grupo Menos é Mais e Raça Negra, Vida Cigana, Maravilha e Jeito Felino. Para animar a tua manhã de segunda-feira, 1º de junho de 2026, registrar mais algumas participações. A Zeila tá ligada, ela dizendo: esse pessoal da música, beneficiados pela Rouanet, é difícil. Alcione, Ivete, Daniela estão totalmente fora da casinha, opinião da Zeila aqui. O Edenir e a Sônia estão ligadinhos na melhor lá na Vitorino. A dona Nena oferecendo música para o Frederico, seu sobrinho, que está completando mais um ano de vida hoje. Parabéns, Frederico, tudo de bom na tua vida. A Eva da Dom Bosquinho também está ligada, sintonizada, participando. O Cássio Curs, lá em Pelotas, no bairro Fragatas, ligado.

E a Carmen Regina, bom dia, gostaria de ouvir a música com Alcione, Não Deixa o Hino Morrer. Aí sim, hein, Carmen? Pois é, Não Deixa o Hino Morrer. Bom, assim a gente vai encerrando o programa Palavra de Mulher de hoje, amanhã a partir das 9 horas da manhã. Wanda Leite estará aqui trazendo todas as informações, novidades para você, o programa mais variado da região sul. Gente, aproveite essa segunda-feira, que seja um dia todo especial para você. Na sequência tem ele, Paulo Ricardo, no comando do Radioramos, maiores sucessos das décadas de 70, 80, 90, comecinho dos anos 2000. Passam aqui na 105,9. Tchau, tchau, gente. Nos encontramos amanhã na programação.

0: Hora certa.
1: Cultura, meio-dia e um.
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A programação da cultura dando prosseguimento à nossa programação na realidade, depois aí do Palavra de Mulher. Estamos começando com tudo, mais uma vez, aquele programa que traz aquelas emoções, aquele saudosismo, aquelas coisas boas que a gente viveu lá no passado. Para quem viveu, né, os anos 70, 80, 90, a primeira década dos anos 2000, a oportunidade aqui também para quem não viveu essas décadas, mas na realidade gosta das músicas que marcaram essas gerações, a gente toca por aqui, né? Pra você que está sintonizado aí junto com a gente, não sabia do Radiorama, agora está sabendo. Entra no ar até as 2 horas da tarde, só com as clássicas da programação, comigo Paulo Ricardo, na nossa melhor tarde desta segunda-feira, no primeiro dia de junho de 2026. Uma ótima, produtiva, uma linda semana pra ti, viu? Vamos juntos nessa

0: Só as melhores, só as clássicas aqui na nossa programação até as 2 horas da tarde, começando com Paul McCartney, Hope of Deliverance, uma canção lançada pelo Paul em dezembro de 1992, servindo como primeiro single do seu nono álbum solo, chamado Off the Ground, lá de 1993. Essa música alcançou o top 5 em vários países da Europa e também do Canadá naquela época. Antes eu toquei Human League, Don't You Want Me, e ainda KC and the Sunshine Band, Shake, Shake, Shake. Meio dia e 15, uma ótima tarde pra você. Frejar.
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0: explorando a sensação de estar em constante deslocamento. Marisa Monte destacou essa música aqui em entrevistas, falando que essa canção fala principalmente sobre expectativa, a espera e principalmente a transitoriedade da vida, de quem está rodando por esse mundo. Essa letra transmite, e você concorda comigo, tanto o movimento físico quanto emocional. Fechando a primeira sequência aqui do nosso Radiorama, Marisa Monte, uma icônica música da Marisa Monte, composta em parceria com Carlinhos Brown e também o Nando Reis. E outros membros também da banda Os Tribalistas. Essa música foi lançada lá em 1994, no álbum de sucesso chamado Verde, Anil, Amarelo, Cor-de-Rosa e Carvão. Linda, linda, linda, Marisa Monte, Na Estrada. Léo Jaime, A Vida Não Presta, teve nessa sequência também o Lulu Santos, Um Certo Alguém, Frejá, Amor Pra Recomeçar. Só as melhores, só as brabas, só aquela trilha sonora legal e clássica aqui na nossa programação até as 2 horas da tarde.
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2: Previsão do tempo.
3: A segunda-feira será de muitas nuvens com possibilidade de chuva em toda a região. Os ventos serão fracos e a umidade relativa do ar terá média de 70%. A temperatura varia. Durante a manhã, a mínima será de 11 graus em Rio Grande e 12 graus em Pelotas. À tarde, a temperatura aumenta gradualmente, chegando à máxima de 19 graus nas duas cidades. Com informações do Instituto Nacional de Meteorologia, IMET.
1: Previsão do tempo.
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0: Legal, depois do recado do nosso intervalo, já estou de volta por aqui para dar sequência na nossa viagem ao passado e relembrar as melhores. Mais uma sequência que inicia, agora estão faltando 29 minutos para uma, temperatura ali na marca dos 16 graus. Chegou a hora da gente dar aquele salve também para quem está junto comigo aqui no Expresso Cultura. É o Bruno. Alô, alô, Bruno. Boa tarde, obrigado aí pela audiência. Maria da Glória, também a Simone Severo, o Demis e a Cacá lá do bairro Getúlio Vargas, fazendo a viagem junto com a gente aqui ao passado do nosso Radiorama. E quero mandar um alô muito especial de todo o coração também para toda a turma do Maria Carmen. É verdade, Maria Carmen sempre sintonizada junto com a gente aqui no Radiorama, toda a equipe, parabéns pelo trabalho solidário e de coração que vocês fazem aí. E E a gente manda aquele abraço também especial aqui do Paulo Ricardo e da equipe da Cultura Zona Sul. Uma ótima e produtiva semana para a nossa audiência lá na equipe do Maria Carmen. Também junto comigo por aqui, a Giane Peraza. A Neide mandou um alô e um boa tarde também, pediu aqui tocar o Rei do Rock. Beleza, Neide, boa pedida. Vai rolar na sequência aí, tá certo? Também aquele alô especial para Miriam Oleiro, tá participando aqui da nossa programação, da programação do Rádio Orana. Toda essa turma junto comigo no Expresso Cultura até as 14h nessa nossa verdadeira viagem ao passado, relembrando só as melhores e as clássicas também da nossa programação. Também o casal aqui, Everton e a Janice, estão sintonizados. Acabou de chegar a mensagem por aqui também. A gente não perde a oportunidade de dar um abraço e desejar uma ótima semana a todos. 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

uma das baladas mais icônicas da carreira da Madonna, lançada lá em 1985 como parte da trilha sonora do filme Em Busca da Vitória, Vision Quest. A canção marcou um ponto de virada na trajetória da Madonna, provando que ela ia muito além dos hits dançantes do início da carreira dela. Tá aí, Crazy For You, aqui no nosso Radiorama. Antes, Aerosmith com Dream On e ainda Hanson Save Me. 15 minutos faltando para uma.

0: Fechando a primeira parte aqui do nosso Radiorama. Kid Abelha. Pintura Íntima, um dos maiores sucessos do pop rock nacional, lançado lá em 1984, gente. Composta aí pela Paulinha Toller, em parceria com o baixista, na época, o Leone. Essa música ajudou a consolidar o grupo como um dos maiores ícones da música brasileira. Tenho falado aqui no programa, né, depois de um tempo aí, o Kid Abelha fora das paradas de sucesso, fora de novas regravações, fazendo timidamente alguns shows, tá de volta, contudo, depois de um hiato de 10 anos, Kid Abelha fazendo uma nova turnê nacional aí, e que continue na mídia, né, continue na ativa, principalmente. Antes da mídia, que continue na ativa. Legião Urbana, Quase Sem Querer, Paralamas do Sucesso, Você, Madonna, Crazy For You, teve também Aerosmith e Hanson nessa sequência. Para você que está chegando agora aqui na nossa programação, que faz uma breve pausa e volta rapidinho depois do intervalo aí com mais clássicas até as duas, uma verdadeira viagem ao passado, relembrando em 120 minutos de música, 40 anos de boas produções para você.
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2: Hora certa.
0: 2 minutos para 1.
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7: 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Aqui fala Paulo Ricardo, até as 14h, conduzindo esta verdadeira viagem ao passado, matando a saudade e relembrando as clássicas da nossa programação, você já sabe, né? E agora, a segunda parte do programa inicia com essa balada épica de quase 9 minutos do Guns N' Roses, do álbum Use Your Illusion, lá de 1991, conhecida por sua grandiosidade e pelos solos marcantes do Slash, que ainda fazia parte da banda na época. Essa música trata sobre solidão, o inevitável mudança e também o peso de um amor. Lindo também o clipe, vale a pena você conferir essa clássica aqui do Guns N' Roses, As Chuvas de Novembro, November Rain.

0: Radiorama aqui na Cultura Zona Sul. Um dos maiores clássicos do rock nacional, do RPM. A banda do meu xará, o Paulo Ricardo, lançada lá em 1985. Esse termo, Olhar 43, que na época, inclusive, virou aí uma febre e um termo muito utilizado, principalmente pela rapaziada que curtia o RPM e principalmente nos momentos de flerte. Esse termo descreve um olhar de flerte e timidez, geralmente feito de lado e com os olhos semicerrados, que se tornou aí um sinônimo de charme e de sedução lá na década de 80. Aí, RPM Olhar 43, aqui na programação do Radiorama também. Pepeu Gomes, Ela É Demais, J Quest, Sempre Assim. E ainda, na programação do ouvinte, eu toquei aqui KC and the Sunshine Band com That's the Way I Like It. Elvis Presley, Suspicious Minds, lá de 1969. E a primeira foi a super balada, relembrando Guns N' Roses, November Rain. Mais uma super sequência aqui na nossa programação, que faz uma breve parada e volta rapidinho, trazendo o último bloco de hoje com as clássicas da nossa programação. É imperdível!
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0: 1h29.
2: Previsão do tempo.
3: Previsão do tempo.
4: A segunda-feira será de muitas nuvens com possibilidade de chuva em toda a região. Os ventos serão fracos e a umidade relativa do ar terá média de 70%. A temperatura varia. Durante a manhã, a mínima será de 11 graus em Rio Grande e 12 graus em Pelotas. À tarde, a temperatura aumenta gradualmente, chegando à máxima de 19 graus nas duas cidades. Com informações do Instituto Nacional de Meteorologia, IMET.
2: Previsão do tempo.
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0: Legal, já estamos de volta aqui na nossa programação, na programação do Rádio Rama. E como eu havia anunciado, né? Vamos tocar aqui a última sequência desta segunda-feira, primeiro dia de junho de 2026, com as clássicas. Você continua participando, pode mandar aquele alô. A partir das 14h, por aqui, teremos mais um Top Tarde. E o José Valeirão agitando aqui a sua tarde com muita interatividade também. A partir das 14h, até as 14h, tem bastante água para passar por baixo da ponte. E, é claro, a sua participação por aqui não pode parar nunca. Através aí do nosso Zap Zap 991-647-867, pode mandar aí a sua mensagem, aquele alô especial e inclusive para pedir música na parte da tarde aqui no nosso Top Tarde, certinho? Já siga lá no Instagram, @ Cultura Zona Sul 105.9, também Facebook, nosso site complexoculturazonasul.com.br. Várias ferramentas na internet para você também poder ouvir a rádio e conferir as promoções, os eventos e as atividades da cultura integrando a Zona Sul e conectada contigo. Se quiser me seguir lá também no Instagram, meu Instagram, @fala Paulo Ricardo. Agora sim, é que eu me lembrei do TikTok, porque tem Instagram e TikTok e você também pode seguir o Paulo Ricardo. @FalaPauloRicardo no Instagram e no TikTok. E agora sim, tudo certinho, tudo em dia. Vamos lá para começar mais uma sequência, trazendo agora para a gente relembrar o tema do filme Grease.
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0: Dupla Laid Back aqui no nosso radiorama Bakerman.
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0: Até as duas da tarde é o radiorama com as clássicas da nossa programação. Laid Back, Bakerman, Cool and the Gang Celebration, John Travolta com Olivia Newton-John, Grease. 15 minutos faltando pras duas. Senhor Ed Mota, diz aí.
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0: Saudades do Raul Seixas. E essa música, um destaque. O principal destaque é a música destaque do álbum Obaplapum, Bem Bum. Que nome difícil de pronunciar. Consolidando-se aí como um dos últimos grandes clássicos da carreira do Raul Seixas, Cowboy Fora da Lei, um dos maiores sucessos do Raulzito, lançada lá em 1987, com essa pegada country rock. Essa música figura do cowboy para fazer aí uma crítica ácida à política, à fama e também ao heroísmo, bem do jeito do Raul Seixas. Ela, inclusive, recusava-se a assumir o papel de salvador ou de mártir, aliás, o personagem da música, né? Que recusava-se a assumir esse papel de salvador ou de mártir. Raul Seixas, para matar a saudade e relembrar Cowboy Fora da Lei, Papas da Língua, ela vai passar Patufu depois. E ainda o Ed Mota com Manuel finalizam a edição desta segunda-feira para começar muito bem a sua semana aqui pela programação da Cultura Zona Sul, com a programação da melhor playlist de clássicas do intervalo do seu dia. Tô saindo fora, volto às 5 da tarde no De Volta Pra Casa. Um prazer aí a sua companhia, obrigado pela parceria até aqui. Na sequência, depois do intervalo, tem o Top Tarde com o Valeirão e o Agito e a trilha sonora também da sua tarde pela 105,9. Até depois.
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2: Hora certa.
0: Agora são 2:02.
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9: Que beleza, tá na hora de começarmos aqui o nosso Top Tarde. Top Tarde na onda pra você a partir de agora. O telefone tocou novamente, fui atender e quem sabe, quem conhece essa música? Quem conhece, complementa pra mim aí. É, o telefone tocou novamente, fui atender e o que que dizia na música? Bom, o que dizia na música eu não vou dizer. Eu quero que você me conte. Manda um WhatsApp aí, me diz o que que dizia na música. A gente segue por aqui a nossa programação, a gente começa por aqui agora o Top Tarde. O Top Tarde é com muito sucesso pra você a partir de agora até as 5 horas da tarde. E é um prazer imenso estar contigo aqui na Onda da 105. Sua, nossa, Rádio Cultura. Quem tem cultura tem tudo. E a gente começa tocando sucesso. Daqui um pouquinho eu digo os meus patrocinadores. Você manda sua mensagem, daqui um pouquinho eu leio a sua mensagem. Você pede sucesso, eu daqui um pouquinho toco seu sucesso. E a gente vai assim, daqui um pouquinho termina o programa às 5 da tarde. Brincadeirinha, né? Tem muito tempo pra gente ficar junto aqui, eu e você, através da nossa 105. São 3 horas de programação. Você acha 3 pouco? Tá bem, 180 minutos. 180 minutos de sucesso pra você. Que maravilha! Vamos começar!
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9: Tá chegando na rádio feita pra você. Alexandre Pires com Léo Santana. Quem é que vem por aí, gurizada? Chega mais, vem mais, vem mais. É nesse clima, nesse toque, nesse som. Ou nesse toque.

0: Léo Santana!
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0: Que beleza, hein? Sucesso que não para por aqui. Dá um intervalo só. Segura aí que já já tem mais. A gente ouviu por aí para começar o programa. Essa aqui é demais, né? Gustavo Lima com Luiz Fonsi, Vagabundo. Teve Menos é Mais com Natanzinho pela última vez. E ainda também Alexandre Pires com Léo Santana para começar e começar legal a programação do Top Tarde aqui nessa tarde. Dia 1º de junho, 1º de junho, primeiro programa, primeiro dia da semana. É o primeiro programa do mês de junho, o mês de Festa Junina. Claro, né? É óbvio que é mês de Festa Junina, tem três santos, né, que se homenageia em junho. Dia 13, Santo Antônio, dia 24, São João e dia 29, São Pedro. E a gente toca pra você aqui o quê? A gente toca pra você música. A gente faz o quê? Programa Top Tarde. E o Top Tarde é até às 5 horas da tarde. 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Por aqui a gente vai continuar e vai tocar para você mais sucesso. O que, que a gente vai tocar? Vai tocar música, é claro. E tem o quê? Tem a sua participação e eu tô esperando por ela.
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0: Agora 2h20. 2h20 e a gente tem aqui algumas participações que eu vou destacar já, já. Agora, olha só o pessoal ligado, né? O Edinho, boa tarde, 105,9. Bota pra nós aí. Já botei, né? Bateu aqui e eu mandei. Não li a mensagem, mas mandei a música que eles pediram. Quem tá ligado também, quem tá ligado é o João, tá dando boa tarde. O Cebolinha aqui me acenando. Acena pra mim. Aí, que beleza. Boa tarde, Cebolinha. Boa tarde, João. Quem mais? Quem mais que tá ligadinha comigo aqui? Vamos ver aqui quem é que tá ligadinha. A Sônia. A Sônia Lucas. Oi, Sônia.
2: Oi, Valeirão. Boa tarde. Aqui é a Sônia Lucas. Roda aí Eduardo Costa, hein? Uma bem bonita dele para oferecer pro Larry lá na ilha.
0: Legal. Pode deixar que eu toco sim. Uma legal para você e para ele. Por aqui a gente continua. Tem Nil Sedaka tocando sucesso. É o Top Tarde. 2h21, boa tarde, Rio Grande. Boa tarde, Zona Sul. Alô, São José do Norte. Cadê a galera do Norte? Cadê o pessoal, os ouvintes de Pelotas? Alô, São Lourenço.

0: Beleza, né? Ana Castela tocando por aqui com, com o PH, tocou e rebenta, né? Ainda antes a gente ouviu também o Jota Quest com Morrer de Amor Acústico e teve também Nil Sedaka com o Carol. A Carol, lembra dessa? Só que Afro House Remix pra você aqui na Onda da 105. A gente traz um rápido intervalo e voltamos já já com a sequência do nosso programa Top Tarde.
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3: Previsão do tempo.
4: Previsão do tempo.
5: A segunda-feira será de muitas nuvens com possibilidade de chuva em toda a região. Os ventos serão fracos e a umidade relativa do ar terá média de 70%. A temperatura varia. Durante a manhã, a mínima será de 11 graus em Rio Grande e 12 graus em Pelotas. À tarde, a temperatura aumenta gradualmente, chegando à máxima de 19 graus nas duas cidades. Com informações do Instituto Nacional de Meteorologia, IMET.
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0: É, a melhor é a cultura, é a 105, tocando pra você aqui as melhores músicas e, é claro, pegando aí a sua participação. A sua participação é importantíssima, porque você me ajuda aí a fazer o sucesso, né? Você me ajuda a escolher o sucesso e a gente vai tocando pra você aqui na tarde. Bom demais, né? Tem muita gente ligada, tem muita gente participando e eu quero mais, eu quero mais, eu quero mais, muito mais. Quero você, participa comigo aqui, ó, 91647867. Quem é que tá ligado comigo? O Odair da Rosa Moraes. O Odair mandou aqui uma mensagem de áudio, né? O Odair mandou uma mensagem de áudio, o Odair mandou também um vídeo. Primeira mensagem de áudio, diga lá, irmão, boa tarde.
13: Boa tarde, meu amigo Valeirão. Toca a música Vida Cigana aí do Raça Negra. Quero oferecer pro meu amigo Josué, meu amigo Júnior, Adenilson e Selmar e Fabrício, turma do RTK aqui do Taim, aqui da Granja Quatro Irmãos. Valeu, um abraço.
0: Valeu, que beleza, um abraço aí o pessoal da Granja Quatro Irmãos que tá ligadinho aqui na programação, véio. Show, né? Que maravilha, o pessoal lá na Quatro Irmãos ligadinho aqui comigo, véio. É bom demais, né? É bom demais. Vamos juntos aqui até as 5. E aí, a participação é da região, a participação é da Zona Sul. Quem mais tá ligado comigo? Simone Severo, boa tarde, Valerão, tudo bem? Gostaria de escutar com o grupo Chocolate e Turma do Pagode. Alô, Virgínia. Abraços e uma ótima semana para todos. Legal, obrigado. Para você também, Simone. Também tem aqui, olha, boa tarde, vem garantir a bike pro Dia dos Namorados. Aí tem que ser duas, né? Tem que ser duas bikes pra o casal andar pedalando. Pedalando. Essa é a Daniele, né? A Daniele Ferreira que tá ligadinha aqui. Fala lá da William Bike Shop. Quero saber se tem aquelas bicicletas duplas pra pedalar juntos. Tem aquela bicicleta dupla por aí ou não, Dani? Se tem, manda uma foto pra mim ver aqui. Sabe aquela que vai duas pessoas pedalando? Quero ver se tem essa bike aí por aí. E quero saber quanto que tá essa bike aí. Também, quem mais que tá ligado comigo? Deixa eu ver aqui. Puxa vida, aqui mandou um endereço de Instagram. Vou ter que ver aqui o que que diz nesse endereço primeiro, né? Claro, vamos ver o que que diz no endereço aqui. Sucesso que continua. Claro, muito mais música chegando pra você e tá pintando por aí o Léo. Não, não é qualquer Léo, é o Foguete.

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1: A Sônia pediu um Eduardo Costa, então tá pintando por aí. Ainda tô aí. Fala, Larry.

Legal demais, essa aí é sensacional, essa aí é a vida cigana e eu gosto dessa de todas as maneiras, né? Principalmente com a precursora, que é a primeira que cantou essa música aí, que foi Tetê Espíndola. Pior é que quando você toca de repente com a Tetê Espíndola, o pessoal diz assim, puxa, estragou a música. Quem que gravou essa música? Mais ou menos como tinha uma época, né, uma música que era gravada com... Era uma música dos Mutantes, né? E aí o Ney Mato Grosso gravou, e aí estourou a música com o Ney Mato Grosso, né? E aí, de repente, as rádios começaram a tocar também a original com Mutantes, né? E aí diziam, puxa vida, olha aí, já tinham que estragar a música, quando na verdade é original, né? Agora, eu acho que era... Não, não era Maluco Beleza, a música que foi gravada pelo Mutantes e que também o Ney gravou, né? Mas essa Vida Cigana aí, a original é com a Tetê Espíndola, lá da década de 80. E era um sucesso na MPB, né? Depois o Raça Negra gravou, agora ao menos é mais. Depois um monte de gente gravou também. Até as meninas... Não, as meninas gravaram Escrito nas Estrelas, né? Que elas dizem que é do tempo do Fofo e da Fofa. Do Fofo e da Fofa. Hein? A Laura Prado, né? Ah, é do tempo do Fofo e da Fofa. Papai e Mamãe. Que legal, né? Pois é. Pois é. Vamos trazer uma notícia que eu acabei pulando a notícia das 2h30, né? Ah, o Bruno me atrapalha, acabei esquecendo a notícia aqui. Eu se esqueço. É que eu faço notícia a manhã inteira, né? Aí na tarde também eu quero tocar música aqui. Vou dar notícia, tá? Vou dar notícia. Pronto. Vamos a ela então. A Secretaria Municipal de Saúde passa a disponibilizar a partir de hoje, 1º de junho, a vacina contra a influenza para toda a população a partir dos 6 meses de idade. A medida segue a orientação da Secretaria Estadual da Saúde, que autorizou os municípios gaúchos a ampliarem o público-alvo da campanha, desde que seja mantida a oferta de doses para os grupos prioritários. A população poderá procurar as unidades de saúde e demais pontos de vacinação disponibilizados pela Secretaria Municipal de Saúde para receber a dose, apresentando documento de identificação e também a carteira de vacinação. Então tá aí, né? Bora lá se vacinar. É a vacinação contra a influenza que vai livrar você de um gripão aí, né? Ou então dessa síndrome respiratória aguda grave. Tá bem bonito, né? Ah, eu tô com o SRAG. Quem que você tá com o SRAG? Síndrome respiratória aguda grave. É mole, meu? Coloca aí um monte de gente no hospital, né? Então é melhor não vacilar. Vacila não, hein? 11 minutos faltando agora para as 3 horas da tarde. 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Nath Roots com a Claudinha Leite.

Que beleza, hein? Isso é Mariana Fagundes ao vivo. Demais. Amor, amor daqueles. Ainda teve também a Alicia Lowry com You, Your Arms. E ainda a primeira foi Nati Roots com Claudinha Leite. Só sucesso pra você no Top Tarde. É, sorriso.

0: Ei, foi a primeira que tocou por aqui. Agora você que tá ligado comigo, manda sua mensagem aí, tô aguardando a sua mensagem, tô esperando ansiosamente o seu WhatsApp do 91647867. Eu vou trazer aqui rapidinho o intervalo comercial e a gente volta já com muito mais sucesso para você e, é claro, também com a notícia das três. Segura aí.
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0: É, o amor também se veste. Que maravilha, né? Bela Dona Lingerie. Olha só, Cláudio de Pedro Osório manda um abraço para a família toda. Maravilha, o Cláudio em Pedro Osório está nos acompanhando. Estive aí há 2 semanas atrás, Cláudio. É, rapidinho, mas estive, né? Dei uma passadinha em Pedro Osório. Também, boa tarde, Valerão. Andressa de Camaquã. Quero ouvir Haverá Sinais do Jorge Matheus. Jorge Matheus, Haverá Sinais. Aqui é o Rafael da Cidade Nova de Rio Grande. Quero ouvir Última Saudade do Henrique Juliano. Também boa tarde, Valerão. Cris da Junção, tô na escuta. Manda um abraço aí pro pessoal aqui do mercado. Qual mercado? Mercado ligado? Que bom. Luciano do Cassino, quero ouvir um sucesso do Léo Santana. Aí, que beleza. Fernanda da Coab 2 também tá ligadinha conosco aqui na programação. Então, um abraço especial aí pra Fernanda da Coab 2, que também tá ligada na programação da nossa 105. 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E enquanto isso, a gente continua e tem mais sucesso chegando no pedido aqui. Deixe-me ver de quem? Deixe-me ver de quem? Da Lidiane Lima. A Lidiane Lima também está ligada comigo aqui. E a Lidiane Lima diz o seguinte: boa tarde, Valerão. Boa tarde a todos. Toca Péricles, até que durou. Lidiane do Pesqueiro. Valeu, Lidiane. Um abraço para você e a todos aí no Pesqueiro. Obrigado pela sintonia.
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0: E o Péricles chegando assim, ó.

Não, não, não. Então é pra deixar de sofrer com o Valeirãozinho. Sofrer que nada, que isso. Para com isso, Natan. Ô, Natanzinho, que isso, cara. Você ouviu por aqui Natan com Morena. Teve também o Grupo Menos é Mais com o Tempo Perdido do Legião de Brasília Urbana. E ainda também teve Péricles com Até Que Durou. Até Que Durou. Você está ligado na 105, você está ligado na cultura. Quem tem cultura tem tudo. É, que maravilha, né? 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Agora 3 horas e 19 minutos, tá ligada comigo quem? A Terezinha Silveira. Boa tarde, Valeirão. Terezinha do Cassino, sempre ligada na programação. Peço uma música de motivação para todos os expositores que vão estar na feira Mãos que Criam, sábado e domingo. Levando aí suas artes e culinária, venham nos visitar. Abraço para vocês da Rádio Cultura, que é a melhor. Obrigado, querida. Que maravilha, hein? Final de semana tem então lá no shopping. Tem a feira e você é meu convidado para irmos na feira de artesanato dentro do shopping. Que beleza, né? É, Mãos que Criam. E é uma arte, né? Eu fico fascinado com ver tanta criatividade, tanta arte envolvida. Então, um abraço especial aí a todos os expositores e expositoras que estarão próximo final de semana expondo. É, já no próximo agora? É no próximo agora, sábado e domingo? Beleza, então, tá todo mundo convidado, viu? Bom dia, Deus os abençoe aqui de Provo, Estados Unidos. Que maravilha. A Dona Santa Oliveira tá nos Estados Unidos, tá em Provo. Lá na casa do filho, tá nos ouvindo e tá curtindo aí a programação, né? Bom demais mesmo, né? Fico feliz da vida aí com essa participação. Também, quem mais que tá ligado aqui? Ah, o Odair, né? O Odair me mandou aqui um vídeo, né, do trator. Meu, o trator é nota mil, né? Que loucura, o trator é... tem tudo. É uma casa sobre rodas, né? Tem um som de qualidade, tem GPS, tem piloto automático. Que loucura, e tem a cultura, né? Aí é bom demais. Aí é bom demais, né? Não é nem trabalho, é diversão, né, Odair? O Odair tá lá brincando de trator. Não, tô brincando. Olha a responsabilidade do cara, né? Dele e de todo o pessoal que trabalha lá na Quatro Irmãos. O pessoal tem uma responsa gigantesca. Então, um abraço especial pra eles. Bom trabalho por aí. Obrigado por me deixarem trabalhar com vocês aí. E mais do que trabalhar, né? O pessoal fica me mandando aqui imagens, né? De como é que funciona o trabalho deles. Fico feliz aí de conhecer o trabalho de vocês, viu? Querendo conhecer o trabalho da cultura, venham aqui também, né? É, de repente, quando tiverem de folga, tá na cidade, dá um pulo aqui, Odair. Você e todos os colegas aí, o pessoal aí da Granja Quatro Irmãos. Boa tarde, Valeirão, Janaína do bairro Bucos, em Rio Grande. Quero ouvir Lose Control, Ted Swings.
Beleza. Também Kleber da Profilurb toca Seu Brilho Sumiu do Israel e Rodolfo. Show. Tá bem então. Grupo Chocolate, Turma do Pagode. Alô, Virgínia. Ô, menina.

Beleza. Melim com Dois Corações, ainda esteve Dua Lipa. E a primeira foi Grupo Chocolate e Turma do Pagode. Alô, Virgínia, ao vivo. Ao vivaço. 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E olha que legal, você indo até o Peato, dizendo que você tá ouvindo a rádio, que o locutor falou que tem brinde para quem é ouvinte da rádio, você ganha brinde, viu? Olha que legal, hein? Você vai no Peato, diz, olha, eu sou ouvinte da cultura, para você ganhar um brinde. Ah, não acredito que você não goste de ganhar brinde. Ah, dá, não, que isso. Tira essa vergonha de lado, deixa disso. Chega ali, pode dizer, olha, eu sou ouvinte da cultura, o locutor tá dizendo lá que ganha brinde, o Valerão tá dizendo. Você vai ganhar brinde, basta você dizer. E olha que legal, né? Porque de repente o pessoal vai dizer assim, puxa vida, olha quanta gente que é ouvinte lá da cultura, né? É, aí se você tá ouvindo, vai lá e não pede o brinde, eles não sabem que você tá ouvindo. Então eu quero que você chegue lá e diga, eu vim buscar meu brinde. Eu vim buscar. Ah, eu quero. E aí faz beicinho, sim. Não vai precisar chegar a fazer beicinho, porque eles vão lhe dar o brinde, né? Claro que vão. Pessoal do Peato, um abraço especial aí, pessoal do Peato. Olha só, também aqui comigo, né? Tem muitas outras empresas e eu já vou estar falando sobre elas. Mas eu quero falar sobre você, quero falar sobre a sua mensagem. Minha amiga Leila Botelho tá ligadinha comigo. Que legal, tô ligada com você, Valerão. Tô de férias e tá ligada, que bom. Um abraço, Leila. Também a Simone Severo agradecendo, né? Toquei a música que ela pediu, né? Oh, que legal. Que legal. Precisa agradecer, não. Eu que agradeço pela audiência de vocês aqui sempre. Agradeço e trago agora a notícia, né? É a notícia das 13h30. Pois a 11ª edição do Rap Contra o Frio em Rio Grande será realizado em 7 de junho. E vai reunir música e solidariedade em mais uma mobilização do município. Antes do evento principal, a organização vem promovendo o projeto Flau Pedágico, com oficinas em escolas públicas para apresentar a cultura hip-hop a estudantes da rede municipal e estadual. E agora a gente traz o intervalo, eu volto já com a sequência aqui do nosso Top Tarde até às 5. É a programação show da sua cultura. Tem o Top Tarde diariamente aqui de segunda a sexta-feira das 2 às 5. Depois tem o De Volta Pra Casa, que é o Paulo Ricardo que faz. Paulo Ricardo das 5 até as 8. Às 8 tem a Voz do Brasil. Às 9 em diante tem Marquinho Oliveira até as 2 da manhã com o Noturno 105. E o Paulo Roberto Javan faz com você aqui o Insônia das 2 até as 7 horas da manhã. Das 2 até as 5 o Insônia e o Cultura Gaúcha das 5 até as 7. Aí às 7 começa tudo de novo, né? Mais um dia com programação, com jornalismo das 7 até as 9. Tem muita informação para você começar o seu dia bem informado com notícias de Rio Grande, que é o que nos interessa, é ou não é? E aí depois tem o Palavra de Mulher com a jornalista Wanda Leite das 9 até o meio-dia. 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Tem oferta, tem promoção, tem música, tem participação, é muito show. Do meio-dia até as 2 tem o Paulo Ricardo com o Radiorama, músicas das décadas de 70, 80, 90, comecinho dos anos 2000. E aí depois eu volto às 2 com mais um Top Tarde. Esse é o giro de programas que a gente apresenta para você diariamente, ou diariamente. Noturnamente. Seguidinha do comercial, eu tô de volta, segura aí.

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2: Previsão do tempo.
3: Previsão do tempo.
4: A segunda-feira será de muitas nuvens com possibilidade de chuva em toda a região. Os ventos serão fracos e a umidade relativa do ar terá média de 70%. A temperatura varia. Durante a manhã, a mínima será de 11 graus em Rio Grande e 12 graus em Pelotas. À tarde, a temperatura aumenta gradualmente, chegando à máxima de 19 graus nas duas cidades. Com informações do Instituto Nacional de Meteorologia, IMET.
2: Previsão do tempo.
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0: É, e o sucesso não para, a programação continua. Você ligado, participando comigo no 9164-7867. Achei legal aqui a mensagem que a Leila mandou, né? A Leila falando aqui do Peato. Fala aí, Leila, boa tarde.
1: Tô ligadinha contigo, Valerão, do ladinho aqui do mercado, tá?
0: Aí do lado do Peato aí, do Peato. Tá. Aí na São Miguel?
1: O antigo Quintana, Panamá, antigo, tá?
0: Certo.
1: E vou te dizer uma coisa.
0: É.
1: O atendimento é maravilhoso. As pessoas são muito queridas. Tá? Te digo isso aí, ó. Se tu não quiser ler no ar, não lê, mas só diz pra eles.
0: Pode deixar.
1: A Leila que tá mexendo com eles. O atendimento, o preço é pequenininho, maravilhoso.
0: Maravilha, olha aí, ó. 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Que maravilha, né? É bom demais. Quem mais tá ligada comigo aqui? A Leila. Ou melhor, a Zeila. É. A Leila, agora a Zeila. A Zeila diz, boa tarde, Valerão, ótimo programa, mas me fala pra quem reclamar do cheiro de amônia que vem do Distrito Industrial. Ora pois, pra quem reclamar do cheiro, né, de fertilizante que vem do Distrito Industrial. Vamos dizer pra Zeila pra quem reclamar, né, Zeila? Zeila é assim, ó, você pode reclamar pra FEPAM, né, que é um órgão estadual e... que responde, né, pelo licenciamento e também pela fiscalização de grandes indústrias. O telefone é o 0800-031-2146. Pegou aí, Zeila? 0800-031-2146. Esse é o telefone para reclamações aí para a FEPAM. Tá legal? Tá dado o recado então, né? É, agora faltando 18 minutos para as 4. Quem mais tá ligada comigo aqui? A Wanda. A Wanda também tá ligada, né? Não, não é a Wanda Leite. A Wanda Leite tá ligada sempre, né? Mas a Wanda do Bucos. Oi, Wanda. Oi.
2: Aqui é a Wanda do Bucos. Bota, faz favor, boate azul pra todos os ouvintes. Nota 1000 pra você. Você e o Djavan são alegria da tarde.
0: Beleza. Tá bom, muito obrigado, querida. O Djavan é a alegria da madrugada agora, né? A gente coincide nos horários, né? Das 2 às 5. Eu da tarde e ele da madrugada. Grande Paulo Roberto Djavan. Vamos que vamos, tem mais música chegando por aqui. Quem que tá pintando por aí? O Luan. O Santana. 105,9 Cultura Zona Sul. E a música que chega é Olho Marrom. Aqui na Zona Sul, aqui na Cultura, 105,9. 17 minutos faltando para as 4. Boa tarde. 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
2: Eu gostaria de agradecer a presença de todo mundo que tá aqui hoje e dedicar essa música ao eterno Tio Wilson.
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0: Que beleza, hein? Por aí você ouviu. Essa aqui é demais. Você ouviu aí um sonsaço, né? Essa música original é linda, né? Time Left Time, você ouviu por aí com Jonathan Baker e também Music Traver. Ainda antes teve o Lagoon com Ninguém Me Ensinou e ainda também Luan Santana, Olho Marrom. Que olho marrom é esse? Que olho marrom é esse, menina? Por aqui você ligado, por aqui você muito bem sintonizado, curtindo aí a cultura e, é claro, né, participando comigo, fazendo aqui a programação, fazendo a programação da 105,9 até as 5 com o nosso Top Tarde. A partir das 5 tem o Paulo Ricardo de volta para casa, né? Eu até nem sei como dizer de volta para casa, porque é a volta dos que não foram, ele tá aqui do meu lado. Então, em seguidinha ele tá no ar, né? É a única diferença, de volta para casa. Mas é a volta dos que não foram.
1: Eu tô aproveitando aquele mote do... Pô, como é que é o nome daquele do Chaves, do seriado do Chaves? Como é que é o nome do seriado do Chaves?
0: Pois é, não é, é da Chaves, minha época, né? Cara.
1: Valeirão.
0: Não é da minha época.
1: O que que acontece? Eu tô tentando usar a fala de um personagem do Chaves, amigo do Chaves. Tô tentando evitar fadiga.
0: Tá bem. Faltando 8 minutos para as 13, enquanto ele evita a fadiga, eu vou trazer por aqui os nossos apoiadores. 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

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Por aqui, a música é claro que não para. Por aqui, o sucesso continua e a gente dá mais uma chegadinha aqui na playlist, trazendo para você o quê? Trazendo para você Dilcinho e uma partida de futebol. Chega mais, Dilcinho!

0: Que beleza, menino, João Gomes, por aí, é, que show, por aí você ouviu o João Gomes cantor tocando por aqui com ela, ela o quê, menino? Ela não merece você, claro que não, ele não merece você, rapaz. Ainda esteve por aí também Dilcinho com uma partida de futebol, regravação aquela do Skank. É show, né? Pois é. Por aqui você ligado, por aqui você curtindo, por aqui você participando, por aqui você mandando ver. Manda aí a sua mensagem que eu estou esperando aqui a sua mensagem que chega. E, é claro, eu leio por aqui no ar e a gente vai levando aquele programa até às 5 horas da tarde, tá legal? Então, em seguidinha, já já, depois do intervalo, eu tô de volta com mais música e com mais mensagens.
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3: Hora certa.
0: Cultura 4 e 4.
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Que beleza, né? Sucesso, né? Quando toca essa trilha aí, a gente sabe que tá voltando, né? Tá voltando, Valeirão! É contigo! É, e aí a gente tá voltando, né? A gente vem chegando de Gavarzinho, de Mansinho. Que legal, né? Olha só, oi! Estou aqui na escuta! Bom trabalho! Legal, obrigado! Essa é a Conceição que tá mandando aqui um bom trabalho. Obrigado, Conceição! Também. Boa tarde, me chamo Aline. Sou da Daline Acessórios em Aço Inox. Vou participar da Feira Mãos que Criam do Partage esse final de semana. Nossas semijoias são perfeitas para o Dia dos Namorados e vão estar disponíveis lá na feira. Essa feira é incrível, participo desde a primeira edição. Gostaria de dedicar a próxima música para as gurias que vão participar da feira. Minha loja fica na Neto 450, bem na frente do edifício Porto de Gale. Maravilha, Aline. Um abraço para você. A Aline da Daline Acessórios em Aço Inox. Show, né? Essa feira vai ser legal, né? É, vou convidar aí todos e todas para ir a essa feira, feira que acontece no Partage com Mãos em Ação. Que maravilha, né? É bom demais. Todo mundo junto nessa feira para aproveitar, né? Aproveitar, de repente, se divertir, passear, né? Comprar pro Dia dos Namorados. Essa feira é incrível, como disse aí a Aline. E a gente vai estar por lá, né? Claro, claro, com certeza que eu vou estar no shopping também no final de semana. Vamos nos encontrar no shopping? Que tal um rolê no shopping? É, que maravilha. Por aqui a gente continua e segue com o nosso Top Tarde. Quem mais tá ligado no Top Tarde? Esse cara tá muito ligado, né? Recém ele tava aqui comigo e ele tá de novo aqui comigo. Sabe quem? Sabe quem? Sabe quem? Dilcinho! Cola Ola Prado. Papo Torto. Se não for aqui na 105, o papo é torto. Aqui é um papo reto. 4 e 9.

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1: É, que barulho bem chato dessa caminhoneta. Essa caminhoneta tem um barulho chato por aí, né? É, que barulho é esse? Ah, é o barulho da caminhoneta. Então tá, se é o barulho da caminhoneta, não é mais chato não, tá? Olha que legal, né? Olha quem é que tá chegando de caminhoneta. Quem chegou de caminhoneta? Foi por aí ela, de caminhoneta, a Ana Castelo. Que maravilha. Você ouvindo por aqui, sucesso. Você ouvindo por aqui, só sucesso, né? É, agora são 4 horas e 20 minutos. 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
1: 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Agora são 4h21, você está ligado na 105, você está ligado na Cultura, está ligado aqui no Top Tarde. E eu tô ligado contigo aqui, conectado, inclusive não apenas com o Rio Grande, mas com a Zona Sul, né? Olha só, tem a Dani é lá de Piratini, no interior de Piratini, inclusive tá chovendo por aí, é isso, Dani?
3: Olá, boa tarde, aqui é a Daniela de Piratini. Como é que tá o tempo aí, Rio Grande? Aqui tá uma chuvinha fina. Eu quero ouvir A Última Noite com Natanzinho e Léo Foguete, quero oferecer pra minha mãe aí de Rio Grande, pra ti e pra todos os ouvintes.
1: Legal, obrigado. Valeu, obrigado.
3: Olá, boa tarde.
1: Para aí, que essa aqui já foi. Tem uma outra mensagem, continua aí, Dani.
3: Dá um recadinho pra mãe aí, pra mim, por favor. Diz pra ela que eu tentei retornar a ligação e não consegui. Tava falando com ela, só que o meu sinal aqui tá muito fraco hoje. Muito obrigada, beijo.
1: Aí, recado dado, né? Diga você mesma. Diga você mesma, Dani. Falou, deu recado pra mamãe? Então tá dado o recado. Quem mais tá ligado comigo aqui? Vamos ver. Merece MRC. Hein? Tô adivinhando, né? MRC, merece. Obrigado. Obrigado pela sua mensagem. Obrigado aí pela sua participação. A gente segue e segue com mais música pra você aqui na Onda da 105. Na Cultura Zona Sul tem Vitinho Imperador.
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1: Que beleza, hein? É, ia ser demais. Natanzinho com Léo Foguete, tocando por aqui na programação da nossa 105, tocando por aqui no nosso Top Tarde com você até às 5. Aí, a partir das 5, tem o Paulo Ricardo, e o Paulo Ricardo vem fazer, sabe o quê? Ele vem conversar contigo. Ele vem conversar contigo e tocar sucesso pra ti, porque faz um De Volta Pra Casa, das 5 até as 8. É, isso mesmo, De Volta Pra Casa, das 5 até as 8, com Paulo Ricardo aqui na onda da nossa 105,9. E é claro, né, que você tá convidado aí para continuar, permanecer ligado aqui na programação, porque tem novidade no ar, hein? Tem novidade pintando em breve no ar aqui da Cultura.
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3: Previsão do tempo.
4: Previsão do tempo.
5: A segunda-feira será de muitas nuvens com possibilidade de chuva em toda a região. Os ventos serão fracos e a umidade relativa do ar terá média de 70%. A temperatura varia. Durante a manhã, a mínima será de 11 graus em Rio Grande e 12 graus em Pelotas. À tarde, a temperatura aumenta gradualmente, chegando à máxima de 19 graus nas duas cidades. Com informações do Instituto Nacional de Meteorologia, INMET.
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1: Super junto de você, sempre junto de você, Cultura. É o nosso Top Tarde com a comunicação do Valeirão. Todas as tardes, das 2 às 5. Todas as tardes, toda tarde, né? É praticamente toda tarde. Toda tarde. Até engasguei. Pois, olha só. Olha só, boa tarde, sou a Brenda, tô ligada na rádio, queria mandar um beijo pra minha mãezinha, Laura, que tá sempre ouvindo vocês. Ela é a organizadora da Mãos que Criam, é uma ótima mãe, trabalhadora e guerreira. Que legal, parabéns aí pra Laura, né? E parabéns também pra Brenda, né? Porque filho tem que reconhecer na mãe, né? A importância da mamãe sempre, né? É, tem muitos filhos que não reconhecem, né? Mas o filho tem que reconhecer. Mãe é mãe, pai é pai. É, tem gente que não reconhece, tem gente que não procura pai e mãe. Tem que procurar, né? Pra não haver arrependimento tardio. Tipo, flores em vida. Flores em vida. É, tem gente que passa a vida inteira brigando com o pai e com a mãe, depois se escabela, depois não sabe o que dizer, não sabe o que fazer. Faça quando eles estiverem vivos. Faça quando eles estão com você. E, muito legal, abrace, aperte, diga que os ama. É importante demais. Você não gosta de receber carinho? Você não gosta de receber aquele eu te amo? Então, diga pro papai e pra mamãe que você ama também. É, sempre é bom. Ah, meu pai sabe. Ah, minha mãe sabe. É, será? Como é que é o seu comportamento em casa? Tem que ter um comportamento legal. Tem que ter um comportamento pra lá de legal. Principalmente com pai e com mãe. Quem tem vó ainda, aí nem se fala, né? A vovó ou vovô são mais especiais ainda. Olha só, tá ligado comigo aqui, só não tem assinatura, né? Não tem o nome e não aparece também o nome. Afinal, 5848. Perguntando a música que tocou antes da Ana Castela. Antes da Ana Castela, a música que tocou foi Ted Twins. É, Ted Twins. Ted Twins com Lose Control. Já mandei ver aqui, né? Também lá em Pelotas, o Cássio tá sempre ligado conosco, né? Bom dia, na escuta em Pelotas, Cássio Kurs, bairro Fragata. Legal, valeu, Cássio. Vamos que vamos. Vamos nessa então, mais uma chegando por aí pra você aqui na Onda da 105. Cultura Zona Sul. Lembrando que vem aí a feira Mãos que Criam, hein? É no Partage, é no próximo final de semana e você tá convidado. Não perca, aproveite. Quem sabe você encontra aquele presente pro Dia dos Namorados e do artesanato da nossa terra, da nossa cidade.

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1: 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E a Marília Mendonça, saudosa Marília Mendonça, com o segundo amor da sua vida. Ainda antes teve Jota Quest com Valer o Dia. Valer o dia, valer a tarde, valer a noite. Valer a sua cultura, valer a sua companhia. Que é pra nós, assim, algo sensacional, algo demais. Quero muito a sua companhia todas as tardes aqui na Cultura. E olha só, né? Tem aqui uma mensagem da Laura. A Laura quer... Oi, boa tarde. Aqui a Laura, tudo bem? Gostaria de oferecer a música Cheia de Mania. Mas pra quem que você quer oferecer, Laura? Manda ver aí. Tô aguardando a complementação da sua mensagem. 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Então, a gente continua e a gente traz para você mais música. Só que antes da música, eu só quero trazer mais uma vez aqui a chamadinha do Super Peato, né? 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
1: É, e na Cultura Zona Sul a gente segue com mais música. E aqui, né, a Laura disse que é pra filha Brenda que ela oferece a música. Legal, então alô Laura, alô Brenda. Também a Márcia. Márcia, boa tarde, toca pra mim Conexão IBG. Toco sim, com certeza. Obrigado pela sua participação, obrigado pela sua mensagem aqui na nossa programação.

Legal, e por aqui pintando a última, a Marcinha pediu, né? Ainda bem. E tá chegando por aí, ainda bem. Marisa Monte.

Ainda bem, Marisa Monte, tocando por aqui, fechando o nosso Top Tarde desta segunda-feira, primeiro programa da semana, primeiro programa do mês de junho, e é bom demais, né? É ótimo estar com você aqui nas tardes da 105. Você ouviu por aí Marisa Monte, você ouviu também o jovem Dionísio, acorda Pedrinho. Pedrinho, psiu. Ô Pedrinho, acorda. Acorda Pedrinho, tá na hora do programa. Legal, gente. Obrigado aí pela sua sintonia, obrigado pela sua companhia. A gente vai ficando por aqui, né? Eu agradeço aos meus apoiadores, agradeço aos meus patrocinadores, em especial você, ouvinte, que ficou ligadinho comigo aqui na programação, para minha alegria. Fico por aqui, volto amanhã às 7 da manhã com o Manhã Regional e às 2 da tarde com mais um Top Tarde. Quero sua participação amanhã comigo de novo e quero a sua audiência agora com o Paulo Ricardo até às 8 com o De Volta para Casa. Obrigadão, uma ótima finalzinho de tarde, né? Um ótimo fim de tarde, uma ótima noite pra você e até amanhã.

0: Hora certa.
1: Cultura 5 e 4.
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boa tarde, bom final de tarde na realidade, né? Pra você, sintonizado aqui na nossa programação, na programação da sua rádio, da Cultura Zona Sul. Final de tarde de 1º de junho de 2026. Começando aqui mais um De Volta Pra Casa. Aquele programa de final de tarde de Happy Hour com aquela bela trilha sonora. De início de noite também, final de tarde, início de noite, com música e informação pra você. Aqui fala Paulo Ricardo, de volta aqui na programação da Cultura Zona Sul, mandando ver, e é claro, com a sua parceria pra lá de especial pelas nossas redes sociais e também pelo nosso WhatsApp. Hoje, um dia especial, dia da imprensa. Também um dia que é comemorada, e aliás, é um dia especial pela questão da saúde pública também. Por quê? Porque hoje é o dia onde acontece aí a conscientização da doação de sangue, tão importante, não é verdade? Para os bancos de sangue, para os hospitais. Esse é o dia marcado. E também é o Dia Internacional da Criança. É, dia 1º de junho. Então, comemorando essas datas especiais, a gente começa aqui o programa. Lembrando que ao longo deste De Volta Pra Casa, teremos aqui, além das informações da cidade do Rio Grande, as informações da Zona Sul, do nosso estado, do Brasil e mundo também. Aniversário dos famosos, dicas de cinema, entre outras cositas más. E essa semana já iniciam aí as novidades aqui na nossa programação. E ao longo do programa eu também vou contando pra você.

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0: Thiago York com Duda Beat Tangerina. No De Volta Pra Casa, antes Trai a Véia com João Gomes, Colo de Menina. E a primeira foi Dua Lipa, Don't Start Now.
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0: É isso aí. Parabéns aos aniversariantes do dia, este primeiro dia de junho de 2026. Quem faz aniversário é o ator Tom Holland. Está completando 30 aninhos hoje o rapaz, o protagonista do Homem-Aranha, nova versão do Homem-Aranha. Tom Holland, 30 anos, ator de cinema. Também aniversariante do dia, Dudu Camargo, jornalista, fazendo 28 aninhos hoje. Grande Dudu Camargo aí. Tá fazendo sucesso ultimamente aí o Dudu Camargo. E adivinha quem tá de aniversário hoje também? O Jordan Arrascaeta, 32 anos, fazendo hoje 32 aninhos, jogador de futebol. E o Celso Portioli também está acendendo mais uma velhinha no bolo da vida. 59 anos hoje, um apresentador de televisão, Celso Portioli. E se estivesse viva, hoje também seria o aniversário de Marilyn Monroe, atriz de cinema, um dos ícones do cinema internacional, Marilyn Monroe. E para você que está de aniversário no dia de hoje também, meus parabéns, parabéns, grande abraço, tudo de bom, muita luz, muita energia para você.
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0: 5:21.

0: O Bruno Diego com Cinderela Gangsta. Fechando a nossa primeira sequência de música e informação aqui no seu programa de final de tarde pela Cultura Zona Sul. Antes, o Gustavo Mioto com Detonautas nessa versão 2026. Na realidade, ela foi lançada no segundo semestre do ano passado, né? Mas esta versão ficou show de bola. Também a música lá do Leandro e Leonardo, Sonhador. Antes, ainda a Ana Carolina também passou por aqui nessa sequência com Rosa. É o De Volta Pra Casa, aqui na Cultura, até as 8 horas da noite. 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Certinho? Olha só, agora tem informação. As primeiras informações já vão chegando aqui no seu final de tarde. A Secretaria Municipal da Saúde passa a disponibilizar já, a partir desta segunda-feira, a vacina contra a influenza para toda a população a partir dos 6 meses de idade. A medida segue a orientação da Secretaria Estadual de Saúde, que autorizou municípios gaúchos a ampliarem o público-alvo da campanha, desde que seja mantida a oferta de doses para os grupos prioritários. 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
2: Previsão do tempo.
3: A segunda-feira será de muitas nuvens com possibilidade de chuva em toda a região. Os ventos serão fracos e a umidade relativa do ar terá média de 70%. A temperatura varia. Durante a manhã, a mínima será de 11 graus em Rio Grande e 12 graus em Pelotas. À tarde, a temperatura aumenta gradualmente, chegando à máxima de 19 graus nas duas cidades. Com informações do Instituto Nacional de Meteorologia, IMET.
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0: Minutos faltando para 6 horas da tarde, de volta para casa, aqui na programação da Cultura Zona Sul. Música e informação para você. Órfãos de vítimas de feminicídio terão direito à pensão do INSS. Os filhos de dependentes, aliás, isso, de dependentes de mulheres, vítimas de feminicídio, têm direito à pensão especial do Instituto Nacional do Seguro Social, o INSS, já a partir desta segunda-feira. A norma regulamenta a concessão do benefício no valor de um salário mínimo. Mais informações e a solicitação também deste benefício podem ser feitas pelo site aplicativo Meu INSS ou pelo telefone 135.
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A melhor programação de final de tarde no seu rádio, aqui pela Cultura Zona Sul, Viviane Batidão, olha bem pra mim. Aqui no nosso De Volta Pra Casa, Vitor Clay adrenalizou e ainda Coldplay My Universe. Também teve nessa sequência a participação aí dos Barões da Pisadinha, Meia Noite e o Tiozinho com Diferentão. Mais uma sequência de músicas e agora mais informação também para você. A Santa Casa do Rio Grande contará com um reforço financeiro de R$1.440.000 para auxiliar na manutenção dos serviços hospitalares e no pagamento de prestadores de serviços médicos. O repasse foi homologado pela Justiça nesta quarta-feira, dia 28, quarta-feira da semana passada, após acordo firmado entre a Prefeitura do Rio Grande, o Ministério Público Federal, o Ministério Público Estadual, a Portos RS e a própria instituição hospitalar. O valor, no entanto, ainda não foi depositado na conta do hospital. Moradores de Rio Grande poderão se inscrever a partir de hoje em um processo seletivo que oferece 145 vagas em cursos de qualificação profissional gratuitos. Olha só que oportunidade! Essa iniciativa é da Prefeitura do Rio Grande em parceria com o Governo do Estado e terá aulas ministradas pelo SENAI e pelo SEST SENAT. As inscrições seguem até 7 de junho e devem ser feitas pela internet no site do município. A seleção prioriza pessoas em situação de vulnerabilidade social, desempregadas ou subocupadas, com destaque para inscritos no CAD Único, o Cadastro Único. O edital também prevê a reserva de 50% das vagas para mulheres em cada grupo de classificação. Entre os cursos de qualificação profissional ofertados estão operador de empilhadeira, soldagem, MIG-MAG, caldeireiro, manutenção predial, formação auxiliar de mecânica a diesel e pilotagem e legislação para voo com drones. Olha só essa oportunidade, hein? Quem sabe a partir de junho agora seja um grande momento para poder aí mudar a sua vida. Concurso para pilotagem de drone, Rio Grande abre então inscrições para 145 vagas gratuitas em capacitações. Legal, daí a oportunidade. Pontualmente 6 horas da tarde, continuamos por aqui, finalizando a primeira parte do nosso De Volta Pra Casa. Tem mais música, tem mais informação logo após o nosso intervalo. 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

0: Hora certa.
1: Agora são 6:01. 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
4: De volta para casa até às 8 da noite, trazendo mais informações, mais música também para você que está ligado aqui juntamente com a gente. A 11ª edição do Rap Contra o Frio aqui em Rio Grande vai ser realizada em 7 de junho e vai reunir música e solidariedade em mais uma mobilização aqui no município. Antes do evento principal, a organização vem promovendo o projeto Flow Pedagógico, com oficinas em escolas públicas para apresentar a cultura hip-hop a estudantes da rede municipal e também da rede estadual. Vem aí a 11ª edição do Rap Contra o Frio aqui em Rio Grande, dia 7 de junho. E você também pode participar. É solidariedade, vai curtir aí o trabalho dos artistas e também, é claro, contribuir para a melhoria da vida das pessoas, principalmente com essas doações para ajudar aí no combate ao frio neste inverno. 6:06, hora da coincidência. E a gente toca o barco por aqui, trazendo mais músicas. A temperatura tá ali na marca dos 16 graus. Em Dilcinho agora, com calê.

0: começou aqui na programação da Cultura, tá aí Supermode com Tell Me Why. Cogumelo Plutão esperando na janela e teve também Kalema e Dilcinho. Você acabou de ouvir aí, Leva Tudo. 6h17. Sabe o que isso quer dizer? Nada.
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0: Como nada, Paulo Ricardo, quer dizer tudo, porque agora vem aquele momento especial aí para você poder se organizar e curtir também provavelmente um bom filme para os cinéfilos de plantão ou para quem curte simplesmente uma vez lá que outra ou contém possibilidade, pega a nossa dica aqui de cinema e filmes no De Volta Pra Casa. Em Obsessão, um jovem chamado Beer é um romântico incorrigível que trabalha numa loja de música e discos. Um dia, ele decide comprar um brinquedo sobrenatural conhecido como One Wish Willow. O objeto concede um desejo ao seu portador e Beer pede para ganhar o coração de sua crush, aquela menina que o cara curte, sabe? E também era amiga de infância dele, chamada Nikki. O rapaz recebe exatamente o que pediu, porém, rapidamente percebe que o preço que se paga por certos desejos é mais alto e sombrio do que se esperava. E aí a dica de hoje aqui de filme, de cinema, a programação do De Volta Pra Casa. Obsessão é o nome desse filme aí, ó. E aí, gostou?
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e do rock nacional, Biquíni Cavadão. Também destaque aqui no De Volta Pra Casa com Impossível. Antes, passou por aqui quem? Menos é Mais, é isso? Isso. Menos é Mais com a Simone Mendes, P do Pecado. Também Bruno Mars e a Camila Cabello, Turn Me On. Mais uma sequência de boa música aqui no final de tarde, na programação da Cultura Zona Sul, pra você.

0: Lembrar que às 19 horas, daqui a pouquinho, depois do intervalo, tem o top 3 com as músicas mais pedidas durante o dia de hoje, esta segunda-feira, primeiro dia de junho. E às 19 horas tem o Bola na Trave, com as informações dos esportes, também do futebol, aqui na nossa programação. Daniela Lourenço, atleta rio-grandina, conquistou 5 medalhas no 2º Ibero-Americano Master de Atletismo realizado em Lima, no Peru, entre os dias 22 e 27 de maio. A atleta teve resultados que marcaram a história do Rio Grande e também aqui da Zona Sul, com 2 títulos individuais e um recorde da competição. O campeonato reuniu atletas de vários países da América Latina, sendo consolidado como uma das principais competições do calendário Master Ibero-Americano. Então, parabéns, Daniela Lourenço, atleta rio-grandina.
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2: Previsão do tempo. Previsão do tempo.
3: A segunda-feira será de muitas nuvens com possibilidade de chuva em toda a região. Os ventos serão fracos e a umidade relativa do ar terá média de 70%. A temperatura varia. Durante a manhã, a mínima será de 11 graus em Rio Grande e 12 graus em Pelotas. À tarde, a temperatura aumenta gradualmente, chegando à máxima de 19 graus nas duas cidades. Com informações do Instituto Nacional de Meteorologia, IMET.
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aqui na nossa programação até às 8 horas da noite com música e informação para você que está sintonizado aqui junto com a gente. 16 graus é a temperatura. Fechando mais uma sequência por aqui, o Kigo com Firestone. Essa versão aí com a participação do Conrad Sewell. Sonsaço aí do Kigo. Também fazendo aquela bela daquela trilha sonora no final de tarde, o início da sua noite de segunda-feira. 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

0: Muito bem, vamos lá então. Seguido em frente por aqui, agora partindo para o terceiro tempo na edição desta segunda-feira aqui do De Volta para Casa, com música e informação para você no final de tarde, no início da sua noite. Vai participando, manda aquele alô aí pelo 991-6778, aliás, 647867, perdão. 991-6478-67, agora tá certinho. É isso aí, é o nosso WhatsApp. Tem as redes sociais também para poder participar, para poder interagir. Enfim, manda ver lá pelas nossas redes sociais e marca presença aqui também na nossa programação, na programação da Cultura Zona Sul. Bora lá então, chegou a hora. Agora são 7 horas mais 10 minutos. Deixa eu ver aqui como é que tá a temperatura, rapaz. Mudou alguma coisa, será, desde o início do programa? Ah, 14 graus, olha, mudou, hein? 14 graus, começamos ali o programa com 15 graus e meio no final da tarde, por volta das 17 horas, e agora já está marcando aqui o termômetro 14 graus. Opa! Tá bom? Bora lá, vai!
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as informações do futebol aqui na nossa programação. Atuando no estádio 19 de outubro em Ijuí, o Inter venceu o São Luís por 1-0 e saiu na frente na disputa por uma vaga na semifinal do Campeonato Gaúcho Sub-20. Alisson, aos 22 minutos do segundo tempo, marcou o gol e garantiu a vitória colorada na partida disputada neste domingo, dia 31. O Grêmio terá dois atletas do elenco principal disputando a Copa do Mundo. Além do goleiro Everton na seleção brasileira, Fabián Balbuena estará no Mundial pela seleção do Paraguai. O zagueiro não atuou pelo tricolor nas últimas partidas em função de uma lesão muscular. Por outro lado, o volante Vilaçante ficou de fora da relação, que vai disputar o Mundial nos Estados Unidos, México e Canadá. A lesão grave no joelho e o longo tempo de inatividade pesaram para o atleta não constar nesta relação. Tem mais informações aqui no Bola na Trave. O Rio Grandense empatou com o Ijuí Futsal na segunda partida pela Série Ouro 2026. A Associação Rio Grandense de Futsal empatou em 5-5 neste último sábado contra o Ijuí Futsal. Os gols do Guri Teimoso foram marcados por Alan Fernando Daúd 3 vezes e Richard. Com um empate, o Rio Grandense segue sem vencer na Série Ouro 2026, com uma derrota e um empate até o momento na competição. A equipe volta à quadra no próximo sábado, dia 6, fora de casa, contra a equipe do Passo Fundo. 7-12.

7h22. Eu de volta para casa aqui na Cultura, fazendo agora um giro pelas notícias do Brasil e do mundo. Supremo pauta julgamento sobre Big Techs para 10 de junho. Declaração do imposto de renda pode passar a ser automática em até 3 anos. Também destaque do dia de hoje, junho será mais quente do que a média na maior parte do Brasil. Notícias internacionais falando sobre economia. O dólar cai e fecha a R$ 5,02. R$ 5,02 com foco no Oriente Médio. A bolsa recua. Também num dos destaques do dia de hoje, o Trump nomeia novo embaixador dos Estados Unidos no Brasil. O dólar encerrou a sessão desta sexta-feira, O dólar encerrou a sessão desta segunda-feira, no primeiro dia de junho, em queda de 0,39%, cotado a R$ 5,0226. Já o Ibovespa, principal índice da Bolsa Brasileira, fechou em baixa de 0,91% aos 172.211 pontos, em um dia marcado pela volatilidade nos mercados globais diante dos desdobramentos do Oriente Médio e pela divulgação de indicadores econômicos no Brasil e também nos Estados Unidos. O presidente americano Donald Trump anunciou hoje indicação do republicano Daniel Pérez para o cargo de embaixador norte-americano no Brasil. Atualmente, presidente da Câmara de Representantes da Flórida, Pérez terá seu nome submetido à aprovação do Senado dos Estados Unidos antes de assumir oficialmente a função diplomática. Agora são 7h24. Eu de volta para casa até às 8 da noite por aqui.

0: Simone Regis!
1: Obrigado, Manu!
0: Chama, Manu!
1: Tchau, gente! Obrigado!
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4: Previsão do tempo.
5: A segunda-feira será de muitas nuvens com possibilidade de chuva em toda a região. Os ventos serão fracos e a umidade relativa do ar terá média de 70%. A temperatura varia. Durante a manhã, a mínima será de 11 graus em Rio Grande e 12 graus em Pelotas. À tarde, a temperatura aumenta gradualmente, chegando à máxima de 19 graus nas duas cidades. Com informações do Instituto Nacional de Meteorologia, IMET.
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agora são 7 horas e 36 minutos. Bora lá! Última sequência de informações e de música aqui no De Volta Pra Casa. A Secretaria Municipal da Saúde passa a disponibilizar já a partir de hoje a vacina contra a influenza para toda a população a partir de 6 meses de idade. A medida segue a orientação da Secretaria Estadual de Saúde, que autorizou os municípios gaúchos a ampliarem o público-alvo da campanha, desde que seja mantida a oferta de doses para os grupos prioritários, viu? A população poderá procurar as unidades de saúde e demais pontos de vacinação disponibilizados pela Secretaria Municipal da Saúde para receber a dose, apresentando documento de identificação e também a carteira de vacinação. Temperatura 14 graus.

0: A resposta é sua.
1: De volta para casa aqui na Cultura, 15 minutos faltando para as 8 horas da noite. 15 para as 8. Dia dos Namorados no Rio Grande do Sul. Deve ter vendas no comércio em torno de 800 milhões de reais. Já já você vai entender essa questão aí. É bastante, né? É um bom aquecimento nas vendas aí do comércio. O Dia dos Namorados de 2026 pode gerar uma movimentação financeira em torno de 800 milhões de reais no comércio gaúcho. Essa é a projeção da Federação das Câmaras de Comércio e de Serviços do Rio Grande do Sul para a data mais romântica do ano. Análise da federação observa que os consumidores já estão buscando os itens com os quais pretendem presentear a pessoa amada. E esse fator gera expectativa positiva nos comerciantes, mesmo com o atual cenário econômico do país apresentando cautela no consumo. Ainda assim, diante do cenário econômico desafiador nesse momento, os presentes a serem adquiridos pelos namorados devem ter como principal referência o preço. O ticket médio das lembranças deve ficar em torno de R$420 por casal. R$420 por casal, ou seja, R$210 por pessoa, o que representa um valor bastante significativo. Concorda ou não? Então tá bom, bora lá! Seguimos por aqui trazendo mais músicas em destaque na nossa programação. Mais músicas pra gente fechar hoje o De Volta Pra Casa. Ainda tem mais, tem mais. Tá chegando ela, a boiadeira.

na programação da Cultura na edição desta segunda-feira. E assim a gente vai finalizando por aqui. Vem aí a Voz do Brasil, 9 horas da noite, tem o Noturno 105,9, entrando ali nas primeiras 2 horas do novo dia desta terça-feira. E a partir das 2 da manhã tem o Insônia com Paulo Roberto Djavan. Noturno com Marquinho Oliveira nesta segunda-feira por aqui. Um grande abraço do Paulo Ricardo, uma ótima noite de segunda e uma

0: Está no ar a Voz do Brasil. As notícias do governo federal que movimentaram o país no dia de hoje.
1: Boa noite.
2: Boa noite para você que nos acompanha em todo o país. Vamos ao destaque do dia. Emprego.
1: Brasil tem o menor desemprego para o trimestre encerrado em abril desde 2012.
2: Em abril foram geradas mais de 85 mil novas vagas de trabalho formais. Luana Karen.
3: O Brasil encerrou abril com mais de 47 milhões e 800 mil empregos com carteira assinada.
1: E ainda, presidente Lula sanciona projeto que cria a Universidade Federal Indígena.
2: Será a primeira instituição de ensino superior do país voltada aos povos originários.
4: Aos poucos a gente vai ensinando o mundo a compreender que é possível, de forma civilizada, a gente garantindo a todos aqueles que habitam o planeta a ter os seus direitos.
1: Você vai ouvir também, combate ao crime organizado.
2: Nova operação avança na asfixia financeira e no fim das fraudes no setor de combustíveis.
1: Ação também impede que gasolina adulterada seja repassada aos consumidores.
2: Na apresentação da Voz do Brasil, hoje, Mariana Jungmann e Luciano Seixas.
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2: O emprego no Brasil continua em crescimento.
1: No mês de abril, foram criados quase 86 mil postos de trabalho com carteira assinada.
2: E a taxa de desocupação no país é a menor desde 2012.
3: Em abril, a atendente Willy da Silva conseguiu uma posição em um restaurante no centro de Brasília. Ela estava desempregada há 6 meses e buscava uma oportunidade de trabalho que permitisse que ela tivesse mais tempo com os filhos.
5: Porque eu curto muito as crianças agora, né? Final de semana eu estou em casa com eles, é feriado, eu não trabalho. É uma coisa garantida, né? Eu tenho um emprego fechado. Com a carteira assinada e tudo, eu vou ter todos os meus direitos, um dia eu sair e tudo mais.
3: Assim como Willy, milhares de brasileiros conseguiram um emprego no país este ano. Cenário captado pela Pesquisa Nacional por Amostra de Domicílios. De acordo com a PNAD Contínua, a taxa de desocupação no trimestre encerrado em abril foi de 5,8%, o menor nível da série histórica iniciada em 2012 para o período. No mesmo trimestre do ano passado, o percentual de pessoas procurando emprego no Brasil estava em 6,6%. A taxa de desocupação calculada pelo IBGE inclui apenas pessoas desempregadas que estão disponíveis para trabalhar e tentando encontrar uma posição. A coordenadora de pesquisa por amostra de domicílios do IBGE, Adriana Beringui, comentou o resultado.
6: O nível da ocupação segue em patamares elevados, né, mostrando que a capacidade de geração de trabalho e renda no mercado brasileiro segue de forma sustentada.
3: Outro dado que mostra o bom momento por que passa o mercado de trabalho no Brasil é o Cadastro Geral de Empregados e Desempregados, o CAGED, que mede a quantidade de trabalhadores com carteira assinada. Segundo o CAGED, em abril, foram criados no país 85.888 empregos formais. 3 dos 5 grupos da atividade econômica monitorados tiveram saldo positivo: serviços, construção e indústria. Já entre as unidades da federação, 24 das 27 criaram empregos em abril, com destaque para São Paulo, Rio de Janeiro e Minas Gerais. O ministro do Trabalho e Emprego, Luiz Marinho, destacou que o país deve continuar gerando empregos formais.
7: O potencial da economia brasileira é de crescimento. Ele vai continuar crescendo, portanto, creio que nós teremos mais de 1 milhão de empregos gerados como positivo esse ano.
3: De acordo com o CAGED, o Brasil encerrou abril com mais de 47 milhões e 800 mil empregos com carteira assinada. O salário médio de admissão em abril foi de R$ 2.386,56. Reportagem Luana Karen.
1: Em suas redes sociais, o presidente Lula destacou a aprovação na Câmara dos Deputados do fim da escala de trabalho 6x1, sem redução de salário.
2: Segundo ele, as 2 folgas semanais significam mais tempo para estudar, se divertir, cuidar da saúde e ver os filhos crescerem.
1: Hoje, o presidente comemorou a aprovação durante encontro com a presidente do Suriname e disse que é uma conquista da sociedade brasileira.
4: Quem sabe um dia a gente consiga fazer com que as pessoas trabalhem o suficiente para sobreviver, o suficiente para enriquecer a economia brasileira,
8: mas o suficiente para que eles possam ser felizes no mundo do trabalho.
2: Durante o programa Bom Dia Ministro, produzido pela Empresa Brasil de Comunicação, Paulo Pereira, do empreendedorismo, da microempresa e da empresa de pequeno porte, comentou o impacto sobre as mulheres.
9: Vou pegar um exemplo, as trabalhadoras domésticas, né, que vão ser muito afetadas pela escala 6x1. Nós temos 1,5 milhão de trabalhadoras domésticas. A mulher trabalha 6 dias, chega em casa, vai fazer o quê? Trabalhar, cuidar dos filhos, cuidar da família. Então, o impacto sobre as mulheres, sobre os setores menos escolarizados, sobre os setores de menor renda é muito grande para que essas pessoas possam ter uma vida melhor, cuidar melhor das suas famílias e, como eu estava dizendo, estudar mais, empreender mais. É importante ressaltar isso, o impacto econômico vai ser bom para muitos segmentos. E aqueles segmentos que podem ter um impacto diferente, nós vamos cuidar, nós vamos achar soluções.
1: A proposta do fim da escala 6x1 segue agora para a avaliação do Senado Federal.
2: Um passo inédito para o futuro dos povos indígenas no Brasil.
1: O presidente Lula sancionou agora há pouco a lei que cria a Universidade Federal Indígena, a primeira do país.
2: Com sede em Brasília, a nova universidade terá camping em diferentes regiões e vai oferecer cursos de graduação e pós-graduação.
10: Prevista para entrar em atividade no próximo ano, a UNINDI, Universidade Federal Indígena, será destinada a valorizar os saberes dos povos originários e práticas ancestrais. O ministro dos Povos Indígenas, Eloy Terena, é formado em Direito e diz que a Universidade Federal é um sonho de lideranças indígenas visionárias. Ele relata que a iniciativa será o maior investimento na escolarização dos povos indígenas.
11: A universidade será composta por indígenas em seus quadros e irá retratar essa pluridiversidade étnica que é o nosso país.
10: A Universidade Federal Indígena atenderá inicialmente 2.800 estudantes. A sede será em Brasília, mas unidades descentralizadas serão construídas em outras regiões do Brasil de acordo com a demanda e concentração dos povos indígenas. O ensino será voltado para a formação nos níveis de graduação e pós-graduação. Os cursos terão ênfase em gestão ambiental e territorial, políticas públicas, sustentabilidade socioambiental, línguas indígenas, saúde, direito, agroecologia, engenharias e tecnologias e formação de professores. Para o presidente Lula, o Brasil não pode abrir mão dos saberes milenares dos indígenas.
8: Aos poucos a gente vai ensinando o mundo a compreender que é possível, de forma civilizada, a gente garantindo a todos aqueles que habitam o planeta a ter os seus direitos. E a gente não pode prescindir do conhecimento milenar que os povos indígenas acumularam ao longo de tanto tempo nesse país e no mundo. Cabe agora ao Estado brasileiro pegar o prédio, prepará-lo para que a gente possa, no menor prazo de tempo, fazer uma festa com os novos alunos que vão entrar.
10: A UNINDI vai contribuir para a formação de profissionais especializados em educação intercultural e garantir a preservação das 274 línguas faladas pelos 305 povos indígenas do Brasil. Reportagem Graziele Bezerra.
12: Reforça o SUS e, ao mesmo tempo, as atividades de ensino dos hospitais universitários.
1: Foram mais de 50 mil procedimentos, né?
12: Mais de 52 mil procedimentos. Nas 5 edições, nós já passamos de 200 mil procedimentos nos nossos hospitais universitários. E a cada mutirão nacional, o entusiasmo, né, a integração com a comunidade, o envolvimento, né? Então, se nós tivemos, por exemplo, vários dos nossos hospitais que se articularam com as secretarias de saúde e reforçaram a vacinação dos idosos e dos familiares, além, então, de consultas especializadas, exames, procedimentos e muitas cirurgias, nós tivemos a oportunidade de produzir este espaço de formação dos médicos residentes, dos alunos internos da medicina, da enfermagem, porque também é um momento de formação. Mas o mais importante é a diminuição do tempo de espera e, naturalmente, a oportunidade de diagnóstico. Vou dar um exemplo do que eu estou falando. A dona Amenaides Matos Pinto foi atendida no Hospital Universitário Getúlio Vargas, que foi o hospital que fez mais cirurgia dessa vez, do Amazonas, da Universidade Federal do Amazonas. Ela, 97 anos, e pôde fazer seus exames, seu atendimento. Ou seu Ângelo Costa, de 71 anos, paciente do Lauro Vanderlei, Hospital da Universidade Federal da Paraíba, em João Pessoa, que fez um procedimento muito importante, que foi a retirada de um tumor de pele, um melanoma. Então, assim, a gente oportunizar para muitos idosos este acesso a exames, ultrassom, tomografia computadorizada, ressonância, endoscopia, colonoscopia, hemodinâmica, podendo fazer atendimento, evitando complicações e muitas cirurgias de pequeno, médio, inclusive de grande porte. Portanto, uma contribuição para o SUS, mas acima de tudo para a qualidade de vida, né, desses idosos do nosso Brasil, que têm todo o direito à saúde e são cuidados pelo governo federal através dos nossos hospitais universitários federais.
2: Como o senhor disse, é uma estratégia para reduzir as filas do SUS, né? Vocês já conseguem medir o impacto?
12: Ah, sim. O Ministério da Saúde, que coordena toda essa ação, né, de diminuição do tempo de espera nas filas dos brasileiros e brasileiras, vem observando uma diminuição objetiva no tempo de espera, mas, acima de tudo, uma ampliação da oferta. O ano passado, nós batemos um recorde em todo o Brasil do número de cirurgias eletivas. O ministro Alexandre Padilha tem sempre destacado, né, essa conquista do SUS, e os hospitais universitários federais vinculados ao MEC, as universidades públicas, têm dado uma grande contribuição. Porque, veja, diminuir o tempo de espera, diminuir as filas, é muitas vezes garantir o diagnóstico no tempo adequado, né, e um prognóstico que garanta as pessoas poderem ter o tratamento realizado, né? Portanto, isso é fundamental, né, e é um esforço do governo federal, é a marca do Agora Tem Especialista, esse programa que veio para enfrentar esse problema muito crônico, mas que tinha se agravado durante a pandemia de Covid, trazendo ainda uma carga ainda maior de desafios para o Sistema Único de Saúde.
1: Agora, o senhor mencionou brevemente na sua resposta anterior o aspecto educativo desses mutirões, né? E eu queria voltar nisso, porque a gente está falando aqui de hospitais universitários, né? A gente tem aqui, presidente, o depoimento de um dos enfermeiros que participaram do mutirão no Rio de Janeiro. O nome dele é Cauã Henrique Silva. Vamos ouvir.
13: É muito importante, né, nesse início de carreira, participar de um mutirão como esse, porque é uma devolução para a sociedade daquilo que eles nos proporcionam, que é a oportunidade de me especializar, né? Sou formado por uma universidade pública e me especializar também por um hospital público. E garantir também promover a saúde dos idosos. E um fator muito importante é que a gente trabalha aqui com uma equipe multiprofissional. Então contamos com, além de médicos e enfermeiros, fisioterapeutas, nutricionistas, psicólogos, farmacêuticos, terapeutas ocupacionais e assistentes sociais.
1: Então, existe também esse objetivo, né, presidente, de colaborar para a formação dos profissionais de saúde.
12: Ah, sim, o depoimento dele é perfeito. Foram mais de 1.100 estudantes, entre internos, residentes da medicina e das outras áreas, que aproveitam este momento como uma oportunidade ímpar de aprendizagem, de treinamento, ou seja, nós estamos formando os futuros especialistas que o SUS tanto precisa, e uma experiência que fica marcada na vida, não só dos estudantes, mas também dos seus professores, dos seus preceptores, ou seja, nós envolvemos a universidade e o SUS junto para poder dar mais saúde e qualidade de vida para a população, particularmente para os idosos.
2: Presidente, amanhã o senhor estará com o presidente Lula em Goiás para marcar o início de novas atividades lá no Hospital Universitário de Catalão. O senhor pode falar mais para a gente dos serviços prestados por lá?
12: Olha, nós estamos também muito felizes porque amanhã inauguramos oficialmente o novo Hospital Universitário de Catalão. É uma universidade federal nova. É a HU Brasil, o MEC, chegando ao Brasil profundo. Nós estamos inaugurando um hospital de 206 leitos. Ele começa a ser ativado progressivamente, já com os 33 primeiros leitos já funcionando desde a semana passada. E será um hospital, à medida em que ele for sendo implementado ao longo deste ano, de alta complexidade, inclusive com atendimento oncológico, né, com atendimento das principais especialidades clínicas, cirúrgicas. E por ser um hospital fundamental para uma região de 55 municípios, né, ele também proporcionará a formação dos futuros profissionais, programas de residência, que são fundamentais para que depois os formandos, os alunos de graduação, façam a residência e se fixem naquela região. Ou seja, nós estamos agindo tanto para fortalecer o SUS, como o processo de formação dos especialistas. Há um investimento muito importante, o Ministério da Saúde entrou com 27 milhões, o Ministério da Educação 40 milhões, nós vamos ter só com o pagamento de pessoal um investimento de 261 milhões, ou seja, uma prioridade do governo do presidente Lula, dos Ministérios da Saúde e da Educação, que estão envolvidos diretamente através da HU Brasil, para proporcionar desenvolvimento, fortalecer o SUS, formar profissionais de saúde e também produzir ensino, pesquisa e inovação que são papéis das universidades públicas federais e que agora se fortalece, né, nesse investimento que o governo federal está fazendo. E há aspecto muito importante, né, nós também teremos a chegada de mão de obra qualificada. Afinal de contas, nós estamos falando de 1.527 trabalhadores, né, que poderão transformar a região de Catalão num polo de desenvolvimento na área da saúde e vão contribuir com o desenvolvimento econômico de toda aquela região.
1: Muito bem, nós conversamos com Arthur Chiouro, presidente da Rede de Hospitais Universitários HU Brasil. Presidente, muito obrigado pela sua entrevista aqui à Voz do Brasil.
12: Eu que agradeço e espero de volta numa outra oportunidade, trazendo mais boas notícias para a saúde e para a educação do nosso país.
1: A gente vai cobrar, hein?
2: O Enem, Exame Nacional do Ensino Médio, é a principal porta de entrada para a educação superior no Brasil.
1: Dados do Ministério da Educação mostram um aumento na procura de estudantes que precisam de atendimento especializado para realizarem o exame.
2: Em 3 anos, o número triplicou e chegou a quase 90 mil em 2025, um crescimento de 191%.
1: E para tornar a prova ainda mais acessível, o edital desse ano inclui condições relacionadas aos transtornos mentais e fibromialgia.
14: O Instituto Nacional de Estudos e Pesquisas Educacionais Anísio Teixeira, o INEP, amplia o atendimento especializado no Exame Nacional do Ensino Médio, Enem 2026, e passa a incluir participantes com fibromialgia e transtornos mentais, como ansiedade e transtorno obsessivo compulsivo. A mudança consta no edital do exame e reforça a política de acessibilidade da prova. Entre as novidades, candidatos com histórico de crises de ansiedade vão poder contar com acompanhante em sala reservada, o espaço também poderá receber familiares ou profissionais responsáveis por auxiliar participantes com necessidades específicas, como alimentação e deslocamento durante a aplicação das provas. O pedido exige apresentação de laudo médico e documentação comprobatória. O Enem já oferece recursos como prova em braille, videoprova em libras, leitor de tela, tempo adicional, auxílio para transcrição e mobiliário acessível. O exame também atende gestantes, lactantes, idosos e estudantes internados em classe hospitalar. O Enem é a principal porta de entrada para o ensino superior no país e dá acesso a programas como Sisu, ProUni e Fies. Em Brasília, Claudimário Carvalho.
2: E as inscrições para o Enem seguem abertas até o dia 5 de junho pela página do participante. O prazo também vale para solicitações de atendimento especializado.
1: Alunos da rede pública têm inscrição pré-preenchida, mas precisam complementar os dados, como local de prova e língua estrangeira.
2: O exame já tem data marcada e será aplicado nos dias 8 e 15 de novembro.
1: E um lembrete para estudantes do programa PED Meia que concluírem o ensino médio esse ano.
2: Além de não pagarem a taxa de inscrição, aqueles que participarem dos 2 dias de prova vão receber um incentivo extra de R$ 200.
1: O pagamento vai ser efetuado na mesma conta bancária utilizada para o recebimento das demais parcelas do programa.
2: Para mais informações, acesse enem.inep.gov.br/participante.
1: A Procuradoria da Fazenda Nacional vai passar a cobrar, de forma unificada, as empresas que deixam de pagar o FGTS mensal dos funcionários.
2: Somando toda essa dívida ativa no país, o valor passa de R$ 66 bilhões.
1: A expectativa é facilitar esse pagamento, reduzindo a burocracia para as empresas.
2: E garantir que os valores cheguem ao trabalhador.
15: Com a mudança, a Procuradoria-Geral da Fazenda Nacional será responsável por cobrar as empresas que deixaram de pagar valores referentes ao Fundo de Garantia do Tempo de Serviço, FGTS, dos trabalhadores. Antes, a gestão dessa cobrança era compartilhada com a Caixa Econômica Federal. Hoje, a dívida ativa do FGTS no país é de mais de R$ 66 bilhões. O objetivo de unificar a cobrança é reduzir a burocracia para as empresas, facilitando o pagamento e garantindo que os valores devidos cheguem ao trabalhador. Como explica o Procurador-Geral Adjunto de Gestão da Dívida Ativa da União e do FGTS, Theo Lucas Borges.
16: A gente já vê um aumento muito expressivo da recuperação dos créditos do FGTS e a nossa perspectiva com essa migração é que esse valor continue crescendo, porque a gente vai imprimir um ritmo muito maior nessa cobrança e a facilitação da forma de pagamento e negociação deve contribuir significativamente para o incremento do valor recuperado.
15: O FGTS funciona por meio de contas vinculadas ao contrato de trabalho. trabalho. No início de cada mês, os empregadores precisam depositar o equivalente a 8% do salário de cada funcionário. Quando esses pagamentos deixam de ser feitos, entram na dívida ativa e passam a ser cobrados pela União. Até o fim do ano, uma nova função vai mostrar diretamente ao trabalhador se ele tem créditos a receber. Como disse o Procurador-Geral Adjunto de Gestão da Dívida Ativa da União, Theo Lucas Borges.
16: O crédito do FGTS não pertence à fazenda pública, pertence ao empregado, pertence ao trabalhador. Só que hoje ele tem dificuldade de saber que crédito ele tem. Nós vamos disponibilizar um canal exclusivo no portal Regularize para que qualquer brasileiro entre e verifique se tem créditos de FGTS que são de sua titularidade e estejam sendo cobrados. E nós vamos notificar esse trabalhador todas as vezes que nós recuperarmos crédito que pertence a ele.
15: As empresas que queiram consultar e regularizar os débitos devem acessar o portal de serviços da Procuradoria. O endereço é o regularize.pgfn.gov.br. A expectativa é que o processo agora seja mais ágil, levando em média 6 minutos. Reportagem Graziela Mendonça.
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1: Facilitar o acesso dos cidadãos aos serviços públicos de forma rápida, segura e ainda com economia para os cofres públicos e para a população.
2: Esses são os impactos do conecta.gov.br, que promove troca automática de informações entre os sistemas do governo do Brasil.
1: Desde que foi criado, em 2020, o programa já acumula 15 bilhões de reais em economia.
2: E tem evitado que usuários enfrentem uma verdadeira peregrinação para emitir certidões e documentos.
17: Com conecta.gov.br, as pessoas não precisam perder tempo nem dinheiro para buscar informações ou documentos em diferentes órgãos públicos. Não é necessário passar horas e horas indo de órgão em órgão se os registros estiverem integrados no conecta.gov.br, programa que possibilita a troca de dados dentro do governo. O secretário de Governo Digital do Ministério da Gestão e da Inovação em Serviços Públicos, Rogério Mascarenhas, explica como a integração das bases facilita a vida de quem precisa do benefício.
18: A gente usa, por exemplo, para efeito do passe interestadual para pessoa com deficiência, a gente utiliza, né, a base do Cade Único, integra com o CPF, integra com a informação dela lá no Cade Único, no BPC, para você franquear a passagem daquela pessoa. Então, tudo isso hoje é tudo feito por uma integração. A gente já consegue fazer essa integração para que a pessoa tenha uso aí do serviço.
17: Se a pessoa for se inscrever num concurso público e já estiver registrada no Cadastro Único, por exemplo, a isenção da taxa de inscrição é aplicada automaticamente. Foi assim nas duas edições do Concurso Público Nacional Unificado. O conecta.gov.br agrega, por exemplo, bancos de dados do Bolsa Família, Cadastro Nacional da Agricultura Familiar, Receita Federal, cadastros ambientais, registro de veículos, infrações de trânsito e muitos outros. Nos últimos 3 anos, já são mais de 13 bilhões de reais de economia para os cofres públicos e para a população. Desde a criação do conecta.gov.br em 2020, o valor chega a 15 bilhões. Esse cálculo estima o gasto que a população teria com deslocamento e ausência de trabalho e a economia na administração pública caso os dados não fossem integrados. De acordo com o secretário Rogério Mascarenhas, a meta agora é ampliar a adesão dos municípios e estados ao programa. O conecta.gov.br está disponível em todas as regiões do Brasil, com participação de 22 estados e 15 municípios. Reportagem Carlos Oliveira.
1: A Receita Federal recebeu mais de 44 milhões e 300 mil declarações de imposto de renda sobre pessoa física 2026.
2: O resultado supera a expectativa inicial de 44 milhões, um recorde para a entrega dentro do prazo que se encerrou na última sexta-feira.
1: A declaração pré-preenchida alcançou a maior participação, com quase 60% das declarações.
2: E a Receita alerta que o contribuinte que não entregou a declaração dentro do prazo deve providenciar o envio e quanto antes. A multa por atraso ou não entrega é de no mínimo R$ 165,74.
1: Mais de 1 milhão 1.500.000 moradores do Pará e do Amapá passam a contar com internet de melhor qualidade.
2: Foi inaugurada hoje a Infovia 03, nova rota de fibra ótica da Amazônia, que integra o programa Norte Conectado, coordenado pelo Ministério das Comunicações.
1: Com cerca de 800 quilômetros de cabos instalados no leito dos rios amazônicos, a nova Infovia cria um corredor digital entre os dois estados e amplia a capacidade de conexão para escolas, hospitais, órgãos de segurança pública, comércios e residências.
2: A tecnologia também reduz falhas no serviço e aumenta a velocidade da internet oferecida à população.
1: E essas foram as notícias do Governo do Brasil.
2: Uma realização da Secretaria de Comunicação Social da Presidência da República.
1: Com produção da empresa Brasil de Comunicação.
2: Fique agora com as notícias do Poder Judiciário e do Congresso Nacional. Boa noite.
1: Uma boa noite, até amanhã.
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20: STF determina que União apresente em 90 dias plano de desocupação da terra indígena Cachoeira Seca, no Pará.
21: STJ entende que ex-policial que sofreu ataque homofóbico ao postar foto com o namorado tem direito à indenização.
20: TST faz campanha para garantir o acesso seguro ao primeiro emprego.
21: Boa noite, eu sou Marcelo Della Libera.
20: E eu, Marcela Luiza.
21: O presidente do Supremo Tribunal Federal, ministro Edson Fachin, deu prazo de 90 dias para que a União apresente um plano de desocupação da terra indígena Cachoeira Seca, no Pará.
20: Segundo o processo, apesar de passados 10 anos da homologação da terra indígena, a retirada dos invasores não foi realizada. Pelo contrário, a situação se agravou com novas invasões, expansão do desmatamento e avanço de atividades garimpeiras.
21: O governo federal também deve criar um comitê de monitoramento externo para proteção territorial, a regularização fundiária e a atenção à saúde dos povos indígenas isolados e de contatos recentes.
20: A União ainda precisa apresentar em até 15 dias um cronograma atualizado do plano de trabalho para a criação do Parque Nacional Tanaru. A área fica em Rondônia, na fronteira com a Bolívia, e será destinada à preservação da memória do povo Tanaru.
21: Ex-policial que sofreu ataque homofóbico após publicar foto com o namorado em rede social terá direito à indenização.
20: A decisão é do STJ. Fátima Uchoa.
22: O homem publicou no Facebook uma foto beijando o namorado depois da cerimônia de formatura como soldado da Polícia Militar do Distrito Federal. Após mensagens homofóbicas, o ex-policial deixou a carreira militar e pediu reparação moral contra o autor da ofensa. Ao reformar sentença que fixou indenização de R$ 1.850, o Tribunal de Justiça do DF considerou não haver justificativa para a condenação. Já no STJ, a terceira turma estabeleceu os danos morais em R$ 10.000, avaliando que, embora os comentários ofensivos não se enquadrem nos tipos penais clássicos dos crimes contra a honra, o conteúdo e o contexto em que foram proferidos violam direitos da personalidade. A relatora foi a ministra Nancy Andrighi.
21: Aprendizagem é a palavra-chave da campanha do TST para garantir o acesso ao primeiro emprego.
20: Com o slogan Vida de Aprendiz, começar certo faz toda a diferença. A ideia é mostrar que estudo e trabalho devem seguir juntos. Mila Amaral.
23: Com foco na geração Z e no setor empresarial, a campanha mostra que é possível entrar no mercado de trabalho de forma segura, com todos os direitos garantidos e sem abandonar os estudos. A programação faz parte das ações desenvolvidas pelo Programa de Trabalho Infantil e de Estímulo à Aprendizagem, em alusão ao Dia Mundial contra o Trabalho Infantil, realizado em 12 de junho. Com a campanha, a Justiça do Trabalho visa conscientizar jovens e crianças sobre a importância da garantia do primeiro emprego, por exemplo.
21: A propaganda eleitoral no rádio, na televisão e na internet só começa em 16 de agosto.
20: Mas a partir de 5 de julho, os pré-candidatos já podem fazer a chamada propaganda intrapartidária. Estevam Furtado.
24: Esse tipo de divulgação é permitido apenas dentro dos partidos, durante as prévias e convenções, que neste ano acontece entre 20 de julho e 5 de agosto. O objetivo é apresentar nomes que vão disputar a indicação da legenda para as eleições. Quem descumprir as regras pode ser multado em valores que variam de 5 a 25 mil reais.
21: Justiça Federal condena poder público a recuperar o complexo histórico de Fordilândia, no Pará.
3: A ação foi movida pelo MPF, Amanda Nascimento.
4: O local foi construído em 1927 pelo empresário norte-americano Henry Ford para a exploração de borracha na Amazônia. Mas depois do fim do projeto, em 1945, as terras e benfeitorias passaram para o governo brasileiro. Mas o complexo ficou abandonado. E agora, para garantir a preservação do que restou de Fordilândia, a Justiça Federal determinou a criação de um plano de recuperação e conservação para os imóveis e ruínas e a regularização das terras do distrito, que devem ser realizados de forma solidária pela União, IFAM, Governo do Pará e Município de Aveiro, sob pena de multa diária de 5 a 10 mil reais.
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21: Boa noite.
3: E até amanhã.
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6: Eu sou Paula Groba.
7: E eu sou Ricardo Nakaoka.
6: E estes são os destaques de hoje do Jornal do Senado, que começa agora.
21: Congresso analisa propostas que buscam reduzir desigualdades raciais expostas em Atlas da Violência.
6: Parlamentares defendem ação contra facções, mas alertam para a soberania do Brasil.
21: Inteligência artificial e desinformação desafiam eleições de 2026, segundo especialistas.
6: Boa noite.
7: Boa noite.
6: 3 em cada 4 vítimas de homicídio no Brasil são negras. O dado por si só revela a dimensão da desigualdade apontada pelo Atlas da Violência 2026. O levantamento mostra que pretos e pardos são as principais vítimas da violência letal no país e também a maioria das mulheres assassinadas dentro de casa.
21: No Congresso, propostas buscam financiar políticas de reparação e promoção da igualdade racial. A repórter Marcela Diniz tem os detalhes.
25: O Atlas da Violência 2026 revela que 77% das pessoas assassinadas são pretas ou pardas e 67,5% das vítimas de feminicídio também. Para a doutora em filosofia e professora Catilcia Ribeiro, os dados devem ser entendidos numa perspectiva histórica, a que leva em conta que o racismo é um princípio organizador da violência estatal e social no Brasil e que isso é herança direta dos quase 4 séculos de economia escravocrata. Catilcia cita o Fundo de Promoção da Igualdade Racial em debate no Senado e a PEC da Reparação em análise na Câmara como contribuições que o Congresso pode dar na reparação dessas disparidades raciais.
26: Que não haverá paz enquanto a maior parte da população desse país estiver submetida à subalternização econômica e à violência física. Colocar esses projetos como prioridade é demonstrar que o parlamento está disposto a sair da retórica e passar para uma ação concreta de reconstrução do Brasil.
25: O autor da PEC que institui o Fundo de Promoção da Igualdade Racial é o senador Paulo Paim, do PT do Rio Grande do Sul.
27: O racismo estrutural ainda define o destino de milhões de brasileiros e brasileiras. É por isso que precisamos ter um instrumento concreto, permanente e com financiamento garantido para enfrentar essas desigualdades históricas.
25: A criação do Fundo de Promoção da Igualdade Racial foi proposta há 10 anos. Desde março de 2023, a PEC aguarda designação de novo relator.
6: A senadora doutora Eudócia, do PSDB de Alagoas, defendeu a criação de uma comissão parlamentar mista de inquérito, a CPMI BMG Master, para investigar supostas irregularidades no sistema de crédito consignado do INSS e a atuação de instituições financeiras envolvidas.
21: Ela afirmou que há indícios de um esquema que precisa ser apurado nas instâncias adequadas. A senadora anunciou a coleta de assinaturas para viabilizar a instalação da CPMI e pediu apoio dos parlamentares para a iniciativa.
8: legislativa.
9: E o senador Confúcio Moura, do MDB de Rondônia, comemorou acordos entre a FUNAI e o INCRA para regularizar áreas ocupadas por produtores rurais do estado. Segundo o parlamentar, a medida beneficia famílias que vivem há décadas em regiões classificadas como áreas de interesse indígena.
8: Confúcio afirmou que muitos produtores de Rondônia enfrentaram

0: verdade e o que é manipulado.
1: Para os debatedores, o maior desafio é combater a desinformação, garantindo a liberdade do eleitor ao exercício do voto e a proteção do processo eleitoral. O advogado e professor Diogo Reis cobrou a participação do legislativo.
2: Talvez uma revisão das leis que é do tempo do Orkut e para a legislação atual, considerando o cenário de inteligência artificial generativa, redes sociais extremamente dinâmicas.
1: Nenhuma plataforma digital avaliada no Índice de Transparência de Redes Sociais oferece condições significativas de acesso a dados de anúncios, inclusive de conteúdo político-eleitoral.
3: E a decisão de enquadrar o PCC e o Comando Vermelho como organizações terroristas pelo governo dos Estados Unidos abriu uma nova discussão no Senado sobre o enfrentamento ao crime organizado.
4: Parlamentares defendem medidas mais rígidas para combater o financiamento das facções, mas alertam que a cooperação internacional não pode comprometer a soberania e a autonomia das instituições brasileiras. Repórter Marcela Cunha.
5: Para o senador Sérgio Moro, do PL do Paraná, a decisão pode facilitar o bloqueio de bens das facções no exterior e ampliar a cooperação internacional contra o crime organizado.
6: Uma vitória diplomática para o Brasil. Essa classificação vai ter um impacto principalmente na facilitação do congelamento dos ativos, ou seja, dos bens dessas organizações terroristas que muitas vezes são mantidas no exterior.
5: Já o presidente da Comissão de Relações Exteriores e Defesa Nacional, senador Nelsinho Trade, do PSD de Mato Grosso do Sul, afirmou que toda medida que ajude a melhorar a segurança pública será apoiada, mas defendeu que o Congresso discuta os limites da decisão para evitar interferência externa.
7: Ninguém aqui quer passar a mão em cima de cabeça de bandido. Agora, usar esse mecanismo para poder ferir a soberania nacional, isso nós não vamos também aceitar e não vamos admitir.
5: Nelsinho Trade informou que pretende promover uma discussão sobre o assunto na Comissão de Relações Exteriores e Defesa Nacional e na Comissão Mista de Controle da Atividade de Inteligência. O tema já passou pelo Senado durante a análise do projeto Antifacção, que endurece o combate a organizações criminosas. Na ocasião, os senadores discutiram a tentativa de equiparar facções e milícias a organizações terroristas, mas a proposta não foi aprovada.
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4: Os internautas poderão acompanhar quadros do programa Conexão Senado e também do Jornal do Senado, exibido diariamente na Voz do Brasil. O repórter Rodrigo Rezende conta os detalhes.
8: Perdeu alguma entrevista do

0: tem acometido milhões de crianças Brasil afora e tem levado à morte muitas delas. E um dos problemas sérios que nós temos é o diagnóstico tardio. Muitas das vezes, se a gente consegue diagnosticar numa fase mais preliminar o tumor, numa fase mais inicial, a gente acaba conseguindo tratar e curar totalmente a criança. Mas quando esse diagnóstico é feito tardiamente, infelizmente, às vezes tem metástase para outros órgãos, tem mais dificuldade de diagnosticar e de tratar.
1: Pelo texto aprovado, os cursos em funcionamento teriam prazo de 12 meses a partir da entrada em vigor da lei para adaptar os currículos. A proposta vai ser analisada em caráter conclusivo pela Comissão de Constituição e Justiça. Para virar lei, precisa ser aprovada pela Câmara e pelo Senado. Da Rádio Câmara de Brasília, Luiz Cláudio Canuto.
2: Segurança Pública.
3: Relator conclui a leitura de parecer que une propostas sobre a redução da maioridade penal. A repórter Silvia Munhato acompanhou a reunião da Comissão de Constituição e Justiça da Câmara, em que o tema foi discutido.
4: As três propostas de emenda à Constituição que reduzem a maioridade penal no Brasil de 18 para 16 anos avançaram na Comissão de Constituição e Justiça da Câmara. O relator, deputado Coronel Assis, concluiu a leitura do seu relatório favorável à mudança e foram concedidas vistas aos textos. Os pedidos de vistas pelos deputados permitem que as propostas sejam discutidas e votadas após duas sessões do plenário. Os deputados que se opõem à mudança tentaram barrar o avanço por meio de requerimento de retirada de pauta, mas ele foi rejeitado por 42 votos a 7. A deputada Talíria Petrone, do PSOL do Rio de Janeiro, disse que os adolescentes que cumprem medidas socioeducativas representam menos de 2% do total de pessoas cumprindo penas.
5: Quando nós olhamos os indicadores de reincidência no socioeducativo, eles estão em torno de 13%, aqueles que voltam a cometer infrações. Quando nós olhamos para o sistema prisional, que o Supremo já disse que é um estado inconstitucional de coisas, nós vemos que há uma reincidência de quase 50%.
4: Já o deputado Kleber Verde, do Maranhão, defendeu a redução da idade.
6: Até diante de vários crimes praticados no nosso país, por adolescentes, infelizmente, delinquentes, que precisam entender que uma vez envolvidos em crime, ele vai pagar por isso. Ele não pode ficar impune.
4: O deputado Coronel Assis disse que as propostas sobre a redução da maioridade penal são admissíveis perante o regramento jurídico atual. Segundo ele, a Convenção da ONU dos Direitos da Criança veda apenas penas cruéis, degradantes, prisão perpétua ou morte para crimes cometidos por menores de 18 anos. Mas ele retirou de uma das propostas dispositivos que concediam às pessoas maiores de 16 anos direitos como de casar e celebrar contratos, além de tornar o voto obrigatório. O relatório se alinha à proposta feita pelo deputado Capitão Alden, do PL da Bahia, que fala em responsabilidade penal para maiores de 16 e até 18 anos nas hipóteses de crimes hediondos e outros crimes graves, mas exige uma avaliação individualizada sobre a compreensão do jovem em relação ao crime cometido e assegura a separação entre jovens e adultos durante a execução da pena. Atualmente, jovens maiores de 16 anos que cometem infrações graves cumprem medidas socioeducativas de internação por no máximo 3 anos. Caso as propostas sejam aprovadas na CCJ, elas terão seu mérito analisado por uma comissão especial. Da Rádio Câmara de Brasília, Silvia Munhato.
2: Trabalho.
7: A Comissão de Trabalho da Câmara aprovou o retorno da assistência sindical obrigatória em rescisões de trabalho, alterando a reforma trabalhista. O texto ainda precisa ser avaliado por outras instâncias, como explica a repórter Emanuele Brasil.
8: A Comissão de Trabalho da Câmara dos Deputados aprovou proposta que retoma a obrigatoriedade da assistência sindical para validar a rescisão de contratos de trabalho de empregados com mais de 1 ano de serviço. A medida, que altera a consolidação das leis do trabalho, reverte uma das principais mudanças da reforma trabalhista de 2017, que havia tornado a homologação facultativa. O texto foi aprovado com mudanças sugeridas pelo relator, deputado Bongá, do PT do Rio Grande do Sul. O parecer restabelece que o instrumento de rescisão ou recibo de quitação só terá validade se firmado com a assistência do sindicato da categoria ou, na ausência deste, de uma autoridade do Ministério do Trabalho e Emprego, sem custos para o trabalhador. Segundo Bongás, a mudança visa corrigir um desequilíbrio na relação entre empregado e empregador no

0: momento do término do contrato.
1: Quando a reforma trabalhista foi votada, eu votei contra, o sindicato foi afastado. E o trabalhador ia com o patrão, ou da RH, e aí quando o cálculo era feito, muitas vezes era lesado. Roubava o direito do trabalhador. Naquele momento, o sindicato precisaria estar junto. E esse projeto, ele exatamente repõe a presença do sindicato na hora da rescisão. O sindicato tem os seus técnicos e os próprios sindicalistas sabem fazer esse cálculo corretamente para nenhum trabalhador ser lesado. E esta votação que nós fizemos, que eu pude ser o relator na Comissão do Trabalho, repõe este direito para o nosso trabalhador. Nenhum trabalhador pode ser lesado.
0: Entre as medidas, o texto estabelece a intervenção sindical prévia como um procedimento necessário para demissões sem justa causa, sejam elas individuais ou coletivas. A proposta também exige que a extinção do contrato por acordo entre empregado e empregador também seja homologada pelo sindicato ou pelo Ministério do Trabalho. Além disso, o texto determina que a cláusula de arbitragem em contratos de trabalhadores com remuneração superior a duas vezes o teto do INSS só será válida se tiver assistência sindical. A proposta deverá ser votada agora pela Comissão de Constituição e Justiça e depois pelo plenário. Da Rádio Câmara de Brasília, Emanuele Brasil.
2: Agricultura.
3: A comissão aprova a proposta que apoia práticas sustentáveis na agricultura familiar. O repórter José Carlos Oliveira explica as medidas.
4: Duas comissões da Câmara dos Deputados aprovaram o projeto de lei que inclui incentivos a práticas sustentáveis de produção agropecuária na Lei da Agricultura Familiar, que está valendo desde 2006. Se virarem lei, os incentivos de crédito e o apoio às mulheres agricultoras passarão a constar formalmente da Política Nacional da Agricultura Familiar e Empreendimentos Familiares Rurais. Relator na Comissão de Agricultura, o deputado Enderson Pinto do Pará, explica algumas das práticas sustentáveis previstas no texto.
5: Para recuperação de pastos e solos, por exemplo, que cada vez mais trabalhar práticas sustentáveis que possam garantir o aumento da produtividade e redução aí nos desmatamentos e também recuperar as áreas degradadas para nós é fundamental. O projeto ele traz dois viés. O primeiro, para quem faz esse tipo de prática, ele incentiva ou doação financeira, como também acesso ao crédito com juros mais reduzidos.
4: A proposta também foi aprovada na Comissão de Defesa dos Direitos da Mulher, sobretudo em relação às linhas especiais de crédito rural destinadas às agricultoras, como ressalta Enderson Pinto.
5: Ele traz algo mais diferenciado ainda para as mulheres rurais, ou seja, as mulheres que também vivem do setor agropecuário, terem acesso a um financiamento com juros ainda mais baixos, porque hoje, de forma geral, há sim essa discrepância ainda nessa questão da equidade, nesse tratamento entre os gêneros, e isso é uma preocupação.
4: O projeto de apoio a práticas sustentáveis na agricultura familiar já foi aprovado pelo Senado e depende apenas da aprovação final das comissões de Finanças e Tributação e de Constituição e Justiça da Câmara. Da Rádio Câmara de Brasília, José Carlos Oliveira.
2: Meio Ambiente.
6: A comissão aprova projeto que incentiva a reciclagem e gera desconto nas contas de luz e água. A repórter Júlia Lopes nos conta como vai funcionar.
7: O Brasil produz mais de 77 milhões de toneladas de lixo por ano e cerca de 40% desse total ainda é destinado a lixões em todo o país. Para incentivar a reciclagem e enfrentar esse problema, a Comissão de Desenvolvimento Urbano da Câmara dos Deputados aprovou uma proposta apresentada pela deputada Fernanda Pessoa, do Ceará. O projeto de lei cria o programa Recicla Clash, que prevê a concessão de um tipo de cashback ou crédito financeiro para pessoas que realizarem a reciclagem correta de resíduos sólidos. Esse valor poderá ser convertido em descontos nas contas de energia elétrica e de água. O projeto tem como objetivo reduzir o descarte irregular de materiais recicláveis no meio ambiente, promover a educação ambiental e estimular o consumo consciente. A iniciativa também busca fortalecer a participação de cooperativas e catadores de recicláveis, além de incentivar a economia circular. Segundo dados da Associação Brasileira de Resíduos e Meio Ambiente, do total de lixo produzido no país, cerca de 72 milhões de toneladas são coletadas diretamente nas residências. Para se ter uma dimensão desse volume, ele seria suficiente para cobrir aproximadamente 3.400 campos de futebol. De acordo com o texto do projeto, o funcionamento do programa começa com o cadastro do consumidor em uma plataforma digital vinculada à iniciativa. Nesse momento, a pessoa informa seus dados pessoais e associa as contas de água e de energia elétrica. Em seguida, os resíduos recicláveis devem ser levados aos pontos de coleta credenciados como cooperativas de reciclagem, ecopontos ou estabelecimentos parceiros. Na entrega, o material é pesado e registrado no sistema, gerando uma pontuação proporcional ao volume e ao tipo de resíduo reciclado. Essa pontuação acumulada é então convertida em crédito financeiro, garantindo descontos diretos nas contas de água e de luz. Após a regulamentação pelo governo federal, a gestão do programa ficará sob responsabilidade do Ministério do Meio Ambiente, em parceria com as Agências Nacionais de Energia Elétrica, a ANEEL, e de Águas e Saneamento Básico, a ANA. Para o relator da proposta, deputado Cobalcini, do MDB de Santa Catarina, a medida, que já é adotada em outros países, traz benefícios tanto para a população quanto para o meio ambiente.
8: Será importantíssimo para o Brasil, porque premia, né, quem recicla, vai receber um valor como prêmio, e premia o meio ambiente, porque nós daremos o destino correto para todo o lixo, especialmente o lixo reciclado.
7: O projeto, que busca ampliar a reciclagem correta por meio de descontos nas contas de água e luz, segue agora para análise na Comissão de Minas e Energia. Da Rádio Câmara de Brasília, Júlia Lopes.
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2: Educação.
3: Comissão aprova tratamento diferenciado para estudantes com mandatos em entidades representativas. A repórter Mônica Tati nos conta como serão as regras.
10: Universitário que exerce mandato em entidade estudantil poderá ter tratamento diferenciado na sua instituição de ensino. É o que prevê projeto em análise na Câmara dos Deputados, que estabelece métodos específicos para controle de rendimento e frequência dos estudantes que atuam em entidades representativas como a UNE, as Uniões Estaduais de Estudantes e os DCEs, os Diretórios Centrais dos Estudantes. O relator na Comissão de Educação da Câmara, o deputado Pedro Quizai, do PT de Santa Catarina, destaca a importância de garantir mecanismos que permitam que os estudantes possam conciliar seus estudos com a participação na política. Pedro Quizai explica que o projeto garante que os estudantes que compareçam a eventos oficiais, como assembleias ou congressos, possam recuperar as avaliações e o conteúdo das disciplinas em outro momento.
11: E não seja prejudicado, porque está exercendo o direito à cidadania, à organização estudantil e à defesa dos direitos dos estudantes. Isso é muito importante, porque reconhece, de um lado, a importância da escola, da educação, da sala de aula, da avaliação, mas, ao mesmo tempo, legitima e fomenta e apoia a organização estudantil, porque isso produz liderança e cidadania.
10: A proposta, que prevê tratamento diferenciado para os universitários que possuem mandato em entidade estudantil, ainda vai ser votado pela Comissão de Constituição e Justiça. Se for aprovado sem modificações, pode seguir direto para a sanção do presidente da República. Da Rádio Câmara de Brasília, Mônica Tati.
6: Termina agora o Jornal Câmara dos Deputados, produzido pela Rádio Câmara. O programa teve trabalhos técnicos de Wellington Teles e apresentação de Luciana Vieira e Tércia Guimarães. Boa noite para você.
3: Uma boa noite. Você fica agora com as notícias do Tribunal de Contas da União.
2: Minuto do TCU.
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13: 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Boa noite.

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1: Hora certa.
2: Cultura 21 horas.
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0: Olá, boa noite. Está começando aí mais uma edição do Noturno 105,9. Eu sou Marquinhos Oliveira e vou fazer companhia para você nesta primeira noite de junho. Segunda-feira chegou. Novas oportunidades e mais uma semana começando aí nesse novo mês. Hora de renovar as energias, deixar a preguiça de lado e seguir em frente com um pensamento positivo. Então bora aí bater o cartão comigo, pegar a estrada, cuidar da casa, trabalhar ou simplesmente relaxar na nossa companhia. O importante é estar conectado com a melhor trilha sonora da tua noite. 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Bora lá, pode aumentar o volume. Quem sabe aí preparar um chazinho, um cafezinho quente. Te aconchega aí nesse friozinho e vem curtir mais uma noite especial com a gente, porque tá no ar.
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0: 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E fique ligado com a gente até as duas. Aí Ferrugem arrependidaço. Abrindo a sequência musical nessa tua noite de segunda-feira.